0: Só pra lembrar que ele não esteve na Copa, felizmente não vestiu nenhuma camisa. Ainda bem. Mas dá tempo ainda, tem uma semana ainda, aí, né?
1: Se ele
0: já pensou em Inglaterra na final?
2: A Inglaterra não ganha uma Copa desde 66.
3: Cometemos
2: aparece
3: um erro.
2: O Mick Jagger com a camisa da Inglaterra.
3: Cometemos um erro nesse programa. A gente fecha o programa sempre com uma música de sexta-feira. Podia ter colocado uma em homenagem a Ulisses, né?
2: Dá tempo ainda, volta, Ulisses.
3: Da
2: volta,
3: banda volta. Fat Family.
0: Para! Minha gente, ótimo final de semana a todos vocês. Fiquem conosco nas nossas muitas transmissões e nos nossos programas desse final de semana. Estaremos juntos aqui com o nosso time nos Estados Unidos, nosso time no Brasil e todos vocês que nos abraçam e continuam nos abraçando nessa Copa. Muito obrigado às mensagens que a gente tem recebido aí do Brasil, de ouvintes, de amigos. Eu fico muito feliz em saber que a Copa está sendo um sucesso aí pra nossa audiência. Eu agradeço a todos vocês. Tchau, gente.
2: Tchau.
1: Valeu, Capri.
2: Tchau. Bom fim de semana.
0: Abraço. Lucas Bueno na produção, Rafael Palmeira na mesa de som, Beto Rebeck na central técnica, equipe técnica do Jean-Pierre Vandersen e do Marcelo Cruz aqui nos Estados Unidos. Tchau, São Paulo. Bom final de semana pra vocês todos. Tchau, Brasil.

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1: Olá, boa noite.
2: Boa noite para você que nos acompanha em todo o país.
1: Sexta-feira, 10 de julho de 2026.
2: Vamos ao destaque do dia na Voz do Brasil.
1: Meio ambiente.
2: Desmatamento na Amazônia cai em junho 30% em relação ao mesmo período do ano passado.
1: No Cerrado, houve queda de 5,3%, segundo dados do INPE, o Instituto Nacional de Pesquisas Espaciais. Luana Karen.
3: Os dados são do Sistema de Detecção de Desmatamento em Tempo Real, DETER, que emite avisos diários de desmatamento a partir de imagens de satélite.
2: Pesquisa Nacional vai avaliar a saúde dos brasileiros.
1: Entrevistadores do IBGE vão visitar 140 mil famílias. Graziele Bezerra.
4: Os entrevistadores do IBGE estarão identificados com crachá do Instituto, uniforme institucional e dispositivo eletrônico de coleta.
2: E hoje vamos falar sobre a Lei de Acesso à Informação.
1: Na plataforma Informa BR é possível fazer qualquer pedido de dados e políticas públicas federais.
2: Quem explicou pra gente como funciona a ferramenta foi o secretário da Controladoria Geral da União, Marcelo Vidal.
5: A partir de agora, todo e qualquer pedido de acesso à informação, ele deve ser feito pela plataforma Informa BR, que disponibiliza ao cidadão uma ferramenta onde ele pode fazer uma busca das informações que ele tem interesse.
1: Apresentação da Voz do Brasil hoje, eu, Mariana Jungmann e Luciano Seixas.
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1: Dados do Sistema de Detecção do Desmatamento em Tempo Real, o DETER, mostram uma redução na área degradada na Amazônia e no Cerrado.
2: A divulgação é uma rotina mensal de transparência do monitoramento por satélite da vegetação nativa.
3: Os avisos de desmatamento na Amazônia e no Cerrado recuaram em junho de 2026, comparado ao mesmo mês de 2025. Na Amazônia, os alertas de desmatamento somaram pouco mais de 297 quilômetros quadrados em junho de 2026, uma queda de 35% comparado ao mesmo período do ano passado. No acumulado de agosto de 2025 a junho de 2026, os avisos na Amazônia somaram 2.485 quilômetros quadrados, contra quase 4 mil quilômetros quadrados registrados no intervalo anterior, uma redução de 37,2%. Os dados são do Sistema de Detecção de Desmatamento em Tempo Real, DETER, que emite avisos diários de desmatamento a partir de imagens de satélite. O coordenador do Programa de Monitoramento Biomas BR, do Instituto Nacional de Pesquisas Espaciais, INPE, Cláudio Almeida, fala mais sobre esse sistema de alertas.
6: O DETER, ele tem essa coisa de que ele é feito de maneira muito mais rápida. O objetivo primário dele não é dar aquela área com precisão. É dizer para o órgão de fiscalização, olha, está ocorrendo um desmatamento aqui. Né? Então é importante que você... São milhares de alertas que são enviados por ano.
3: No Cerrado, os avisos de desmatamento caíram 5,3% em junho deste ano, comparado com junho de 2025. No entanto, de acordo com o Instituto Nacional de Pesquisas Espaciais, houve significativa cobertura de nuvens durante o mês, o que pode ter dificultado o mapeamento em determinadas regiões. Já no acumulado de agosto de 2025 a junho de 2026, os avisos de desmatamento no Cerrado somaram 4.689 quilômetros quadrados, uma queda de quase 8% comparado ao mesmo período anterior. Reportagem Luana Karen.
1: Minerais críticos são caracterizados pelo risco de escassez combinado com uma alta relevância econômica.
2: Eles são utilizados na fabricação de itens como baterias, computadores, celulares, painéis solares, turbinas eólicas e veículos elétricos.
1: O tema foi discutido hoje num encontro que reuniu representantes do setor produtivo, do governo e da academia.
7: Lítio, cobalto, níquel, cobre e terras raras fazem parte do grupo conhecido como minerais críticos. Eles são considerados estratégicos para alguns setores como tecnologia, defesa e energia. Com o aumento da demanda mundial, esses recursos ganharam maior importância econômica e geopolítica. Nesta sexta-feira, houve uma reunião entre representantes do governo, da academia e do setor produtivo para discutir diretrizes para o desenvolvimento da cadeia de minerais minerais críticos no país, como detalhou a ministra da Casa Civil, Miriam Belchior.
8: Aprofundamos questões relacionadas ao contexto geopolítico e parcerias internacionais, o potencial minerário do Brasil nessa área e instrumentos de apoio ao setor, a transformação mineral e a sustentabilidade, em quais cadeias produtivas apostar, quais são as necessidades de ampliação das nossas capacidades tecnológicas e produtivas e também os instrumentos de financiamento e de viabilização econômica.
7: Um estudo sobre terras raras elaborado pelo Centro de Gestão e Estudos Estratégicos, divulgado neste mês no Rio de Janeiro, revelou que o Brasil tem capacidade de se destacar nesse mercado até 2040. Alguns dos minerais críticos são a base para viabilizar a transição energética e a expansão de tecnologias digitais, de celulares a carros elétricos, por exemplo. O tema também avança no Congresso Nacional, com uma proposta de criação de uma política nacional para o setor. Reportagem, Márcia Fernandes.
2: O Brasil enviou nesta sexta-feira uma nova remessa de insumos hospitalares para a Venezuela, depois dos terremotos que atingiram a cidade de La Guaira há 2 semanas.
1: Foram enviadas aproximadamente 5 toneladas de materiais de uso médico, cirúrgico e para atendimento pediátrico.
2: De acordo com o balanço divulgado pelo governo venezuelano, pelo menos 3.889 pessoas morreram. Mais de 6 mil foram resgatadas com vida e o número de feridos ultrapassa os 16 mil.
1: E logo mais, retornam da missão de apoio humanitário equipes brasileiras da Defesa Civil, do Corpo de Bombeiros, da Anatel e militares que atuaram no Hospital de Campanha em La Guaira.
2: A aeronave da Força Aérea Brasileira está prevista para desembarcar às 8 horas da noite na Base Aérea de Brasília.
1: E no início da tarde, o presidente Lula conversou por telefone com a presidente designada da Venezuela, Delcy Rodrigues.
2: De acordo com nota enviada à imprensa, os dois líderes trataram das perdas humanas e materiais provocadas pelos graves terremotos que assolaram o país.
1: A presidente da Venezuela agradeceu a ajuda humanitária enviada pelo Brasil e informou que as buscas pelas vítimas seguem em curso.
2: A líder venezuelana destacou ainda que se prepara para a difícil tarefa de reconstrução das áreas atingidas, em especial as moradias das famílias desabrigadas.
1: O Vale Recarga do mês de julho do programa Gás do Povo está disponível para as famílias beneficiárias.
2: Confira quem pode receber e como acessar o benefício.
9: Famílias inscritas no Cade Único com renda familiar mensal de até meio salário mínimo por pessoa podem ter direito à recarga gratuita do botijão de gás do programa Gás do Povo. O pagamento ocorre sempre no dia 10 de cada mês, inclusive quando a data cai em fins de semana ou feriados. Para ter acesso ao benefício, é preciso ter pelo menos 2 pessoas no lar e renda de até meio salário mínimo por pessoa. Estar com as informações do Cadastro Único atualizadas nos últimos 24 meses e nenhuma pendência no CPF também são critérios obrigatórios para acesso ao programa. O benefício varia conforme o número de integrantes da família. Casas com 2 ou 3 pessoas recebem 1 vale a cada 3 meses, enquanto famílias maiores recebem a cada 2 meses. Quem não tem celular ou internet pode usar o cartão do Bolsa Família, o cartão da Caixa ou informar o CPF na maquininha azulzinha, nos pontos autorizados. A iniciativa prevê a recarga gratuita do botijão de gás de 13 quilos para famílias de baixa renda. Vale lembrar que não estão inclusos os custos do vasilhame e do frete. A consulta do benefício e das revendas pode ser feita pelo aplicativo Meu Social Gás do Povo, pelo portal Cidadão e pelo Disque Social 121. Para mais informações, acesse gasdopovo.mds.gov.br. Thaís de Araújo, para a Voz do Brasil.
1: Uma busca centralizada de dados públicos federais com auxílio de inteligência artificial.
2: Onde qualquer cidadão pode solicitar informações aos órgãos públicos com uma única ferramenta.
1: Essa é a proposta da plataforma InformaBR, lançada pela Controladoria Geral da União para atender aos pedidos relacionados à Lei de Acesso à Informação.
2: Nós conversamos com o secretário nacional de Transparência e Acesso à Informação em Exercício, Marcelo Vidal, sobre a nova ferramenta e os direitos do cidadão à transparência de dados públicos. Acompanhe.
1: Olá, secretário, bem-vindo à Voz do Brasil. Antes da gente falar diretamente sobre as novidades do Informa BR, eu queria começar explicando para os nossos ouvintes sobre a lei de acesso à informação, que é o que está na base dessa mudança que a gente vai tratar hoje aqui nessa entrevista. O que prevê essa lei? Como que o serviço público atende essa demanda atualmente?
10: Olá, Mariana, olá, Luciano. É um prazer para a gente estar aqui. Bom, a lei de acesso à informação, ela vem, na verdade, regulamentar um direito fundamental do cidadão que está previsto lá no inciso 33 do artigo 5º da Constituição, que diz que todo e qualquer cidadão tem direito a ter acesso a informações públicas produzidas pelos órgãos da Administração Pública Federal. Então, ela traz uma inovação muito grande, que é o principal princípio dessa lei, que diz que a transparência é a regra e o sigilo é a exceção. Além disso, o que a LAI traz para o cidadão? Ela traz já o direito de, sem que ele precise pedir informações, os órgãos têm a obrigação de publicar em suas páginas na internet algumas informações de interesse coletivo. Para além disso, ela traz também o direito do cidadão em fazer um pedido de acesso à informação. E em cima desse pedido de acesso à informação, que pode ser feito por qualquer cidadão, o órgão tem 20 dias para responder, prorrogado justificadamente com mais 10, e a partir daí o cidadão pode fazer esse pedido mesmo e principalmente sem que seja necessário ele justificar o que ele vai fazer com aquela informação. Então, essa é a nossa lei de acesso à informação, é essa lei que possibilita um controle social, que possibilita uma participação social mais qualificada e que é um dos principais pilares da nossa democracia.
2: A partir de agora, então, todos os pedidos de informações pela LAI, a Lei de Acesso à Informação, serão concentrados na plataforma Informa BR, é isso? As pessoas deixarão de procurar diretamente os órgãos responsáveis por aquela informação?
10: Exatamente. A partir de agora, todo e qualquer pedido de acesso à informação, ele deve ser feito pela plataforma Informa BR, que é uma plataforma que disponibiliza ao cidadão uma ferramenta onde ele pode fazer uma busca das informações que ele tem interesse para ver se elas já estão publicadas, e se não estiverem publicadas, ele pode aí sim fazer um pedido de acesso à informação dentro dos prazos regulamentares da LAI.
1: Agora, para isso, para fazer esse pedido ou consulta, a pessoa deve então usar a conta dela gov.br, né? O senhor pode explicar para a gente como é que funciona esse acesso?
10: Exatamente. Para acessar a plataforma e fazer um pedido, na verdade, para acessar a plataforma ela é pública, mas para fazer um pedido de acesso à informação, o cidadão precisa se identificar e ele se identifica por meio do seu login no gov.br. A plataforma ela exige a conta no gov.br, que pode ser no nível bronze, que é o nível de entrada do gov.br, mas a gente recomenda fortemente que se utilize o nível prata ou ouro, porque muitas vezes o cidadão ele pede informações pessoais referentes a ele próprio, e aí somente com esse nível de acesso ele vai poder ter acesso a essas informações sem precisar ir até o órgão e comprovar que ele que está pedindo aquela informação é o proprietário daquela informação.
2: Agora, secretário, o governo possui outra plataforma, que é o Fala BR, focada exatamente no serviço de ouvidoria. O senhor pode explicar a diferença entre as duas?
10: Perfeito, exatamente. A administração também tem o sistema Fala BR. Até então, todos os pedidos de acesso à informação, como as manifestações de ouvidorias, eram feitas por meio desse sistema, mas a partir do dia 29 de junho passado, todos os pedidos de acesso à informação migram para essa nossa nova plataforma, o Informa BR. Continua sendo feito no Fala BR aquelas manifestações de ouvidoria, e aqui eu estou me referindo àqueles elogios, reclamações, denúncias, elas continuam sendo feitas na plataforma Fala BR. Agora, os pedidos de acesso à informação, eles passam a ser feitos pelo Informa BR, porque são públicos normalmente diferentes que fazem uso dessas duas plataformas. E é interessante também a gente ressaltar, Luciano, porque assim, se a lógica do serviço, desses dois serviços, e aqui é bem interessante a gente trazer isso para que o ouvinte possa entender, nós estamos trabalhando com a ideia desses dois serviços trabalharem de forma muito integrada, muito harmônica, com plataformas, inclusive visualmente, muito parecidas. Agora, dentro da ideia e do contexto de que, pelo Fala BR,
5: o cidadão fala, ele reclama, ele pede manifestação, ele denuncia. E pelo Informa BR, ele pede informação que o governo vai informar. Então daí vem o nome Fala BR e o nome Informa BR.
1: Já são autoexplicativos, né? Secretário, a gente sabe que qualquer cidadão pode usar o Informa BR, mas é muito comum, é mais comum que a lei de acesso à informação seja utilizada por pesquisadores, por jornalistas, né? Se a pessoa quiser fazer um pedido no Informa BR, ela tem como checar se aquela dúvida, aquele pedido que ela está fazendo, já foi feito antes? Isso fica disponível publicamente? Quer dizer, se já foi alvo de uma consulta, existe uma base de dados pública? Como é que funciona isso?
5: Então, Mariana, exatamente essa é uma das grandes inovações que a gente traz com essa nova plataforma Informa BR. Porque nessa plataforma, o cidadão vai poder colocar numa ferramenta de busca se aquela informação que ele está precisando, se ela já está disponível proativamente. O que significa isso? A Administração Pública Federal, ela tem algumas obrigações legais de, independente de um pedido de acesso à informação, de publicar algumas informações sobre a sua gestão. Além disso, hoje nós já respondemos, desde a entrada em vigência da LAI há 14 anos atrás, nós já respondemos mais de 1.600.000 pedidos de acesso à informação. E toda essa base também, ela está disponível já na internet para que seja consultada. Então hoje, no Informa BR, uma das grandes inovações é que a gente traz uma tecnologia de inteligência artificial para que o cidadão, antes de fazer o seu pedido de acesso à informação, ele consulte se aquela informação já está publicada. E ao colocar isso na busca, a plataforma vai retornar para ele dizendo, olha, essa sua informação que você está pedindo, ela já está publicada aqui nesse endereço, e aí facilmente ele vai ter acesso àquela informação.
2: E no caso de informações sigilosas, mesmo assim é possível fazer o pedido de informação pelo Informa BR? Quais são os critérios para o pedido ser atendido, secretário?
5: Sim, na verdade, toda e qualquer informação pública pode ser objeto de solicitação. A questão das informações sigilosas e classificadas, ela tem que ser avaliada no momento da resposta do pedido. Então, assim, não cabe ao cidadão saber se a informação é sigilosa ou não. Ele pede a informação. Cabe ao órgão respondente verificar se aquela informação é uma informação que precisa ser protegida ou que tem algum sigilo. Lembrando que a própria LAI já traz algumas hipóteses de sigilo, principalmente em relação àquelas informações pessoais que dizem respeito à honra, à intimidade de alguma pessoa, mas também a gente tem várias leis que impõem sigilo a algumas informações, como a lei do sigilo bancário, a do sigilo fiscal. Então, no momento da resposta, cabe ao órgão verificar se a informação que está sendo solicitada ela tem algum tipo de restrição. Lembrando que isso é um dever do órgão também. Então, assim, agora, também é um dever de quem está respondendo, ao negar uma informação com base em um sigilo, que ele expressamente explicite qual é o motivo, e esse motivo necessariamente tem que estar ou na LAI ou em uma norma, uma lei específica. Então, da mesma forma que é um dever do Estado entregar a informação, é um dever do Estado proteger aquelas informações que precisam ser protegidas. Agora, precisa estar sempre muito bem fundamentado e explicitado para o cidadão que está requerendo aquela informação o motivo pelo qual ela não é pública, não pode ser fornecida.
1: E tem situações também que pode ser fornecida parcialmente, né? Atendido parcialmente o pedido, ou seja, parte das informações são sigilosas, mas as outras não, e aí o pedido pode ser atendido parcialmente.
5: Perfeito. Excelente pergunta. Na verdade, o fato de ter parte de uma informação que esteja protegida por uma regra de sigilo não significa que o todo não deva ser concedido. Então, precisa ser feita uma análise se é possível fazer o tarjamento de alguma parte da informação do documento que está sendo solicitado. E aí sim, se tem partes que podem ser tarjadas e partes que são públicas, é dever do Estado entregar essa informação com a preservação daquela parte que é sigilosa, com o devido tarjamento.
2: Muito bem, nós conversamos com Marcelo Vidal, secretário nacional de Transparência e Acesso à Informação em Exercício. Muito obrigado, secretário, por sua entrevista aqui à Voz do Brasil.
5: Muito obrigado, e é um prazer estar aqui com vocês.
1: Coab, Companhia Nacional de Abastecimento, alerta para tentativas de golpe registradas em diferentes regiões do país.
2: Pessoas estão se passando por representantes da Conab e prometem doações de cestas de alimentos, pescado e kits de irrigação mediante cobrança antecipada de valores, como supostos custos de transporte.
1: O presidente da Conab, Silvio Porto, informa que a companhia não cobra qualquer valor para a entrega de alimentos ou insumos e não solicita depósitos, transferências ou pagamentos para participação em seus programas.
11: Não há cobrança, isso chega de forma de doação. Então é muito importante que essas organizações fiquem atentas. Caso recebam esse tipo de demanda, tentem identificar quem está fazendo, em nome de quem, ou o número de telefone, enfim, de contato, de WhatsApp, e façam a denúncia por meio da nossa ouvidoria, busquem os nossos canais aqui pelo nosso site, pode ser também pelas nossas superintendências regionais, e também denunciem nas polícias. Levem isso, registrem boletins de ocorrência.
2: Caso receba esse tipo de abordagem, entre em contato com a Conab pelo telefone 61-3403-4575 ou pelo e-mail ouvidoria@conab.gov.br.
1: Entrevistadores da Pesquisa Nacional de Saúde já começaram a visitar domicílios em todo o país.
2: O levantamento reúne informações sobre as condições de saúde da população e nesta edição contará também com coleta de sangue e urina em parte dos participantes.
12: Qual é o peso médio da população brasileira? Quantos têm anemia ou algum problema de saúde? E como está a saúde mental ou a prática de esportes no Brasil? Essas são algumas das perguntas que constam na Pesquisa Nacional de Saúde, que começou agora em julho e vai até 30 de novembro deste ano. Agentes do IBGE e do Ministério da Saúde vão visitar 140 mil famílias brasileiras para coletar informações sobre as características dos domicílios, perfil dos moradores e condições de saúde, como explica Mônica Marli, coordenadora adjunta da pesquisa.
13: Então a gente vai falar sobre alimentação, a gente vai falar sobre uso de álcool, a gente vai falar sobre fumo, a gente vai falar sobre sono, sobre bem-estar. Também vamos falar sobre saúde da mulher, saúde da pessoa com mais de 60 anos também, saúde de crianças e adolescentes. Então é um perfil bem amplo da saúde e da saúde como um todo, né? Não só de doenças, a gente fala do bem-estar também.
12: O questionário individual será aplicado a um morador com 15 anos ou mais. Também serão verificados pressão arterial, peso e altura dos participantes. A pesquisa vai contar ainda com coleta de sangue e urina de cerca de 20 mil participantes com 35 anos ou mais, residentes em capitais e regiões metropolitanas. Os exames de sangue vão avaliar hemograma, perfil lipídico, hemoglobina glicada, creatinina, ácido úrico, sódio e potássio, além de sorologia para chikungunya e dosagem de chumbo e mercúrio. De acordo com Letícia Cardoso, diretora do Departamento de Análise Epidemiológica e Vigilância de Doenças Não Transmissíveis do Ministério da Saúde, os resultados vão servir para produzir indicadores relacionados a doenças crônicas e outros agravos à saúde, além de direcionar políticas públicas.
14: Muitas pessoas não conseguem o acesso ou não fazem os seus exames de rotina, tanto na frequência quanto na oportunidade que deveria fazer, e desconhecem situações de saúde, como, por exemplo, diabetes. Então, é muito importante que a gente tenha esse diagnóstico mais preciso. Essa informação ela é útil para compor o retrato do Brasil.
12: Os entrevistadores do IBGE estarão identificados com crachá do Instituto, uniforme institucional e dispositivo eletrônico de coleta. A identidade dos servidores pode ser confirmada pelo portal respondendo.ibge.gov.br ou pelo telefone 0800-721-8181. Reportagem Graziele Bezerra.
1: E essas foram as notícias do Governo Federal.
2: Uma realização da Secretaria de Comunicação Social da Presidência da República.
1: Com produção da empresa Brasil de Comunicação.
2: Fique agora com as notícias do Poder Judiciário e do Congresso Nacional. Boa noite, bom fim de semana.
1: A gente volta segunda. Boa noite.
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16: Em resposta ao STF, tribunais estaduais negam irregularidades nos pagamentos feitos a magistrados entre abril e julho deste ano. TST promove seminário de precedentes na Justiça do Trabalho. Para o STJ, é possível partilha amigável com divisão desigual dos quinhões hereditários. Boa noite, eu sou Walter Lima. Em resposta ao STF, tribunais estaduais negam irregularidades nos pagamentos feitos a magistrados. As informações são sobre os meses de abril e julho deste ano. Marcelo Della Libera.
17: Os 7 tribunais brasileiros negaram irregularidades nos pagamentos a magistrados após cobrança do Supremo Tribunal Federal. As cortes do Paraná, Rio Grande do Norte, Rio de Janeiro, Maranhão, Distrito Federal, Rondônia e Goiás responderam ao ministro Alexandre de Moraes, que exigiu esclarecimento sobre o cumprimento do teto constitucional entre abril e julho deste ano.
16: Herdeiros podem dividir bens de herança entre partes diferentes, desde que sejam maiores de idade, capazes e haja cessão de direitos hereditários. Esse é o entendimento do STJ. Fátima Uchoa.
18: Um homem falecido deixou 2 irmãos como herdeiros, sendo um bilateral e o outro unilateral. Após o inventário, ambos fizeram acordo no qual o irmão unilateral receberia a maior parte dos bens. A Justiça de São Paulo recusou a homologação da partilha por entender que haveria renúncia parcial da herança, o que é vedado por lei. Mas a terceira turma do STJ considerou que o juiz deve verificar apenas se a vontade dos herdeiros foi manifestada de forma livre e regular, sem exigir que cada um receba a mesma parcela. Segundo a ministra relatora Nancy Andrighi, a partilha amigável prevista no Código Civil prestigia a autonomia dos herdeiros, exigindo apenas que eles sejam capazes, estejam de acordo com a divisão e sigam as formalidades legais.
16: Atenção, magistrados, servidores da Justiça do Trabalho e público em geral. TST promove seminário de precedentes na Justiça do Trabalho. O encontro é para debater os entendimentos consolidados que devem ser aplicados nos julgamentos de processos em todo o país. Mila Amaral.
19: O seminário está marcado para os dias 2 e 3 de setembro na sede do TST em Brasília. O evento faz parte da Semana Nacional dos Precedentes Trabalhistas 2026. O encontro vai debater a formação e aplicação dos precedentes judiciais, que são as jurisprudências definidas pelo Tribunal Superior do Trabalho, que devem ser aplicadas em todos os julgamentos semelhantes na Justiça do Trabalho. Os painéis serão presenciais, mas depois vão ficar disponíveis no YouTube. Já os cursos são exclusivos para os magistrados e servidores com direito a certificado. Então, se você tem interesse em participar, logo mais as informações sobre as inscrições e a programação completa serão divulgadas nos canais oficiais do TST.
16: Resolução do TSE reúne regras sobre ilícitos eleitorais e condutas proibidas nas eleições 2026. O objetivo é que a disputa eleitoral se dê em condições de igualdade. Fábio Ruas.
20: As diversas irregularidades são divididas em 6 grupos principais: abuso de poder, fraude, corrupção eleitoral, arrecadação de gastos ilícitos de campanha, captação ilícita de voto e condutas vedadas a agentes públicos. Para saber quais tipos de conduta caracterizam essas irregularidades, é só entrar no site tse.jus.br, acessar diretamente as resoluções ou a série de reportagens por dentro das eleições.
16: Justiça confirma a suspensão de novas licenças para Complexo Azulão, no Amazonas, até a realização de consulta prévia e estudos sobre povos indígenas. A ação foi proposta pelo MPF. Vanessa Pereira.
21: O Tribunal Regional Federal da Primeira Região, o TRF1, manteve por unanimidade a decisão que suspende as atividades e a emissão de novas licenças ambientais para o Complexo Azulão, empreendimento de exploração de gás natural da empresa Eneva S.A., localizado nos municípios de Silves e Itapiranga. A área é sobreposta ao território reivindicado como terra indígena Gavião Real. O TRF1 reafirmou que a ausência de homologação definitiva da terra indígena indígena não afasta a proteção constitucional do território.
16: 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Uma boa noite, bom fim de semana e até segunda-feira.
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6: Eu sou Paula Groba.
22: E eu sou Ricardo Nakaoka.
6: E estes são os destaques de hoje do Jornal do Senado, que começa agora.
22: Sugestão de cidadão para simplificar tributação de profissionais liberais vira projeto de lei.
6: Projeto cria alerta nacional para ampliar buscas por pessoas desaparecidas.
22: Porte de arma para mulheres sob amparo da Lei Maria da Penha pode ser autorizado.
6: Boa noite.
22: Boa noite.
6: Uma ideia que nasceu da participação popular pode mudar a forma como profissionais liberais pagam impostos no Brasil.
22: A Comissão de Direitos Humanos aprovou uma sugestão apresentada no portal E-Cidadania para simplificar o regime tributário da categoria. O texto agora será transformado em projeto de lei. Repórter Patrícia Oliveira.
23: Um cidadão de Goiás sugeriu ao Senado a criação de um regime tributário simplificado para arquitetos e engenheiros que atuam como pessoa jurídica e não possuem funcionários. A sugestão recebeu mais de 20 mil apoios online e foi aprovada na Comissão de Direitos Humanos. O relator, senador Laércio Oliveira, do Progressistas de Sergipe, ampliou essa medida para todas as categorias de profissional liberal que trabalha por conta própria, chamado de microempreendedor profissional, ou MEP. Poderá optar pelo regime do MEP o profissional que tiver receita bruta anual de até R$ 120 mil, reais, com recolhimento mensal de 6% da receita bruta. A intenção é reduzir a burocracia, incentivar a formalização e diminuir a carga de impostos para quem atua sozinho na profissão. Como destacou na leitura do relatório o senador Jaime Bagatoli, do PL de Rondônia.
24: Os jovens profissionais que hoje operam na informalidade ou como pessoa física com carga tributária sufocante teriam uma porta de entrada viável para o mercado formal.
23: A sugestão aprovada será transformada em projeto de lei complementar.
6: E avançou no Senado um projeto que pode agilizar a regularização de áreas ocupadas irregularmente e melhorar as condições de moradia de milhões de brasileiros.
22: A proposta foi aprovada pela Comissão de Assuntos Econômicos e agora segue para a Comissão de Constituição e Justiça. O repórter Márcio Maturana tem os detalhes.
25: Mais de 5 milhões de domicílios no Brasil em 2022 estavam em assentamentos irregulares, como favelas, invasões, comunidades, loteamentos ilegais e palafitas, segundo o IBGE. Para enfrentar essa situação, a Comissão de Assuntos Econômicos aprovou um projeto que atualiza as regras de regularização fundiária para incluir novas diretrizes de reassentamento, planejamento urbano e de concessões urbanísticas. A proposta amplia a segurança de moradores em áreas de risco, facilita a regularização fundiária, permite maior participação da iniciativa privada, dá mais autonomia aos municípios, agiliza obras de saneamento e esclarece regras para evitar entraves na legalização dos espaços. O relator foi o senador Fernando Dueire, do PSD de Pernambuco.
26: Esses locais são marcados por ocupações desordenadas, falta de serviços públicos e infraestrutura inadequada, evidenciando a necessidade urgente de políticas públicas eficazes para regularização fundiária e melhoria da qualidade da moradia e, por conseguinte, da qualidade de vida das pessoas.
25: O texto de autoria do senador Chico Rodrigues, do PSB de Roraima, segue para a votação na Comissão de Constituição e Justiça.
6: E a Comissão de Agricultura e Reforma agrária analisa um projeto que reduz o tamanho mínimo para o desmembramento de imóveis rurais. A proposta fixa esse limite em 5 mil metros quadrados, o equivalente a meio hectare. Hoje, a área mínima varia entre 2 e 5 hectares, conforme a região, e imóveis menores não podem ser registrados em cartório nem cadastrados no INCRA.
22: O relator da proposta é o senador Wellington Fagundes, do PL de Mato Grosso. Segundo ele, a mudança pode ampliar as oportunidades para as famílias que vivem no campo, estimular a geração de empregos, facilitar a comercialização da produção rural e contribuir para reduzir os conflitos fundiários.
3: Como relator, já tenho decisão de fazer um relatório favorável, porque tenho certeza que esse parcelamento de terras com 5 mil metros quadrados vai permitir geração de emprego, vai permitir paz no campo.
6: A Comissão de Segurança Pública pode votar o projeto de lei que autoriza o porte de arma de fogo para mulheres sob medida protetiva da Lei Maria da Penha.
22: A proposta, que já passou pela Comissão de Direitos Humanos, chega ao colegiado com a sugestão de que o porte seja transformado em posse, caso a medida protetiva seja revogada. Repórter Bruno Lourenço.
5: O projeto de lei altera o Estatuto do Desarmamento para garantir o direito ao porte de arma de fogo a mulheres sob amparo de medidas protetivas da Lei Maria da Penha. O texto também reduz a idade mínima para 18 anos, tanto para aquisição quanto para o porte de arma pelas vítimas. O senador Plínio Valério, do PSDB do Amazonas, explicou que a situação vivida por mulheres ameaçadas justifica a concessão do porte.
7: A medida se justifica pelo princípio da legítima defesa e pelo direito à vida, ambos garantidos pela Constituição Federal. Em situações extremas em que a ameaça à integridade física é clara e presente, a possibilidade de portar uma arma pode funcionar como meio de defesa eficaz em um momento de emergência.
5: A Comissão de Segurança Pública pode acrescentar dispositivo para determinar que, caso a mulher perca o direito de portar a arma na rua, em virtude do fim de medida protetiva, ela mantenha pelo menos a posse, a fim de preservar o investimento na aquisição da arma e munição e protegê-la em casa ou no ambiente de trabalho.
6: E a Comissão de Direitos Humanos aprovou a criação de um alerta nacional para ajudar a localizar pessoas desaparecidas. Só no ano passado, o Brasil registrou mais de 85 mil desaparecimentos, uma média de 233 casos por dia.
22: Pelo projeto, operadoras de telefonia vão enviar alertas gratuitos aos celulares de pessoas que estiverem na região do desaparecimento, mobilizando a população nas primeiras horas das buscas. A proposta também prevê parcerias com aplicativos de mensagens e redes sociais e segue para a Comissão de Segurança Pública.
6: A senadora Zenaide Maia, do PSD do Rio Grande do Norte, fez um apelo para que a população doe sangue e alertou para a queda nos estoques dos hemocentros. Ela lembrou que uma única doação pode salvar e beneficiar até 4 pessoas. A parlamentar destacou que, mesmo após o fim da campanha Junho Vermelho, a necessidade de doações continua para garantir o atendimento a cirurgias, emergências, tratamentos contra o câncer e outros procedimentos hospitalares.
22: Zenaide Maia também ressaltou que, durante as férias escolares, o número de doadores costuma cair, enquanto a demanda por transfusões aumenta. Além disso, criticou a chamada PEC do plasma, que propõe autorizar bancos de sangue privados a comercializar plasma humano, o que hoje é vedado pela Constituição.
8: A doação de sangue não é transação, não é negócio, não é mercado, é um ato de fé e solidariedade da humanidade.
6: E uma nova lei sancionada garante mais segurança a professores da educação básica da rede pública que queiram investir na própria formação. A norma assegura licença remunerada para cursos de especialização, mestrado, doutorado, qualificação profissional e pesquisas na área de educação.
22: A medida foi aprovada pelo Senado em junho e teve como relatora a senadora professora Dorinha Seabra, do União do Tocantins. Segundo ela, a Lei de Diretrizes e Bases da Educação já previa o direito à licença remunerada, mas não definia quais atividades poderiam ser consideradas aperfeiçoamento profissional. Com a nova lei, essas hipóteses passam a estar expressamente previstas, o que traz mais segurança jurídica e reforça a valorização dos professores.
9: Trata-se de reconhecer que o professor não é apenas receptor de conhecimento produzido pela academia, mas ele também é agente capaz de produzir saberes a partir da sua experiência profissional.
22: Com edição de Paula Groba e trabalhos técnicos de João Lira, o Jornal do Senado fica por aqui. Acompanhe agora as notícias da Câmara dos Deputados. Boa noite.
6: Boa noite e um bom fim de semana.
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11: Deputados estudam considerar peso do veículo no cálculo do IPVA.
12: Projeto autoriza governos a comprar produto ou processo inovador.
13: Comissões avaliam ação nacional de enfrentamento ao capacitismo.
14: Boa noite. Avança projeto na Câmara sobre a Política Nacional de Enfrentamento ao Capacitismo. A repórter Júlia Lopes nos conta quais são as medidas.
27: A Comissão de Defesa dos Direitos das Pessoas com Deficiência aprovou o projeto que institui a Política Nacional de Enfrentamento ao Capacitismo. A proposta, apresentada pelo deputado Duarte Júnior do Maranhão, tem como objetivo erradicar a discriminação contra pessoas com deficiência e promover a inclusão social efetiva. Pelo texto, o conceito de capacitismo é associado à definição prevista na Convenção Internacional sobre os Direitos das Pessoas com Deficiência, que reconhece como discriminação por motivo de deficiência, direta ou indireta, toda ação que resulte na violação de direitos humanos, na exclusão social e na restrição do direito à cidadania. O Brasil tem hoje mais de 14,4 milhões de pessoas com deficiência, o equivalente a 7,3% da população com 2 anos ou mais. Segundo a quarta edição da pesquisa Udiversity, 72% das pessoas com deficiência que procuram emprego afirmam já ter sido alvo de capacitismo no processo de contratação. Isso significa que 7 em cada 10 profissionais com deficiência relatam ter enfrentado discriminação na busca por trabalho. O deputado Duarte Júnior destacou a importância de conscientizar a população sobre o tema e ressaltou que a legislação brasileira já prevê a discriminação como crime.
28: É fundamental uma política de enfrentamento ao crime de capacitismo. E esse enfrentamento passa por uma sanção, uma punição que preenche o caráter punitivo, coercitivo e pedagógico para desestimular essa prática. O crime de capacitismo já é previsto pela Lei Brasileira de Inclusão. Mas estamos apresentando aqui na Câmara Federal duas propostas que transformam o crime de capacitismo num crime hediondo e também num crime inafiançável e prescritivo.
27: A proposta também estabelece que o governo federal deverá implementar a política, além de adotar outras diretrizes, como a realização de campanhas educativas e de conscientização sobre o capacitismo, o incentivo à inserção de pessoas com deficiência no mercado de trabalho e em todos os setores da sociedade, além do fortalecimento da educação e da cultura inclusiva. Na opinião da deputada Érica Cocai, do PT do Distrito Federal, que participou da discussão, a acessibilidade e a inclusão precisam estar presentes em todos os espaços.
29: Então, portanto, se nós vamos assegurar uma cidade onde todos os nossos direitos possam ser contemplados e tenham espaços fartos para que eles possam serem efetivados, não é permitido que nós tenhamos a exclusão de determinados espaços da acessibilidade. A acessibilidade tem que ser em todos os cantos onde nós exercemos essa mágica condição humana.
27: A proposta que busca reduzir a discriminação e ampliar a conscientização da população sobre os direitos das pessoas com deficiência segue agora para análise na Comissão de Finanças e Tributação. Da Rádio Câmara de Brasília, Júlia Lopes.
2: Habitação.
30: A
0: Câmara promoveu audiência para discutir os critérios de seleção para o Minha Casa Minha Vida Rural. Hildo Rocha, do MDB do Maranhão, resume que foram priorizados municípios com menor índice de desenvolvimento humano, maior população rural e maior déficit habitacional.
14: Hildo Rocha também cita ampliação dos investimentos em habitação rural e informa que cerca de 80 mil moradias já foram contratadas. O parlamentar acrescenta que 3 mil casas do Residencial Mato Grosso, no Maranhão, devem ser entregues nos próximos dias.
4: Meio Ambiente.
0: Carlos Gomes, do Republicanos do Rio Grande do Sul, comemora a aprovação do projeto que amplia os incentivos fiscais destinados à reciclagem para fortalecer a economia circular. A proposta aumenta o limite de dedução do imposto de renda para estimular novos investimentos.
14: O parlamentar afirma ainda que a lei de incentivo à reciclagem já viabilizou centenas de projetos em todo o país e que o aperfeiçoamento da legislação vai ampliar a captação de recursos. Carlos Gomes pede o apoio dos deputados para a aprovação da matéria.
4: Transportes.
0: Comissão da Câmara dos Deputados aprovou uma proposta que muda cálculo do IPVA para considerar peso do veículo. A repórter Paula Bittar explica qual a diferença para o sistema atual.
15: A Comissão de Constituição e Justiça da Câmara aprovou uma proposta que altera a base de cálculo do Imposto sobre a Propriedade de Veículos Automotores, o IPVA, para considerar apenas o peso do veículo e não mais o valor de mercado. O texto também estabelece um teto para a cobrança do imposto. O valor total não poderá exceder 1% do valor de venda do automóvel. Além disso, a proposta autoriza os estados a criarem descontos para veículos menos poluentes. Atualmente, o IPVA é cobrado pelos estados com base no valor de mercado do veículo calculado pela tabela FIPE, com alíquotas que variam entre 1% e 4%. O relator na CCJ, deputado Rodrigo de Castro, do União de Minas Gerais, apresentou parecer favorável à proposta, mas com uma mudança que retirou do texto o item que estabelecia um limite na despesa total anual do Congresso Nacional, das Assembleias Legislativas e da Câmara Legislativa do Distrito Federal, assim como dos Tribunais de Contas. Segundo Castro, esse item estabelecia parâmetros financeiros incompatíveis com a manutenção da autonomia administrativa e financeira dos entes federados. Mas o texto mantém um limite para gastos com propaganda institucional de todos os poderes e do Ministério Público de 0,1% da receita corrente líquida. Fica proibida a publicidade de caráter promocional ou pessoal. Com relação à mudança na arrecadação dos entes a partir de novas regras para o IPVA, o relator disse que a comissão que ainda vai analisar a proposta deverá se debruçar sobre o tema para avaliar os efeitos fiscais, federativos e orçamentários, inclusive quanto à eventual redução de receitas, a repercussão sobre a autonomia financeira dos estados e a necessidade de regras de transição capazes de preservar a continuidade dos serviços públicos. Logo no início da reunião da CCJ, o presidente da comissão, deputado Leur Lomanto Júnior, do União da Bahia, disse que o debate é sobre a modernização do sistema tributário brasileiro.
16: É legítimo reconhecer que para milhões de brasileiros o veículo deixou de ser um bem de luxo há muito tempo. Para inúmeras famílias, representa instrumento de trabalho, fonte de renda, meio de transporte indispensável e condição para o exercício de atividades econômicas. Em um cenário de elevada carga tributária, é natural que o parlamento seja chamado a discutir se determinados modelos de tributação continuam atendendo aos princípios da razoabilidade, da justiça fiscal e da capacidade contributiva.
15: Já o deputado Helder Salomão, do PT do Espírito Santo, disse que a comissão especial deverá encontrar uma solução para a redução na arrecadação

0: apresentar na comissão especial mais de 200 bilhões de reais em diferentes compensações que podem ser colocadas. Privilégio para cortar, seja tributário, seja de supersalário, seja de desonerações setoriais, não falta no nosso país.
1: A proposta que altera a base de cálculo do IPVA para considerar apenas o peso do veículo e não mais o valor de mercado ainda precisa ser analisada por uma comissão especial que deverá ser criada para esse fim e depois segue para a apreciação do plenário, onde precisará ser votada em dois turnos. Da Rádio Câmara, de Brasília, Paula Bittar.
2: Previdência.
3: Dr. Flávio, do PL do Rio de Janeiro, solicita aprovação de projeto de sua autoria que propõe o pagamento automático do salário maternidade pelo INSS logo após a apresentação do atestado médico ou certidão de nascimento.
4: Dr. Flávio afirma que o projeto reduz a burocracia e as longas filas enfrentadas pelas mulheres, evitando que muitas mães fiquem sem renda por 2 a 4 meses, justamente no momento de vulnerabilidade e aumento de despesas com o recém-nascido, como acontece hoje.
2: Desenvolvimento Regional.
3: Daniel Trzesiak, do PSDB, pede a liberação de 27 bilhões de reais da multinacional chilena CMPC em Barra do Ribeira, no Rio Grande do Sul. Segundo ele, a falta de conhecimento da realidade local e a burocracia travam a instalação da fábrica, que deve gerar mais de 12 mil empregos.
4: Uma ação civil pública do Ministério Público Federal questiona a falta de consulta a indígenas da região. Daniel Trzesiak defende, entretanto, o cumprimento da lei e o apoio ao maior aporte privado da história gaúcha para assegurar os trabalhadores e impulsionar o sul do estado.
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2: Votação.
3: A Câmara aprovou duas medidas provisórias, uma delas para subsidiar o custo do litro do diesel e a outra para ajudar na recuperação após as enchentes em Minas Gerais. O repórter Antônio Vital acompanhou a votação.
6: A Câmara dos Deputados aprovou duas medidas provisórias que autorizam o uso de dinheiro público para finalidades emergenciais não previstas no orçamento deste ano. Uma delas permite que a Agência Nacional do Petróleo, Gás Natural e Biocombustíveis, a ANP, use 10 bilhões de reais do orçamento para custear parte do preço do diesel, depois do aumento no mercado internacional provocado pela guerra entre os Estados Unidos e o Irã. Ao editar a medida provisória, o governo argumentou que o conflito tem o potencial de gerar um efeito cascata inflacionário, desabastecimento e comprometimento da atividade econômica. A medida provisória foi editada em março, 20 dias depois do início do conflito no Oriente Médio, com efeito imediato. Na prática, esse dinheiro está sendo usado para subsidiar 32 centavos por litro de diesel para os produtores e importadores do combustível, o que tem reflexo no custo final para o consumidor. O prazo para o subsídio termina no fim do ano, ou quando atingir um montante de 10 bilhões de reais. O deputado Tadeu Venere, do PT do Paraná, defendeu a necessidade de custear parte do preço do diesel.
7: Parte desses recursos vem justamente de um imposto, entre aspas, uma taxação sobre exportação, para evitar que nós tivéssemos uma disparada do preço do diesel. Lembrar que o diesel hoje movimenta praticamente 100% do transporte público. Lembrar que o diesel é responsável por mais de 80% de todo o transporte de carga no Brasil, seja ele rodoviário, seja ele ferroviário, seja ele por navios. Então é preciso que a gente olhe para esta medida que está sendo tomada como uma medida para proteger a população brasileira.
6: A segunda medida provisória aprovada autoriza o uso de 1,3 bilhão de reais para compensar danos causados pelas enchentes que afetaram em fevereiro a população de cidades como Ubá e Juiz de Fora, na Zona da Mata de Minas Gerais. Desse total, 500 milhões foram destinados à construção de 1.500 casas do programa Minha Casa Minha Vida. O restante será usado para custear ações para diminuir as consequências das mudanças climáticas, para assistência social e para financiar pequenas empresas da região. O deputado Hildo Rocha, do MDB do Maranhão, defendeu a importância dos recursos emergenciais.
8: É um provisório importante que...

0: E vem socorro de Minas Gerais, da cidade, principalmente da cidade de Juiz de Fora, de Ubá, que precisavam de atendimento, famílias que sofreram com as enxurradas, com as enchentes que lá tiveram durante já neste ano, e também ainda aqueles do Rio Grande do Sul que precisavam de moradia.
1: As duas medidas provisórias foram enviadas para análise do Senado. Da Rádio Câmara de Brasília, Antônio Vital.
2: Agricultura.
3: Daniel, do PT de Sergipe, é favorável a medidas emergenciais de apoio aos produtores rurais e preservação dos rebanhos. Ele informa que apresentou projeto de lei e indicações ao governo federal em busca de crédito para evitar prejuízos à economia regional.
4: João Daniel alerta para os efeitos das mudanças climáticas e da estiagem sobre a produção agropecuária no semiárido de Sergipe. De acordo com o deputado, a seca comprometeu grande parte da safra e ameaça a principal bacia leiteira do estado.
2: Economia.
3: Florentino Neto, do PT do Piauí, defende o projeto que autoriza a União a criar uma empresa estatal para atuar na distribuição de combustíveis e gás de cozinha. A proposta também permite ampliar a participação pública em refinarias e outras estruturas estratégicas para abastecimento nacional.
4: No entendimento de Florentino Neto, a medida fortalece a soberania energética e protege o país em situações de desabastecimento. Ele considera ainda que a iniciativa contribui para a estabilidade da oferta de combustíveis, além de proteger os consumidores contra aumentos abusivos.
3: Dimas Gadelha, do PT do Rio de Janeiro, defende a criação da Terrabras, empresa pública destinada à pesquisa, exploração e processamento de minerais estratégicos. A estatal atuaria em áreas ligadas a terras raras e outros insumos utilizados na transição energética.
4: O deputado argumenta que a medida fortalece a soberania nacional, estimula a industrialização e a agregação de valor no país. Dimas Gadelha conclui que o texto prevê ainda mecanismos para ampliar o controle estatal sobre cadeias produtivas consideradas estratégicas.
2: Ciência e tecnologia.
3: Comissão aprova projeto para compra pública de produto inovador. A repórter Sofia Peçanha tem os detalhes.
5: A Comissão de Ciência, Tecnologia e Inovação da Câmara dos Deputados aprovou um projeto que altera a Lei da Inovação para permitir que o poder público adquira produtos ou processos inovadores desenvolvidos com recursos de incentivo à pesquisa e ao desenvolvimento tecnológico. A proposta autoriza que contratos firmados pelo governo para atividades de pesquisa e desenvolvimento possam incluir cláusula que garanta a compra do produto ou processo inovador resultante desses projetos, inclusive nos casos de encomendas tecnológicas e transferências estratégicas de tecnologia. A deputada Maria do Rosário, do PT do Rio Grande do Sul, relatora na comissão, explicou que o objetivo é dar segurança aos investimentos em inovação.
6: Propõe resolver essa lacuna ou incluir dispositivo que trata da garantia de mercado para produtos e serviços resultantes de projetos contratados por meio de encomendas tecnológicas, conferindo previsibilidade e atratividade aos investimentos em inovação.
5: Segundo a justificativa, embora existam recursos públicos significativos aplicados em inovação por meio de editais de subvenção econômica e fundos tecnológicos, ainda não há mecanismos claros que assegurem mercado para os produtos desenvolvidos com esse apoio. Para a deputada Alice Portugal, do PSDB da Bahia, relatora na Comissão de Administração e Serviço Público, a mudança busca justamente superar essa limitação.
7: Esse dispositivo não tem sido amplamente aplicado, pois carece de mecanismos que garantam a continuidade dos investimentos e, consequentemente, o interesse do setor privado no desenvolvimento tecnológico como parceiro dos interesses públicos, traduzidos pelo avanço tecnológico do país a médio e longo prazo. É exatamente desse ponto que reside o objetivo dos projetos.
5: Os autores do projeto, a deputada Jandira Fegali, do PSDB do Rio de Janeiro, e outros parlamentares, defendem que, ao garantir a possibilidade de aquisição dos produtos desenvolvidos com recursos públicos, o texto amplia a segurança jurídica para empresas e instituições de pesquisa e fortalece a autonomia tecnológica do país. Atualmente, a Lei da Inovação estabelece mecanismos de fomento à pesquisa, mas não prevê de forma explícita a garantia de aquisição pelo Estado das soluções desenvolvidas. O projeto pretende fechar esse ciclo, fortalecendo a política de inovação e estimulando a consolidação de uma base produtiva nacional mais competitiva. Agora, o projeto que permite a compra pública de produto inovador financiado com recursos públicos segue para análise da Comissão de Finanças e Tributação. Da Rádio Câmara de Brasília, Sofia Peçanha.
2: Justiça.
4: Marcelo Moraes, do PL do Rio Grande do Sul, critica a operação realizada pela Polícia Federal na residência de Jair Bolsonaro por determinação do ministro Alexandre de Moraes. Para o deputado, a medida foi uma perseguição política e, segundo ele, não encontrou irregularidades.
3: Marcelo Moraes também questiona a atuação da Polícia Federal em outros casos envolvendo autoridades e familiares do ex-presidente. O parlamentar conclui manifestando solidariedade a Jair Bolsonaro e afirmando que o ex-presidente é alvo de perseguição política.
4: Termina agora o Jornal Câmara dos Deputados, produzido pela Rádio Câmara, com trabalhos técnicos de Everson Urani e apresentação de José Carlos Andrade e Márcio Aquilissardi. Uma boa noite para você.
3: Uma ótima noite. A Voz do Brasil volta na segunda-feira. Bom fim de semana.
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1: Luan Santana e Léo Foguete.

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1: Não tem jeito, meu compadre. Vambora. Ela vacilou comigo, nós estamos aí, né? Tudo certo.

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1: Louvado seja nosso Senhor Jesus Cristo, para sempre seja louvado, e sua Mãe Maria Santíssima. Com alegria, iniciamos o Santo Dia com Maria deste sábado, 11 de julho. Que Jesus e Nossa Senhora acolham você neste novo amanhecer e abençoem cada momento do seu dia. Queridos irmãos e irmãs, encerramos mais uma semana de oração e reflexão. Durante esses dias, a Palavra de Deus nos conduziu pelos caminhos da fé, da missão e da perseverança. Hoje, sábado, voltamos nosso olhar para aquela que a Igreja invoca com tanto carinho, Maria, Mãe de Misericórdia. Antes de refletirmos, vamos rezar juntos a oração da Ave Maria. Ave Maria, cheia de graça, o Senhor é convosco. Bendita sois vós entre as mulheres, e bendito é o fruto do vosso ventre, Jesus. Santa Maria, Mãe de Deus, rogai por nós, pecadores, agora e na hora de nossa morte. Amém. No Evangelho de São Lucas, Maria proclama: A minha alma engrandece ao Senhor. Meu espírito se alegra em Deus, meu Salvador, porque olhou para a humildade de sua serva. Sua misericórdia se estende de geração em geração sobre os que o temem. Ao cantar o Magnífica, Maria reconhece que toda a sua vida é envolvida pela misericórdia de Deus. Ela experimentou essa misericórdia, acolheu essa misericórdia e tornou-se instrumento dessa misericórdia para toda a humanidade. Ao receber Jesus em seu ventre, Maria ofereceu ao mundo o próprio rosto da misericórdia divina. Por isso, a tradição da Igreja a chama de Mãe de Misericórdia, não porque ela substitua Jesus, mas porque foi escolhida por Deus para nos conduzir até Ele. São Bernardo de Claraval dizia que Deus quis que recebêssemos muitas graças por meio das mãos de Maria. Ao longo dos séculos, incontáveis cristãos encontram consolo, proteção e esperança ao recorrerem à intercessão da Virgem Santíssima. Quantas mães rezam diante de uma imagem de Nossa Senhora pelos seus filhos? Quantas famílias encontram força em momentos difíceis ao confiar no seu auxílio? Quantos corações feridos experimentam paz ao rezar o Santo Terço? Maria continua exercendo sua maternidade espiritual. Ela continua cuidando dos filhos de Jesus, dos filhos que Jesus lhe confiou aos pés da cruz. Recordemos aquele momento tão especial do Evangelho de São João. Jesus olha para sua mãe e para o discípulo amado e diz: Mulher, eis aí o teu filho. Depois diz ao discípulo: Eis aí a tua mãe. Naquele momento, Maria tornou-se mãe de toda a Igreja, tornou-se nossa mãe. Uma mãe não abandona seus filhos. Uma mãe acompanha, escuta, intercede, cuida. Assim também faz Nossa Senhora. O Papa Francisco recorda, o Papa Francisco recordava frequentemente que Maria é a mãe que nos ajuda a nunca perder a esperança. Ela conhece nossas lágrimas, conhece nossas dificuldades, conhece nossas lutas e apresenta tudo ao coração de seu Filho Jesus. Talvez alguém que nos escuta hoje esteja precisando experimentar essa ternura materna. Talvez esteja carregando preocupações, esteja sofrendo, esteja desanimado. Hoje, a Igreja nos convida a nos colocar sob o manto protetor de Nossa Senhora, a confiar nossas famílias, nossa saúde, projetos, medos, alegrias, toda a nossa vida. São João Paulo II escolheu como lema episcopal e pontifício duas palavras muito conhecidas: Totus tus, todo teu. Era uma entrega completa a Jesus pelas mãos de Maria. também nós somos convidados a renovar nossa confiança nesta mãe tão amorosa. Que Maria, Mãe de Misericórdia, interceda por nós, que ela nos conduza sempre para mais perto de Jesus, que ela proteja nossas famílias e que jamais nos falte sua presença materna em nossa caminhada de fé. Como Jesus nos entregou aos pés da cruz, e o discípulo amado, que representa cada um de nós, levou para sua casa, que nós também possamos levar Maria para nossa casa, que não tenhamos medo. Palavra de Deus no Evangelho de São Mateus, quando o anjo diz a São José: não tenhas medo em receber Maria. Hoje o anjo diz para mim e para você: não tenha receio, não tenha medo em receber Maria como sua mãe, porque foi o próprio Senhor quem disse, quem nos deu a ela. A missão de Maria Santíssima se estende de, além de ser a mãe de Deus, também ser a mãe de toda a humanidade. Deus quis assim, que ela fosse a nossa mãe. Por isso, receba mesmo o amor materno de Nossa Senhora, deixe ela educar você, alimentar você com alimento sólido da Eucaristia, da Palavra de Deus, revigorar as suas forças, te ensinar a andar, os passos retos, os caminhos do Senhor. Deixa ela guiar você, conduzir, proteger. Ela é o terror dos demônios. Vai dizer os santos: um só suspiro da Virgem Maria no céu a nosso favor abala todo o inferno. Nossa Senhora, ela é medianeira de todas as graças, mas Deus deu a ela também poder, poder para nos livrar das garras do mal. Aquele que quer nos destruir está debaixo dos pés dela. Hoje é sábado, a Igreja nos ensina a voltar o nosso olhar de forma especial à Nossa Senhora. Que você possa rezar o terço, que você possa renovar a sua consagração, a sua entrega a ela, como São João Paulo II tinha como seu lema: Totus tus, Maria, todo teu, Maria. Amém. Este foi mais um Santo Dia com Maria. Estamos juntos de segunda a sábado, às 6 horas da manhã, pela Rádio Superdifusora FM 94,5. Você também encontra este programa no YouTube, em @superdifusoraoficial e no Spotify da rádio. Permaneçamos unidos em oração. Em nome do Pai, do Filho e do Espírito Santo. Amém. Salve Maria!

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1: Hora Oficial do Brasil, 7 horas.
2: Sábado, 11 de julho de 2026.
1: Presidente do PL, Valdemar da Costa Neto, critica a acusação contra ele num suposto esquema de repasses de emendas parlamentares.
2: Alexandre de Moraes determina a soltura do ex-prefeito de Belfort Roxo, no Rio de Janeiro, preso pela Polícia Federal.
1: A mesa diretora da Câmara oficializa a perda de mandatos de deputados federais e o repasse dos cargos a dois novos parlamentares.
2: Noruega encara a Inglaterra hoje às 6 da tarde.

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1: Bandeirantes, 7 horas e 2 minutos. Vamos aos Estados Unidos. Informações todas da Copa do Mundo. Está chegando na sua reta final. Alô, Ricardo Capriotti, bom dia.
4: Oi, Robson. Bom dia a você, a Silvânia, todo mundo que está conosco em mais essa edição do Primeira Hora aqui em New Jersey, a costa leste dos Estados Unidos. São 6 horas e 2 minutos. Estamos amanhecendo com 21 graus de temperatura e 25 de sensação térmica. Vem aí mais um dia de verão no Hemisfério Norte. E a Espanha já se prepara para o duelo da próxima terça-feira, 4 da tarde, em Dallas. Uma semifinal que vai pegar fogo, Espanha e França. Os espanhóis garantiram passagem para a semifinal ao derrotar a Bélgica nesta sexta-feira por 2-1 e teremos então esse jogo já confirmado, a primeira semifinal definida desta Copa do Mundo. Hoje vamos ter a segunda semifinal conhecida dos dois jogos que serão disputados. Às 10 da noite, pelo horário de Brasília, a Argentina enfrenta a Suíça. Esse jogo que tem muita coisa envolvida, afinal de contas, estamos falando aí de Lionel Messi de um lado e de uma seleção que vai tentar levar o jogo de qualquer maneira para a prorrogação e os pênaltis à Suíça para tentar avançar de maneira inédita. Pela primeira vez na história, a Suíça disputar uma semifinal de Copa do Mundo. Mas antes disso, às 18 horas em Miami, tem outro jogo espetacular desse Mundial. Inglaterra e Noruega. Sim, a Noruega de Haaland e Odegaard, que nos tiraram da Copa, que nos eliminaram do Mundial aqui dos Estados Unidos, vão se enfrentar em Miami. E lá está o repórter Paulo do Vale, que tem mais informações desse encontro de Haaland e Harry Kane. Quem vai se dar melhor, hein, Paulo do Vale? Bom dia.
5: Bom dia, amigos. Olha, eu não sei se hoje teremos tempo ruim para esse grande duelo entre Inglaterra e Noruega aqui em Miami, mas na noite anterior, de sexta para sábado, nas últimas horas, choveu bastante na cidade de Miami, que pode ser até uma boa notícia, né? Para dar aquela limpada no tempo, já que faz muito calor por aqui. E a verdade é que choveu muito pouco, né? Ao longo da Copa do Mundo, aqui na região da Flórida, em Miami. E é o seguinte, a Inglaterra chegou por aqui, a gente vem noticiando nos últimos dias, né? A Noruega vem treinando. A Inglaterra chegou por último, inclusive com a entrevista do Thomas Tuchel, treinador alemão, que falou a respeito de Carlo Ancelotti, pois é, provocado por um jornalista brasileiro sobre uma questão de identidade de seleção, né? De mudar talvez uma identidade, que é o que a gente vem falando muito a respeito dessa mudança da postura da Inglaterra, mas ele foi indagado a respeito também do Ancelotti, né? Que talvez tenha mudado um DNA, uma identidade da seleção brasileira, que a verdade há muito tempo não tem mais esse DNA, né? Que a gente cobra tanto do Brasil, e não teve também com o Carlo Ancelotti, e quem acompanha futebol sabe que o Ancelotti não daria essa cara, né? Que o torcedor brasileiro quer ver a seleção. E o Tuchel, na verdade, não entrou muito em polêmica, em debate a respeito disso. Diz que tenta apoiar os jogadores, tenta construir uma plataforma para eles, para mostrar as suas qualidades. E disse o seguinte a respeito de Carlo Ancelotti, que admira muito Carlo. É um dos técnicos de maior sucesso e um cavalheiro. E tem muita certeza que ele fez o seu melhor. É só futebol às vezes, você tem que sofrer em derrotas para voltar mais forte. É isso que disse Thomas Tuchel, treinador estrangeiro em uma seleção, assim como Carlo Ancelotti. Hoje o Tuchel tenta levar a Inglaterra a uma semifinal de Copa do Mundo, hein? Faz tempo que a Inglaterra persegue esse título.
4: É, e esse jornalista que fez a pergunta ao Thomas Tuchel, que deu o que falar aí sobre o estilo de jogo, foi o nosso Elia Júnior, né? O Elia perguntou lá pro Tuchel e causou ali uma confusão na coletiva, e essa resposta aí do Tuchel hoje está rodando todo o planeta. Muito bem, vamos ter então esse encontro envolvendo, de um lado, Harry Kane, do outro lado, Haaland. E o Leandro Quesada vai fazer um raio-x desse encontro e dessas duas personalidades mundiais que se encontram hoje disputando as quartas de final da Copa do Mundo. Fala aí, Quesada, bom dia.
6: Olá, bom dia, Ricardo Capriotti. Um inglês contra a Inglaterra. A Copa do Mundo sem fronteiras, em que alguns craques não defendem exatamente o país onde nasceram, marca hoje o encontro de Haaland contra o English Team. Haaland nasceu na cidade de Leeds, na Inglaterra, onde o pai Alf jogava à época. O atacante do Manchester City poderia ser companheiro de Kane e do amigo Jude Bellingham na Inglaterra, mas preferiu defender a terra do pai e da mãe. Haaland, autor de 7 gols até aqui, eliminou o Brasil na Copa e agora terá a missão de levar os Vikings à semifinal. Do outro lado está Harry Kane, a arma inglesa que já fez 6 gols neste Mundial de Futebol. Quem vencer esse duelo encara Argentina ou Suíça na semifinal, a penúltima etapa antes da grande decisão. E com os dois em campo, a garantia de muitos gols no Hard Rock Stadium. Ricardo Capriotti.
4: E olha, para fechar aqui, vamos descobrir quantos jogadores ingleses vão colocar no bolso caso vençam a Copa do Mundo, levantem a taça aqui nos Estados Unidos. João Paulo Capelanes descobriu esse número. Fala aí, Capelanes. Bom dia.
7: Fala, Capri, abraço pra você, bom dia pra quem nos acompanha no Primeira Hora da Bandeirantes. Vamos falar de dinheiro e não é só da premiação da Copa do Mundo, não. A Inglaterra tem um acordo milionário com os jogadores e a comissão do técnico Thomas Tuchel em caso de título desta Copa do Mundo 2026. Segundo o jornal inglês The Guardian, um dos mais importantes da Europa, inclusive, caso a seleção britânica vença o torneio, 15 milhões de libras, cerca aí de 103 milhões de reais, serão destinados aos jogadores. Outras 3 milhões de libras, aproximadamente 21 milhões de reais, serão pagas ao técnico alemão Thomas Tuchel, além da sua equipe técnica, que receberá cerca de 7 milhões de reais pela conquista. Já são valores incríveis, sem contar que o campeão da Copa garante 50 milhões de dólares de premiação e o vice-campeão 33 milhões de dólares. Então, para a Inglaterra seguir com tudo isso, essa expectativa e garantir essa grana, precisa seguir no Mundial e vencer a Noruega hoje às 18h em Miami, claro, com transmissão da Bandeirantes. Já pensou, Capriotti? Essa graninha dava para pagar uns boletos por aí, dava não? Um abraço para você.
4: Dá para fazer a feira hoje, né? Tem feira aí na sua rua, tem feira aí na sua cidade. Dá para fazer uma feirinha boa nesse sabadão. Já, já eu volto aqui dos Estados Unidos com mais informações da Copa do Mundo. Agora eu retorno a São Paulo com vocês, Robson e Silvânia.
1: Valeu, Capri. São 7h09.
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12: Bandeirantes, 7 horas e 15 minutos.
13: O presidente do PL rejeita suspeitas de envolvimento dele num suposto esquema irregular de repasse de emendas parlamentares.
12: Ontem, o ministro do Supremo, Flávio Dino, determinou o bloqueio de quase 120 milhões de reais de Valdemar Costa Neto.
13: De Brasília, o repórter da Band, Alex Guzmão, tem mais informações.
14: A Polícia Federal afirma que identificou indícios de que o presidente nacional do PL, mesmo sem mandato, atuou em conjunto com 3 servidores da Câmara para definir o destino de pelo menos 21 emendas parlamentares. Somadas, elas chegam a 119 milhões de reais. Os servidores são Nara Brum, ligada à liderança do PL na Câmara, Garigan Amarante Pinto, advogado também ligado ao partido, e Mariângela Fialec, conhecida como Tuca, ela já foi alvo da mesma investigação no final do ano passado. Os indícios de envolvimento de Valdemar surgiram a partir da perícia no celular de Mariângela, apreendido em dezembro. Em mensagens trocadas entre os servidores, o nome dele é citado. Em uma das mensagens, Garigan diz: marquei com o Valdemar amanhã, 10h30. Acho que ele vai jogar no turismo os 24. Pode ser? Segundo a PF, seriam 24 milhões em emendas. No dia seguinte, Garigan pergunta a Mariângela se o valor do presidente Valdemar já havia sido fechado. Ela responde: se puder trocar tudo turismo, ótimo. Na sequência, o advogado diz: 24 milhões está bom. Em outra mensagem, Nara diz a Mariângela que Valdemar pede troca em indicações de emendas. Com base nos relatos da PF, o ministro do Supremo, Flávio Dino, determinou a suspensão da execução das emendas parlamentares que ainda não foram pagas e ordenou o bloqueio de 119 bilhões em bens de Valdemar Costa Neto para eventual ressarcimento. Na decisão, Dino ressaltou que a apuração mostrou que as emendas eram encaminhadas com a indicação falsa de deputados federais, como solicitantes, para dar aparência de legalidade a pedidos feitos, na verdade, por alguém que não era parlamentar. Em nota, a defesa de Valdemar nega irregularidades e afirma que a decisão é baseada em suposições e criminaliza a atuação político-partidária. Os advogados sustentam que o diálogo entre dirigentes partidários e parlamentares faz parte da atividade política e, por si só, não configura crime. A defesa se diz preocupada com o bloqueio do patrimônio de Valdemar e lamentou a divulgação de uma investigação ainda em fase preliminar, especialmente em um momento de sensibilidade institucional e eleitoral.
12: Bandeirantes 718.
13: A mesa diretora da Câmara oficializa a perda de mandatos de deputados federais e repasse dos cargos a dois novos parlamentares para a casa.
12: A decisão foi publicada em edição extra do Diário Oficial após determinações da Justiça Eleitoral.
13: De Brasília, repórter Afonso Marangoni.
15: A mesa diretora da Câmara declara a perda dos mandatos dos deputados Paulão, do PT, e Daiane Bittencourt, do União Brasil. Eles foram obrigados a deixar as vagas em razão do novo cálculo dos votos das eleições de 2022. O estado de Alagoas passa a ser representado por Nivaldo Albuquerque, do Republicanos, que fica no lugar de Paulão. Já Priscila Costa, do PL, atualmente vereadora em Fortaleza, assume a cadeira de Daiane Bittencourt na bancada cearense da Câmara. O advogado especialista em direito eleitoral, Alberto Rolo, ressalta que a demora em definir o titular de uma vaga traz prejuízos.
16: A questão da demora da definição dessas cadeiras, então, muitas vezes até pela demora da justiça eleitoral, atrapalha a representatividade dos estados, porque os estados não sabem, pelo menos uma cadeira em cada um, quem é que está no exercício correto do mandato. Às vezes, algum representante pode ter participado de votações importantes e ele não devia estar lá. Quem devia estar lá são esses que a mesa da Câmara só conseguiu chamar agora.
15: Alberto Rolo destaca que o recálculo afeta a correlação de forças na Câmara e no Estado.
16: Então isso atrapalha, né, um equilíbrio de forças nos estados e atrapalha um equilíbrio de forças na própria Câmara dos Deputados. Então isso é ruim. Agora vamos fazer a ressalva que a Justiça Eleitoral é uma das mais céleres, mais rápidas do Brasil. E mesmo assim, se houve essa demora, realmente atrapalha para a cidadania, a própria representatividade da cidadania. Então, na medida do possível, a Justiça Eleitoral tem que esperar esgotar todos os recursos, mas tem que ser ainda mais ágil, mais rápida do que já é.
15: Nesses casos, a perda de mandato não depende de votação no plenário. A Câmara apenas formaliza a decisão da Justiça Eleitoral.
13: Bandeirantes 7:20.
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10: Bandeirantes, 7 horas e 26 minutos.
11: O ministro do STF, Alexandre de Moraes, determina a soltura do ex-prefeito de Belford Roxo, na Baixada Fluminense, preso durante a semana pela Polícia Federal.
10: Pré-candidato ao Senado pela União Brasil, Márcio Canella foi um dos alvos da sexta fase da Operação Unha e Carne.
11: As investigações apuram um suposto esquema de lavagem de dinheiro com anuência de políticos.
10: No Rio de Janeiro, repórter Luiz Valcir.
12: Márcio Canella, ex-prefeito de Belford Roxo e pré-candidato ao Senado pelo União Brasil, preso por porte ilegal de arma durante a sexta fase da Operação Unha e Carne da Polícia Federal em 7 de julho, pode ser solto a qualquer momento. Nesta sexta-feira, o Supremo Tribunal Federal deu parecer favorável à soltura dele. Na decisão, o ministro Alexandre de Moraes determinou que Canella se apresente semanalmente à Vara de Execução Penal do Rio. Caso deixe de comparecer, deverá justificar a ausência à justiça. Márcio Canella foi preso após agentes da Polícia Federal encontrarem um fuzil em um veículo ligado ao político. Segundo a investigação, o armamento pertence a um policial militar que se apresentou à corporação, prestou depoimento e foi indiciado. O ex-prefeito foi um dos principais alvos da operação, que investiga um esquema de lavagem de dinheiro por meio de uma rede de postos de combustíveis.
10: Bandeirantes 727.
11: Órgãos ambientais investigam o aparecimento de manchas de óleo que surgiram em praias do Rio de Janeiro.
10: Da capital fluminense, Maria Eduarda Vieira.
13: O Instituto Estadual do Ambiente investiga a origem das manchas de óleo que apareceram na Praia de Ipanema, na zona sul do Rio, e na Praia Grande, em Arraial do Cabo, na região dos Lagos. O material foi encontrado nesta quinta-feira. As imagens mostram um material viscoso de cor escura. Na praia da capital fluminense, os fragmentos foram vistos na faixa de areia mais próxima do mar, entre os postos 8 e 9. O barraqueiro Francisco Barbosa relata que os banhistas chegaram a pisar nas manchas.
14: Ontem tinha muito óleo ali na beira do mar, suando os pés do pessoal, tudo. Meus clientes, muito, na beira do mar, muito óleo. Tratou, passou, limpando tudo, mas ainda ficou ainda, um pouquinho, mas acabou. Sujou, meus clientes sujou. Dois clientes meus, pelou o pé de óleo. Estão 15 anos aqui e nunca tinha acontecido isso, não. Eu vim ver ontem.
13: A professora de oceanografia da UERJ, Cláudia Ramacha, destaca que o contato com o material não é recomendado por apresentar riscos à pele.
15: A recomendação primeira é não chegar perto, né? Uma vez que você veja esses resquícios de produto oleoso na areia. Se por acaso você tiver algum contato dérmico com esse material, recomenda-se você lavar logo, né, a sua pele com água quente, sabão, né, para tentar retirar esse material para que ele não fique muito tempo em contato.
13: Em nota, o Instituto Estadual do Ambiente informou que enviou equipes até a Praia de Ipanema e o material foi coletado para apurar a origem. Além disso, o órgão também solicitou apoio da Capitania dos Portos e do IBAMA para a ocorrência. Em relação ao risco à população, o INEA afirmou que não há, até o momento, evidências de contaminação que justifiquem restrições ao banho de mar. O Instituto recomendou somente que a população evite o contato direto com o material. Segundo a Prefeitura do Rio, equipes da Conlurb realizaram a limpeza da areia. Sobre as manchas em Arraial do Cabo, a Prefeitura do município informou que recebeu as imagens e acionou o INEA e o Centro de Monitoramento da Petrobras. Em um posicionamento, a estatal informou que o material encontrado nas praias trata-se de derivado de óleo pesado, podendo ser de limpeza de tanque ou bunker. Ou seja, não se trata de óleo cru, oriundo de bacias sedimentares brasileiras. Com esse resultado, não é possível identificar a origem do óleo.
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11: Quinto sinal marcou 7:30, hora oficial do Brasil. 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
17: Olá, bom dia para você ligado no Jornal Primeira Hora. Eu sou Antônio Luiz e agora você ouve os destaques regionais. A Santa Casa de Itapeva informou que a UTI, Unidade de Terapia Intensiva Neonatal, opera com ocupação de 140% da capacidade. Segundo o comunicado divulgado nas redes sociais oficiais do hospital, a unidade conta com 153 leitos e registra taxa geral de ocupação de 95%. A ala de pediatria também atende acima da capacidade, com ocupação de 133%. O pronto-socorro da unidade registrou 179 atendimentos relacionados a síndromes respiratórias ao longo de uma semana. Desse total, apenas 7,3% dos pacientes precisaram de internação. Diante desse cenário, a orientação é que pessoas com sintomas leves procurem a unidade de saúde mais próxima de casa, deixando o pronto-socorro para casos de maior gravidade. Itapetininga receberá nos próximos dias 28 e 29 o primeiro encontro regional de turismo rural. O evento reunirá produtores rurais, empreendedores, gestores públicos e especialistas para discutir o potencial turístico da região, conhecida como Veredas da Mata Atlântica. Promovido pela Prefeitura de Itapetininga, o encontro será realizado na sede da CAT, Coordenadoria de Assistência Técnica Integral, na Rua Coronel Pedro Dias Batista, 1405, no centro. As atividades começam às 7:30 da manhã e, no segundo dia, os participantes também farão uma visita técnica de campo. A programação contará com palestras do secretário de Turismo de Sarapuí, Márcio Esturaro, da professora Thelma Dern, da UFSCar, além de consultores Bernardo Ignarra, do SEBRAE, e Andressa Martins, do SENAC. O encontro busca incentivar a troca de experiências, fortalecer parcerias e ampliar o debate sobre turismo rural como ferramenta de desenvolvimento econômico e valorização das identidades locais. O evento é realizado em parceria com o Sindicato Rural de Itapetininga, Senar, CAT, SEBRAE, SENAC e Conselho Municipal de Turismo. As inscrições são gratuitas e podem ser feitas por meio de um formulário que está disponível no site itapetininga.sp.gov.br. Moradores com contas de água em atraso junto à Sabesp podem renegociar as dívidas até o próximo dia 31. Para renegociar os débitos, os clientes podem optar pelo parcelamento dos valores diretamente na fatura, em até 36 vezes. As parcelas passam a ser discriminadas nas contas seguintes, com a indicação do número da prestação cobrada e do valor total do acordo firmado com a companhia, conforme as regras da Arcesp, Agência Reguladora de Serviços Públicos do Estado de São Paulo. Os consumidores que preferirem outras formas de pagamento também podem parcelar a dívida em até 24 vezes no cartão de crédito ou quitá-la via PIX. A renegociação está disponível para clientes com débitos em aberto, independentemente do tempo de atraso. Segundo a companhia, durante o período da campanha, o desconto de 100% sobre juros, multas e correção monetária é concedido automaticamente. Já o abatimento sobre o valor principal da dívida é progressivo e pode chegar a 80% conforme o perfil do cliente e a situação cadastral do imóvel. O contrato com a empresa para fazer a renegociação da dívida pode ser feito pelo telefone 0800-055-0195 ou pelo WhatsApp 11-3388-8000. Esse foi o Boletim de Notícias da Superdifusora, comigo, Antônio Luiz. Eu volto logo mais no Jornal do Meio-Dia. 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
11: Antes, 7 horas 36 minutos, de volta aos Estados Unidos, Copa do Mundo, Ricardo Capriotti.
18: Vamos lá, Robson, então atenção para as nossas transmissões deste sábado, Copa do Mundo na Bandeirantes. São dois jogos das quartas de final que vão definir a outra semifinal do Mundial. Às 18 horas, em Miami, Noruega e Inglaterra vão se enfrentar. A transmissão Bandeirantes deste jogo do Ulisses Costa. E há um sinal de alerta aqui porque o serviço meteorológico prevê para hoje em Miami mais tempestades. Já tivemos chuvas na noite de ontem na cidade americana, mas hoje a previsão é de que haja tempestades mais fortes, mais robustas, e a gente sabe que quando há tempestades aqui nos Estados Unidos, os jogos podem ser paralisados. E tomara que não interfira no segundo jogo de hoje, às 10 da noite, em Kansas City. Argentina e Suíça vão se enfrentar também. Os vencedores desta partida fazem a semifinal na próxima quarta-feira, na cidade de Atlanta. A outra semifinal foi definida ontem e será entre França e Espanha, que se enfrentam em Dallas na próxima terça-feira, às 4 da tarde. Esses jogos todos terão transmissão da Bandeirantes, acompanhamento em tempo real e, claro, com todas as informações do nosso time que segue por aqui nos Estados Unidos e também em São Paulo. Eu volto à capital dos paulistas com você, Robson Ramos.
11: Valeu, Ricardo Capriotti. São 7 horas e 37 minutos.
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10: A federação formada pelo União Brasil e Progressistas decide recuar do apoio à pré-candidatura do senador Flávio Bolsonaro à presidência da República.
11: Segundo integrantes da cúpula partidária, a posição foi motivada por atritos internos recentes e pressões de diretórios regionais.
10: Recuo ocorre após episódios de desgaste entre o presidente do PL e dirigentes das duas siglas.
11: A falta de manifestações públicas de apoio de Flávio Bolsonaro aos líderes dos dois partidos também pesou.
10: Outro fator decisivo decisivo foi a pressão de bases estaduais, principalmente no Nordeste, que defendem a neutralidade na disputa pelo Planalto para proteger alianças locais.
11: Ontem, o senador participou em Fortaleza do lançamento da pré-candidatura de Alcides Fernandes, do PL, escolhido por ele para a disputa ao Senado pelo Ceará.
10: Alcides Fernandes vai ocupar a vaga que seria da deputada federal Priscila Costa, que era apoiada por Michele Bolsonaro.
11: O movimento foi confirmado após um vídeo publicado por Michele questionando a decisão do partido no estado.
10: A substituição e a aliança com Ciro Gomes, pré-candidato ao governo do Ceará, foram um estopim da crise entre Flávio Bolsonaro e a ex-primeira-dama.
11: O acordo com o PSDB, atual partido de Ciro, prevê que o PL indique apenas uma das duas vagas em disputa ao Senado.
10: Em Fortaleza, o pré-candidato à presidência visitou uma região onde os moradores teriam sido expulsos por facções criminosas.
19: Um dos maiores problemas que o Brasil tem hoje é a atuação de facções narcoterroristas que estão simplesmente dominando territórios. Esse aqui é mais um território que eles dominaram há um tempo atrás e simplesmente está abandonado hoje em dia, virou um bairro fantasma.
11: Em Brasília, o presidente Lula reuniu ministros e representantes do setor privado para tratar da gestão de minerais estratégicos.
10: A ideia é que o governo elabore um plano para ampliar os investimentos e posicionar o Brasil como um dos principais atores desse mercado, liderado pela China.
11: A proposta será apresentada após a aprovação do marco legal sobre o tema, em discussão no Congresso.
10: Na fala, o petista citou o presidente dos Estados Unidos, Donald Trump.
20: Se o Trump está preocupado com a China, pode começar a preocupar com o Brasil, que nós vamos ser detentor de fazer as mesmas coisas ou mais qualificadas que o chinês faz. Nós não queremos ser vendedor de matéria-prima. Nós queremos ser exportador de inteligência, de conhecimento.
11: O pré-candidato do PSD cumpriu agenda nesta sexta-feira no Rio, onde se reuniu com representantes do Instituto Brasileiro de Petróleo, Gás e Biocombustíveis.
10: Ronaldo Caiado disse que pretende usar a experiência como governador em Goiás para reforçar o combate à violência e o avanço do crime organizado.
11: Romeu Zema, do Novo, cumpriu agenda em Belo Horizonte.
10: O pré-candidato se reuniu com o ex-vice dele, o atual governador de Minas Gerais, Matheus Simões, que terá o apoio do Novo na disputa de outubro.
11: Já Renan Santos, do Missão, não teve agenda pública ontem.
10: Bandeirantes, 7 horas e 40 minutos.
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21: As pesquisas que vêm aí na próxima semana, como a Quest, prevista para quarta-feira, incluem os efeitos ainda agora da crise nas relações de Flávio com Michele Bolsonaro, os problemas do Brasil com o tarifaço americano, entre outros temas, como as investigações do caso Master envolvendo o ex-líder do governo, Jacques Wagner. Esse caso do senador petista não pesou nas pesquisas mais recentes, como a do Meio Ideia. Vamos ver nas próximas. As atenções vão se voltando também para a área do eleitorado, aquela área chamada de independentes, que varia de tamanho. Isso depende do critério da pesquisa. O que é comum a elas é a avaliação que todas fazem do segmento onde predomina um comportamento volúvel. Já mudou várias vezes, indiferente a posição de direita ou esquerda. Não é antipetista nem pró-petista. A maioria votou em Bolsonaro em 2018 e em Lula em 2022. Óbvio que a expectativa em relação a esses eleitores cresce e vai continuar crescendo durante toda a campanha.
11: Bandeirante 742.
10: A linha de crédito para o programa Move Brasil para mototaxistas e entregadores de aplicativo só será disponibilizada a partir de 27 de julho.
11: O adiamento da data foi comunicado pelo governo federal nesta sexta-feira. A previsão inicial era começar as operações na segunda-feira, dia 13.
10: De acordo com o Ministério do Desenvolvimento, Indústria, Comércio e Serviços, a medida foi necessária para a conclusão de testes tecnológicos e operacionais.
11: A pasta acrescenta que a postergação da data busca garantir mais segurança e estabilidade no atendimento aos trabalhadores.
10: O Move Brasil beneficia profissionais que usam motos ou bicicletas no trabalho, como entregadores, motociclistas, motofretistas e mototaxistas.
11: A linha de crédito permite financiar um veículo zero quilômetro por beneficiário.
10: A partir de 27 de julho, os profissionais que tiveram a participação confirmada no programa deverão procurar as instituições financeiras habilitadas.
11: Nos bancos, será possível concluir a análise de crédito e contratar o financiamento. We'll be right back.
10: Bandeirantes, 7h43.
11: O Itamaraty mantém diálogos na tentativa de evitar novo tarifaço sobre produtos brasileiros exportados para o território americano.
10: A posição foi passada pelo Ministério das Relações Exteriores a empresários que enviaram uma carta ao governo na última quinta-feira.
11: O grupo pediu para que Brasil e Estados Unidos sigam em negociação para evitar a aplicação de uma tarifa de 25%.
10: Segundo o Itamaraty, o Planalto está empenhado nas discussões com as autoridades americanas para tentar reverter o tarifaço.
11: A Confederação Nacional da Indústria aponta que mais de 4 mil produtos podem ser impactados caso a medida entre em vigor.
10: O prazo para um acordo termina na próxima quarta-feira, dia 15 de julho.
11: De Brasília, repórter Márcio Rocha.
1: Cresce a expectativa para a decisão sobre a imposição das novas tarifas em cima dos produtos brasileiros depois que o representante de comércio dos Estados Unidos, Jamieson Greer, disse para a imprensa norte-americana que ela será divulgada em breve. Ele afirmou que mesmo conversando com o governo brasileiro, ainda existe uma distância dentro da negociação, mesmo com o prazo determinado pelo governo de Washington, dia 15 de julho, está se esgotando. Por isso, tanto o Palácio do Planalto quanto entidades de empresários seguem tentando negociar para, ao menos, adiar o início da sobretaxa sobre as exportações do Brasil. A Câmara de Comércio dos Estados Unidos e a Câmara Americana de Comércio para o Brasil, além da Confederação Nacional da Indústria, enviaram uma carta para os governos dos dois países. O objetivo é defender a relação comercial estratégica e propor uma agenda de negociação estruturada em duas etapas, para evitar a aplicação de novas tarifas, além de tornar mais forte a sólida relação comercial. No documento, as entidades defendem que uma solução negociada para a situação é o caminho mais eficaz e que um entendimento dessa natureza pode ser o primeiro passo para uma agenda que permita aprofundar a cooperação econômica entre Brasil e Estados Unidos. No entanto, defendem como prioridade imediata uma solução para a investigação da seção 301 da legislação dos Estados Unidos, que evite a aplicação de tarifas adicionais sobre determinados produtos brasileiros. E, a longo prazo, sugerem ampliar o diálogo para temas estruturais, como a cooperação em minerais críticos, resiliência de cadeias de suprimento, facilitação de comércio e segurança alimentar e energética. Para o doutor em Direito Internacional pela Universidade de São Paulo e especialista em comércio exterior, Celso Figueiredo, o processo de investigação é bastante técnico, mas a decisão de impor ou não as tarifas cabe ao presidente Donald Trump.
2: Quem aplica ou não essa decisão é o próprio presidente Trump. Então, ele pode simplesmente reconhecer ali uma recomendação de aplicação e não querer aplicar. É difícil. Eu acho que ele tem, por política própria do próprio governo, aplicar tarifas. No final das contas, a gente está numa situação em que a parte técnica pode influenciar bastante, mas do ponto de vista prático, muito provavelmente a tarifa vai ser aplicada e aí, independentemente de quem estivesse no governo.
1: Se forem confirmadas, as tarifas em cima dos produtos brasileiros podem saltar dos atuais 10% para até 37,5%. Segundo o governo dos Estados Unidos, o Brasil pode ser taxado em 25% por causa de supostas práticas de comércio desleal e em mais 12,5% por uma suposta falta de controle sobre mercadorias feitas com trabalho forçado.
10: Bandeirantes 746.
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11: Bandeirantes 7:48.
10: Depois de anunciar o fim do cessar-fogo com o Irã, o presidente dos Estados Unidos, Donald Trump, indica que as negociações podem ser retomadas.
11: De Nova York, detalhes com o correspondente da Bandeirantes, Eduardo Barão.
4: Os bombardeios dos últimos dias na costa iraniana e em bases americanas mostram que o conflito ainda está bem longe de um desfecho. Donald Trump disse que o Irã pediu a retomada das negociações e que os Estados Unidos aceitaram conversar, mas deixou claro que o cessar-fogo acabou. O Irã negou que tenha solicitado novas reuniões e chamou a declaração de Trump de fake news. A Casa Branca também anunciou novas sanções ao Irã. Os alvos são um banqueiro radicado em Dubai, considerado financiador do líder supremo Mojtaba Khamenei, além de outras 13 pessoas e organizações. Os novos ataques praticamente enterraram o cessar-fogo, mas uma reformulação no acordo assinado há 3 semanas pode ser justamente o objetivo do governo americano. Uma reportagem do Wall Street Journal afirma que uma cláusula do documento sobre a navegação pelo Estreito de Hormuz foi escrita de forma ambígua. O trecho em questão determina que o Irã deve fazer arranjos para garantir a passagem segura de embarcações e trabalhar em conjunto com Omã na futura administração do canal. Para os Estados Unidos e seus aliados no Golfo, isso significa apenas assegurar a livre navegação. Mas o Irã sustenta que o texto lhe garante um papel de liderança sob Hormuz, abrindo margem para a cobrança de pedágios em uma região considerada vital para o comércio global de energia. Em meio à nova escalada de tensões, fontes ligadas à Casa Branca confirmaram o recebimento de informações da inteligência de Israel sobre um suposto plano do Irã para matar Donald Trump. Em entrevista ao tabloide New York Post, o presidente comentou o assunto. Trump disse que deixou instruções permanentes às Forças Armadas americanas para realizarem um ataque de proporções sem precedentes ao Irã, caso ele seja assassinado.
10: Bandeirantes 7:50.
11: As equipes que participaram da missão de apoio humanitário na Venezuela já estão de volta ao Brasil.
10: Os profissionais da Defesa Civil, do Corpo de Bombeiros e da Agência Nacional de Telecomunicações desembarcaram ontem à noite na base aérea de Brasília.
11: Também retornaram os militares que atuaram no hospital de campanha montado em La Guaira.
10: Outros 56 militares assumiram a missão, garantindo a continuidade do atendimento na região, uma das mais afetadas pelos terremotos de 24 de junho.
11: A operação também garantiu o envio de 15 toneladas de medicamentos, insumos médicos e equipamentos para manter o funcionamento do hospital de campanha.
10: Nesta sexta-feira, o presidente Lula conversou por telefone com a líder venezuelana, Delcy Rodrigues.
11: Segundo o Planalto, o petista reafirmou a disposição do Brasil em seguir contribuindo para os esforços de reconstrução e apoio à população atingida pela tragédia.
10: Na ligação, Delcy Rodrigues agradeceu a ajuda humanitária e informou que as buscas pelas vítimas seguem em curso.
11: De acordo com o governo da Venezuela, já são 4.118 mortos confirmados por causa dos terremotos. Quase 17 mil feridos.
10: As autoridades informaram que mais de 1.700 réplicas já foram registradas desde o tremor principal.
11: Bandeirantes, 7:52.
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10: Bandeirantes, 7h53.
11: O INSS realiza neste fim de semana um mutirão de perícia médica em 47 localidades do país.
10: A iniciativa vai mobilizar 18 estados e o Distrito Federal para agilizar a concessão de benefícios.
11: A expectativa do INSS é atender mais de 17.800 segurados neste sábado e domingo.
10: Todos aguardam na fila por perícia de incapacidade, aposentadoria por invalidez e revisões do benefício de prestação continuada.
11: Segundo o Ministério da Previdência Social, a maior parte dos atendimentos vai ser feita por telemedicina.
10: Os segurados selecionados para o mutirão foram avisados por meio de mensagens de SMS no telefone celular cadastrado no INSS.
11: A consulta sobre o local e o horário pode ser feita pelo aplicativo Meu INSS ou pelo telefone 135.
10: Bandeirantes, 7h54.
11: O aumento dos gastos com habitação pressiona o custo de vida, mas o setor de alimentos e bebidas traz alívio para a inflação em junho.
10: O índice de preços ao consumidor amplo desacelerou em relação ao mês anterior e fechou em alta de 0,16%.
11: A elevação do IPCA no período foi a menor do ano.
10: No acumulado de 12 meses, a inflação do país soma 4,74%.
11: A desaceleração da taxa verificada pelo IBGE no mês passado aumenta as chances de redução dos juros pelo Banco Central.
10: Bandeirantes, 7h55.
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9: A chance de corte de juros aumentou, o que seria um alívio para tanta gente, tantas empresas endividadas. Inclusive, por isso, a Bolsa de Valores deu um salto de quase 3%. Os alimentos foram o grande destaque da inflação oficial de junho. O preço médio da comida consumida dentro de casa caiu 0,39%, depois de altas fortes nos meses anteriores. Combustíveis seguem recuando, gasolina, diesel e etanol. E a inflação foi menor em produtos da indústria e serviços, o que já pode ser reflexo da perda de força da economia, do mercado de trabalho. Mas olha, é preciso ter cautela. A inflação ainda está alta, embora o resultado acumulado em 12 meses tenha recuado, está em 4,64%. É acima

0: A Suécia começa a voltar atrás e passa a obrigar comerciantes a aceitarem dinheiro vivo.
1: De Paris, a correspondente da Bandeirantes, Sônia Blota, tem mais detalhes.
2: Não aceitamos dinheiro em espécie. O aviso se tornou comum nas lojas da Suécia. Há anos, o país estimula o uso de cartões e meios de pagamento digitais. Só que o governo decidiu mudar o rumo. A partir deste mês, supermercados e farmácias passaram a ser obrigados a aceitarem novamente pagamentos em notas e moedas. A preocupação é incluir idosos e pessoas com deficiência que não têm familiaridade com a tecnologia e, principalmente, se preparar para situações de crise. O medo de ataques cibernéticos e falhas de energia ganhou força desde o início da guerra na Ucrânia. Para o Banco Central Sueco, manter dinheiro vivo em circulação se tornou questão de segurança nacional. A recomendação, inclusive, é que cada adulto guarde 1.000 coroas suecas em casa, o equivalente a mais de R$500 para comprar comida ou medicamentos em caso de um conflito. Aqui na França, o pagamento com cartão e por celular também domina o dia a dia, mas o dinheiro em espécie continua sendo amplamente aceito e faz parte da estratégia de preparação para emergências. A Suécia continua entre os países menos dependentes de dinheiro em espécie do mundo, mas a nova lei traz um recado. Se a tecnologia falhar, a população precisa ter uma alternativa segura.
0: Durante 7h58.
1: Autoridades europeias investigam o que provocou a quebra de uma peça de um dos motores de um Boeing 737-800 da Ryanair na Grécia.
0: A parte da aeronave se soltou, atingiu e rompeu uma das janelas do avião em pleno voo.
1: O fato levou a uma despressurização da cabine e um passageiro quase acabou sendo sugado.
0: Ele chegou a ficar com a cabeça e os ombros para fora do Boeing.
1: Uma mulher que estava ao lado conseguiu puxá-lo de volta para a poltrona pelas pernas.
0: O avião fez um pouso de emergência em Tessalônica, de onde havia decolado minutos antes.
1: O passageiro foi socorrido, recebeu atendimento médico e não corre risco de morrer.
0: Andretti, 7h59.
1: Um grande incêndio florestal, ainda fora de controle, já provocou a morte de 12 pessoas na Espanha. Outros 23 moradores estão desaparecidos.
0: O fogo começou no vilarejo com cerca de 3 mil habitantes na Andaluzia e se espalhou com calor extremo e os ventos fortes.
1: A população local fugiu de carro ou a pé.
0: Segundo as autoridades regionais, a maioria das vítimas é de turistas britânicos e belgas.
1: A suspeita de que eles tenham tentado deixar a área por uma rota alternativa e acabaram cercados pelo fogo.
0: Os bombeiros acreditam que as chamas podem ter começado com a queda de um cabo de energia.
1: Autoridades dizem que esse já é um dos piores incêndios da história recente na Espanha. Termina aqui o Jornal Primeira Hora.
0: Apresentação Robson Ramos e Silvânia Alves.
1: Diretor responsável João Carlos Saad.
0: Bom dia, Brasil.
1: Bom dia.

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10: Que horas são, vovô Felizbino?
11: Olha aí a hora certa, certinha, modulando no seu rádio. Em Itapetininga, 8h21. 8h21. 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Rafinha, prepara a criançada. Prepara a criançada porque ele vem chegando. Ele já está por aqui. O timoneiro da Comercial Peixoto. Bom dia, Newton Peixoto.
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12: Bom dia, Juninho. Bom dia, o Felizbino, que tá na residência lá embaixo do coberto, tá lá, tá certo, tá frio. Bom dia pra Dona Luzia. Bom dia, Zazá, Janaína, João Messias, todos os colaboradores. Bom dia a todos os clientes, amigos, neste sabadão, Juninho. Estamos
13: sabadão,
12: aqui
13: sabadão.
12: Até às 12h30. Um abraço pro Rafinha também, lá na Super Difusora, na Quintino Bocaiúva.
14: Abração pra você, Newton, também.
12: Valeu, Rafinha.
14: Bom dia.
12: Bom dia, bom dia, Juninho. E daí?
13: Sabadão já preparados
12: por aqui. Às 12h30.
13: 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E agora vamos mandar aquele abraço todo especial para a dona Maria de Jesus Fernandes, a dona Maria do Joaquim, lá na Nova Tapetininga. Rafinha, bom dia!
14: Bom dia, Juninho Baitamacho, bom dia o Nilton Peixoto, a Janaína, o Zazá, todos os colaboradores da Comercial Peixoto. E pro compadre Felizbino também, né, Juninho?
13: Isso, exatamente. Aquele abração especial também pra toda a galera lá do hotel La Soledad, né, Rafinha?
14: Isso mesmo, Juninho. A Karina, minha mãe Karina, o Carlinho, a Júlia, a Priscila, a Maria Clara, toda aquela turminha, tia Andréia.
13: Você esqueceu de um irmão seu aí, Rafinha.
14: Ah, o Marcelo.
13: Ah, muito bem. E a dona Maria, o Rafinha... A dona Maria de Jesus Fernandes, a dona Maria do Joaquim, lá da Nova Tapetininga, tem um papagaio que fala, Bino, Bino. Ela tem, Rafinha. Você tem papagaio também, Rafinha?
14: Não tenho papagaio, Juninho.
13: Não tem papagaio?
14: Não, dessa vez eu não tenho.
13: Rafinha, você ficou...
14: O Ibama não liberou.
13: O zoológico lá tá meio curto, hein?
14: O Ibama não liberou a licença pra mim.
13: É, então tá bom. E ela? E ela que vem dar aquele bom dia especial e as ofertas para desapertar a botina. Bom dia, Janaína!
15: Bom dia, Juninho. Bom dia, Rafinha.
14: Bom dia.
15: Bom dia pro Bino, que está aí embaixo da coberta, para o Zazá, João Messias, Newton Peixoto, e um bom dia para todos os nossos clientes e amigos aqui da Comercial Peixoto e da Super Difusora também, e um bom dia para a Tuti também, Juninho.
13: Hã? Que coisa, hein?
14: Olha o rádio aí, Juninho.
13: Muito, o rádio tá aqui, mas ainda bem que o rádio tá aqui, né?
14: Não deixa ele apitar, não, hein?
13: Um abraço especial também para o Neto Cabeleireiro.
14: O Neto Cabeleireiro
13: agora tá gravando até comercial, viu, Rafinha?
14: Olha como que estamos, o Neto acabou, Cabeleireiro.
13: É esquisito. Que carregar peso não aguenta, hein? Carregar peso não aguenta, hein?
14: Trabalhar na horta também,
13: né? Mexer na horta do Zé, não entende nada. Acabou como eu vi que Vaporub, hein? Seguinte, Rafinha. As ofertas para desapertar a botina.
14: Começar
13: Janaína.
14: Bem.
13: Traga pra gente ofertas diretamente da Comercial Peixoto. Ah, peraí. O Janaína, quase que esquecemos Zezé, Zizi, Zozó, Zuzu. Não, é o Zazá.
14: É o cantor.
13: Bom dia, Zazá.
16: Bom dia, Juninho. Pô, Juninho, com esse tamanho que tá aqui.
13: Chegou atrasado o avião do Zazá.
16: 90 quilos, você não tá me enxergando, Juninho? Pelo amor de Deus, viu?
14: É, o óculos tá embaçado, certeza.
16: Puta merda, como é que pode, Rafinha do céu?
13: Ô, Rafinha, qual vez que tivemos que tocar aquela música? Cadê o Zazá? Zazá, cadê o Zazá? Ó o Zazá aqui, bicho.
14: É o cantor da
16: Super Divisão. Bom dia, Juninho. Bom dia, Nilton Peixoto, Janaína, João Messias. Bom dia, Rafinha. Um bom dia especial para o meu amigo Bino e Dona Luzia. Um bom dia também para o Marcelo Nanino, pré-candidato a deputado federal. E um bom dia a todos os ouvintes, Juninho.
13: Isso aí, agora sim, agora todos bem apresentados. O negócio tá esquisito aqui. Abre a gaveta, fecha a gaveta, abre a gaveta, fecha a gaveta. Ô, Rafinha.
14: É o cara crachá, Juninho? O cara crachá.
13: Caraca, abre a gaveta aqui, mas não
14: saiu.
13: Só tem vento, hein?
14: Ô, louco!
13: Tá parecendo a geladeira do Zé Vicente, hein?
14: É só água,
13: tem água e vento.
14: Água e luz, né?
13: O Zé que fala. Ô, Rafinha, o que o Zé Vicente fala da geladeira?
14: É, geladeira de pobre.
13: Geladeira do quê?
14: De pobre, hein? Só tem água e luz, hein?
13: Ai, meu Deus! Janaína! Chuveiro.
14: Mas que tá esse friozão, hein, Juninho?
13: É, chuveiro com esse frio não dá, hein?
14: Não.
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11: Muito bem, lá na mansão dos Peters. Ela tá curtindo. A esposa tomando cafezão, curtindo o Juninho pelo rádio. Ei, dona Claudinha e a Maria. Ai, amor, toca uma música pra mim. Então, seguinte, Rafinha, prepara. Tá preparado, Rafinha?
14: Tá preparado. Você canta no show essa também, né, Juninho?
11: Ah, eu com a boca apaixonada,
14: Tem que cantar, né? Pedem.
11: Que não tem paixão, Zé Mané na vida, hein?
14: Com certeza, hein?
11: Rafinha, essa semana comprei até café gourmet com tons de avelã, Rafinha.
14: Ó, gastou.
11: O negócio lá em casa tá de outro jeitão, hein?
14: Gastou, hein?
11: Seguinte, Rafinha, soqueteio.
14: João Paulo Daniel, então. Minha estrela perdida, hein, Juninho?
11: Que foi, hein?
14: Vai lá pra caboclo, hein? Pra bandida.

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2: Olha aí a hora certa, certinha, modulando no seu rádio em Itapetininga, 8h40, 20 para as 9. 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Deixa eu mandar um abraço todo especial aqui para Lucélia e o seu esposo, seu Valdir. Estão curtindo o sertão de outrora. Juninho, as modas estão boas demais. Bom dia com muita alegria. Desejando aí um ótimo dia para o seu pai, o compadre Frisbino, para dona Luzia. Bom dia com muita alegria. E hoje, Bazar Beneficente, lá na comunidade São Roque. Isso, Bazar Beneficente, hoje, sabadão, das 13 às 17. Ou seja, da 1 da tarde até 5 da tarde. Isso, Bazar Beneficente, lá na igreja de São Roque. Participe. Abraços também para Suelen e o esposo Carlos Eduardo, curtindo o sertão de outrora em São Miguel Arcanjo. Juninho, estamos aqui na lavoura e estamos curtindo. Manda música para gente de São Miguel Arcanjo. 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Janaína tá falando grosso hoje, né, Janaína? Janaína tomou café café com avelã, né, Janaína?
3: Café com avelã, né? Oh, e fiz uma indicação pro Juninho.
2: Ofertas
3: ainda
2: da Comercial.
3: O Juninho agora só café gourmet.
4: Olha. Ai, que fresco!
2: Que coisa, hein?
4: Que fresco,
2: que coisa, hein?
4: Acabou.
2: O Zé foi um cafezão galopante, hein? Cafezão galopante, pocopó,
3: hoje
2: pocopó.
3: Pra Claudinha foi café com aroma de avelã, né, Juninho?
2: Ai. Acabou com apaixonado. Daqui a pouco
4: é esquisito mesmo, né?
2: Poema da Lua aqui, o poema da Lua, hein?
3: Vou mandar um abraço pra Claudinha. Eu não conheço a Claudinha.
2: Oi, Rafinha. Ó, a Janaína tá doida pra filar uma janta lá. Ela falou,
4: mas não é boba, tá certo ela.
2: Aquela jantona lá que a Claudinha prepara lá.
4: Tá certo, a Janaína. Igual,
2: agora já mandou
4: achar um lugarzinho pra comer.
2: Vai, Janaína. Capricha no bom dia pra Claudinha aí. Vai lá.
3: Claudinha, um ótimo dia pra você, um ótimo final de semana, um sábado abençoado pra você, Claudinha.
2: Rafinha, esse aí que não conhece é papo furado, a Claudinha é personal trainer dela aí, bicho. Você não viu que até a voz da Janaína tá engrossando já, Rafinha?
4: Não, ela foi na festa do doce, do Intatuí, começou já, né, Juninho?
3: Eu já fui, Rafinha,
4: já foi?
3: Quinta-feira, fui na estreia.
4: Foi na assistiu a Zizi Posse?
3: Assisti a Luísa Posse.
4: Isso, ela mesmo. Isso mesmo. Eu errei o nome.
2: Tá trocando o nome dos cantores. Rapinho, quase, a Esther tá por aqui.
4: É da
2: já,
4: família, bicho.
2: A Esther, a mulher do cowboy, a mulher do cowboy. Esther.
3: Rafinha, você perdeu o show.
4: Puta, eu que vou hoje pra levar.
2: Rafinha, vou fazer o seguinte, vou dar uma ligada lá, falar assim, ô dona Zizi, posso liberar a filha aí de novo pra fazer o show? Isso. A Luísa Posse, que o Rafinha não posso ir naquele dia, agora ele vai poder.
4: Isso.
2: Muito bem. E o senhor anda passeando por Tatuí ainda, bicho?
4: Com certeza, né, Juninho?
2: Na Feira do Doce.
4: Feira do Doce, foi lá mesmo.
2: Ele foi lá, né, se deliciar no mas comeu doce, Rafinha?
4: Vou essa semana, vou hoje, eu acho, pra lá.
2: Ah, você vai pra lá comer pé de moleque?
4: Isso.
2: Entendi. Isso. Eu prefiro pé de moça, né, mas tudo bem, Rafinha. Você que tem as suas escolhas peculiares, né?
4: Eu, né, Juninho, eu conheço você, bicho. Seu passado te condena, viu?
2: Você é esquisitão, é esquisitão.
4: Seu passado te condena, viu?
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2: 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E agora, Rafinha, nessa manhã ensolarada de sabadão, vamos animar a coisa, bicho. Agora preparem a bota ou a botina, não é a Janaína agora a gente vai animar a coisa aqui, você arrasta as cadeiras aí, empurra o sofá lá pro canto, aproveita que você tá dando aquele talentão na casa, sabadão de faxina. Já fez faxina, Rafinha?
4: Ainda não, Juninho, ainda não.
2: Então vamos facilitar as coisas pra você que tá aí meio emburrado, passando pano, passando a vassoura, mas é uma barbaridade, que bagunção. Negócio seguinte, Rafinha, preparado?
4: Preparadíssimo.
2: Chama aí a galera do chapéu que o bicho vai pegar, Rafinha.
4: Viva a vida então, Juninho.
2: Muito bem, Rafinha, e o seu cavalo Policarpo.
4: Milionário José Rico, Juninho.

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0: E a hora certa, certinha, modulando no seu rádio, 9:02, 9:02. 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
0: 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E ele tá por aqui, o Zazá, né? Que era dupla sertaneja com o Zezé. Tínhamos uma dupla Zazá e Zezé. É verdade ou não é, ô Zazá?
2: Quase isso, viu?
0: Você tocava já aquela famosa música espanhol, La Gatita Temosa?
2: Una Gatita Tartaruda.
0: É o quê?
2: Una Gatita Tartaruda.
0: Testuda? Que negócio é esse aí?
2: Uma gatinha teimosa.
0: Ah, teimosa, tartaruga. Ô, Rafinha, você tem gatinha tartaruga também, bicho?
3: Não tenho, Juninho, eu não tenho. Nem gata tenho.
0: Que você não tem gata, é?
3: Não, não tenho. Não tenho bicho, bicho.
0: Eu tenho que coisa, hein? Esquisitão, né, Rafinha? Já tomou um cafezão lá no hotel La Soledad hoje, Rafinha?
3: Ainda não, Juninho. Daqui a pouco, hein?
0: Retornando, né?
3: Retornando pra lá, vou lá.
0: Então tá bom. Ô, Zazá, sim. E os abraços especiais no sabadão?
2: Com certeza. Um abraço lá no bairro dos Claros pra Sueli, pras filhas, pro Zé Carlos, a esposa, pra minha prima Marlene e todos que moram lá no bairro dos Claros. É, um abraço também pro meu amigo Abel e a dona Rosa no Sabiaúna. Pro nosso querido Roberto. Olha, Roberto Bianchi, lá do Porto também. Mandou pedir uma música também. A próxima aí o Juninho manda pra ele também. Falou, Roberto. Um abraço. Deus, fica com Deus.
0: Chique, que beleza. Que é o Rafinha. Agora o Zazá traz a lista aqui, viu?
3: Ah, tem que ter a lista, né, Zazá?
0: O risco de esquecer o nome.
3: Não esquecer o nome de ninguém.
2: Pode ser. Pior que é verdade, viu, Juninho?
3: Tá certo ele, tá certo.
0: E em falar músicas, né? Eu enviei as músicas pra você, Rafinha?
3: Sim, Chico Amado e Xodó.
0: Ué, agora do departamentão que o Zé Vicente gosta, hein?
3: É, escolhido a dedo, é a dedo.
0: Marjão, Marjão
3: Espuma de Prata, hein? Lá pra turmona do Espuma de Prata, lá, ó. Esqueci o nome da turminha, mas eu tava na turminha lá.
0: Eu esqueci. Você também tá ficando esquisito, hein?
3: Não, mas é assim mesmo, não é eu não, bicho, é assim.
0: Ei, Rafinha, Rafinha. Seguinte, Rafinha.
3: Sim.
0: Vamos ter que oferecer música pra Claudinha de novo. Teve um pequeno problema lá. Acabou não ouvindo as músicas anteriores. E também perdeu todas as dedicatórias, viu, Rafinha?
3: Aí complicou seu lado, hein, Juninho?
0: Perdeu até a música que a Janaína ofereceu.
3: Sim.
0: O convite do jantar aqui, né, também.
3: Uhum.
0: Perdeu o convite da Janaína, viu?
3: Da Janaína, pra você levar ela na festa do doce, tudo isso.
0: Ah, festa do doce. Essa festa do doce não é aquela que a gente chega 3 horas da tarde e vai embora meia-noite? Ah, Rafinha? Eu não tô sabendo o que estão colocando nesses doces lá, Rafinha.
3: Ah, vai lá, você vai descobrir.
0: Que barbaridade, hein? Então é o seguinte, Chico Amado e Xodó é bom, hein?
3: Sim.
0: Você que tá aí agora no sítio, você que tá no rancho,
3: na lavoura, boa,
0: embaixo da árvore, esperando, né?
3: Sim.
0: Curtindo, sabadão. Rafinha, mas capricha agora. Sim. Aumenta o volume aí, Rafinha.
3: Ó. Presta atenção, ó.

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2: Olha aí a hora certa, certinha, modulando no seu rádio em Itapetininga, 9:19. 9:19. 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Deixa eu mandar um alô todo especial aqui para Dona Luísa Vieira, em Vila Oliveira, sempre com rádio ligado. Lisete Siqueira, Turvo dos Rodrigues, Agnaldo Puro Suco, também para Dona Maria e para Cleide, na Belo Horizonte, no Alto de Vila Santana. Dona Ana Beatriz tá curtindo com o esposo Rafael. Bom dia, Juninho, manda música pra gente. E sem mais delongas, Rafinha, soquetei.
3: Vai também pra Edna, a Edna Patrícia, as catequistas da Vila Santana também, Juninho Baita Macho.
2: Chique 10, manda bala, Rafinha.
3: Christine Ralph.

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2: Olha aí a hora certa, certinha, modulando no seu rádio. Relógio que atrasa não adianta nada. Relógio que adianta é um atraso de vida. 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
4: Muito bem, Juninho Maitamacho. Trio Parada Dura.
2: Ah, antes do Trio Parada Dura, Rafinha, a Janaína tem uma lista de abraços especiais. Sim. Aqui. Vai lá, Janaína.
3: Eu vou mandar um abraço para a dona Isabel, do seu Zé Cataia, para a Sarinha, para a mãe dela, para a irmã dela, Ivete, para o seu Ives, para a dona Maria, para a netinha Antonella, para a dona Regina do Jardim Leonel, para a dona Bernadette na F e para todo o pessoal lá de Tatuí, da minha família. Né, Rafinha?
4: Mesmo, Janaína. Tatuí é bom, né?
5: É, Rafinha, é, agora ótimo. Tatuí.
2: Tatuí. Abraço também para a dona Maria de Jesus Fernandes, a Maria do Joaquim, Nova Tapetininga, ela que tem o papagaio que fala: Bino, Bino! É, Bino, velho. Oh, tá, papagaio, tá, papagaio tá chamando o Bino,
4: até
2: bicho.
4: É o papagaio, Juninho, vai tomar, viu? Rafinha. Feliz Bino, Feliz Bingo.
5: Feliz Bingo, hein? Feliz Bank.
4: Feliz Bank, Feliz Bingo.
5: Ô, bicho, duas melódicas aí no capricho pra gente, tem?
4: Sim, ô, Trio Parada Dura e Chitãozinho e Chororó.
5: Nossa, que rinca, hein? Que gangue, hein?
4: Que gangue que escolheram.
5: Fala o seguinte, hein, bicho? Como diz o Libório, baixa agulha aí, bicho. Baixa agulha, bicho.
4: Vai, um abração pro Liba lá, pra, o cara da melancia, hein?

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2: Olha aí a hora certa, modulando no seu rádio em Itapetininga, 9h40, mais conhecido como 20 para as 10. 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Isto, abraços lá para Capão Bonito, o Aguinaldo e a Tânia. Fala, Juninho, estamos aqui em Capão Bonito, ouvindo o Sertão de Outrora. Manda abraços para Capão Bonito. Alô, Capão Bonito. Abraços também para a vizinha cidade de Angatuba, a dona Ana, está curtindo o Sertão de Outrora com o esposo seu Flávio. Juninho, manda alô aqui para Angatuba. Beleza pura. Rafinha, vamos caprichar.
3: Vamos.
2: Vamos caprichar nas vamos canções, sim, agora, para Itapetininga e toda a região, para os amigos que estão trabalhando aí no táxi, você que é motorista de aplicativo, você que está no seu caminhão, você que está trabalhando aí com a sua van, você que está dirigindo busão, está curtindo a Superdifusora no rádio, no aplicativo ou no site. Bom dia, com muita alegria. Quem vem chegando, Rafinha?
3: Mato Grosso e Matias, Juninho. Memórias.
2: Oh. E depois, na sequência?
3: César Menotti e Fabiano.
2: Então faz o seguinte, soqueteio.
3: Nove e 44 agora.

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2: Olha aí a hora certa, certinha, modulando no seu rádio em Itapetininga, 9h51. 9h51, diretamente da Comercial Peixoto, a loja que dá gosto, restaurante Casa da Vó. 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
3: Eu não, o Juninho estava aqui.
2: O Rafinha.
3: Tá aqui, Rafinha.
4: Ô, louco!
2: Tá sentado na cadeira, Rafinha.
4: Dá um chacoalhão dela aí, Juninho. Dá um cafezinho aí.
3: Ô, Rafinha, o Juninho parecia o Bino quietinho. Falei, olha lá o Juninho que dormindo coisa, na cadeira.
2: Que coisa,
4: é tão vamos pai, tão filho,
3: então,
4: né?
3: Rafinha.
2: Vamos lá.
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2: 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Pois é, e cá estamos com as considerações finais do programa de hoje. Na sequência, vem aí o Manhã Superdifusora, né, Rafinha?
4: Sim, Juninho, os melhores momentos do Manhã Superdifusora com a Tuti.
2: Isso, vem chegando então os melhores momentos da semana do isso. Manhã Superdifusora com a nossa querida Tuti. E, Janaína, as suas considerações finais.
3: É isso aí, Juninho. Obrigado pela parceria de hoje, muito obrigado pelo programa. Rafinha, obrigada aí que está na retaguarda aí com a gente. Um abraço para o Bino aí que está nos ouvindo aí da residência. Um abraço para a Tuti, que já vai iniciar o programa. Zazá, Nilton Peixoto, João Messias. E um abraço para todos os nossos clientes e amigos aqui da Comercial Peixoto e da Super Difusora. Um ótimo final de semana para todos.
2: Muito bem, Janaína. Muito bem. Os abraços especiais, as considerações dele, que não é Zezé, Zizi, Zozó, nem Zuzu, é o homem do avião. Cadê Zazá? Vai Zazá!
5: Zazá. Ótimo sábado pra você, Juninho, foi um prazer estar com você aqui nesse sábado, com a Janaína, com o Nilton Peixoto, com o João Messias, a todos os ouvintes, com você também, meu amigo Rafinha.
4: Obrigado.
5: Que Deus abençoe o seu sábado,
4: amém,
5: amigo.
4: Amém, igualmente pra você também, Zazá. O cantor. Isso.
2: E você, Rafinha, você também tem considerações finais aí, bicho?
4: Ah, eu agradeço você, Juninho, pela parceria. Um abração forte pro compadre Felizbino. E sábado que vem, se Deus quiser, tá bom?
2: Isso aí, Rafinha.
4: Se Deus quiser, estamos sábado aí.
3: Ô, Rafinha, então vai adoçar lá na festa do doce.
4: Tô querendo, hein, Janaína? Tô me preparando.
2: Tô doidinho pra ir pra Tatuí, né?
4: É, com certeza, né?
2: Que beleza, mas tá bom.
4: Tem showzinho lá, né, Janaína?
2: A senhora, minha esposa, permitir.
3: Se você for se esconder lá na festa do doce, não vai pedir ninguém peso.
2: Olha lá, Rafinha.
4: Então eu não vou mais. Vou trocando.
2: Esquema, hein?
4: Vou pro outro canto, então.
3: Um abraço, Rafinha.
4: Um abração, Janaína. Até sábado, se Deus quiser.
3: Até sábado.
2: É isso, aquele abração especial pra toda a galera lá do Hotel La Soledad, né, Rafinha?
4: Isso mesmo, Juninho Baita Macho.
2: Isso aí, então tá bom. Então é o seguinte...
4: Zezé de Camargo Luciano?
2: Não vai dar tempo, bicho. Agora não vai dar tempo, bicho. Agora é o seguinte, vamos trazer...

0: São Paulo e até segunda-feira com o programa do Juninho. Sabadão estaremos de volta com o Sertão de Outrora, Instantes de Saudade no seu rádio. E bom dia, Mel!
1: Brasil!

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Que o seu sábado comece com paz no coração. Na Bíblia, em Provérbios 3, 5, diz: confie no Senhor de todo o seu coração. Que frase pequenininha, mas com tanto significado. Nem sempre a gente entende o que está acontecendo na nossa vida. Às vezes os planos mudam, surgem preocupações, desafios e o caminho parece ser incerto. Mas Deus nos lembra que a confiança vem antes das respostas. Que a gente, tendo fé, pisa aonde a gente não enxerga. Quando a gente entrega a Ele os nossos medos, encontramos coragem para seguir em frente. Então, neste sábado, faça a sua parte. Espalhe o bem, o amor. Aproveite os momentos com quem você ama, desde que Deus cuide daquilo que não está no seu controle. Tenha um sábado muito abençoado, aproveitando com a sua família, no seu lugar, no seu lar, que pode ser aonde você estiver, com as pessoas que você ama. Aproveite agora com a gente os melhores momentos do Manhã Super Difusora. E 11 horas tem o Terceiro Milênio, que também ajuda nessas reflexões, nessa calmaria que a gente merece sim para descansar o coração. Um ótimo sábado, segunda-feira, a gente volta ao vivo aqui dos estúdios da rádio que é feita para você. Até lá!

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1: Vamos que vamos, minha gente. Olha que coisa legal. A semana passada, eu fui convidada pelo Fábio Miranda, essa pessoa que veio atrapalhar a abertura aqui do programa, pra eu ir lá na festa julina no hospital. Entre o turno e outro, eu cheguei bem na hora, né? Foi uma sorte também, né, Fábio? A gente chegou bem na hora que tava mudando ali o turno. As meninas da limpeza, que a gente falou que são as técnicas de limpeza, elas todas ouvem a rádio. Fiquei super feliz com esse encontro, brinquei, conversei bastante com eles. E aí a gente falou da importância de falar do que acontece no hospital que a gente não vê. Porque o que acontece no hospital? Você pergunta pra qualquer pessoa. A pessoa vai falar assim, chegam doentes, chega gente acamada, chega gente morrendo, morre gente, sai gente feliz, tem criança nascendo, tem um monte de coisa acontecendo. Só que tem muito mais bastidores do que a gente imagina. Tem uma lanchonete, tem um lugar que as pessoas pensam numa alimentação gostosa e saudável. E o projeto que essas meninas vieram hoje aqui contar pra gente também faz parte do que a gente não vê do hospital, mas que ajuda muito na cura, ajuda muito no dia a dia. Porque ninguém quer passar o dia no hospital. Por mais bonito que o hospital possa estar ficando, eles estão reformando, estão mudando lá um monte de coisa, a gente vai contando pra vocês. Ninguém tá afim de ficar internado. Então, as meninas estão aqui da USCIS. Vou começar falando com a Ana, que a Ana é de Itapeva, estuda em Tapetininga, na Faculdade de Medicina da USCIS, e veio trazer esse projeto. Vamos falar de tudo do começo, Ana. Bom dia, chega bem pertinho do microfone, por favor. Me conta, o que foi esse contato que você fez com a Unimed e esse projeto que vocês têm?
2: Então, a gente tem um projeto já faz um tempinho, por aí a gente está trazendo ele às atividades de novo, né? E a gente começou no GAAGE, foi onde a gente começou as nossas atividades iniciais.
1: Que legal!
2: E aí a gente sempre teve essa vontade de ir no hospital, né? Só que pra isso uma preparação toda diferente, a gente fez um curso, a gente teve uma capacitação.
1: Como chama o projeto?
2: É Itapalhaços.
1: Itapalhaços, então é de Itapetininga.
2: Isso.
1: Que legal isso! E daí vocês já estavam levando pro GAAD, com esse intuito também de levar as coisas da faculdade que vocês estão aprendendo pra também as pessoas, é isso?
2: Então, no GAAD tem uma proposta um pouco diferente do hospital, né?
1: Tá.
2: Porque são mais crianças, né? O público é totalmente infantil, de várias idades, e a gente sempre faz ações lá. Ação de Natal, ação de Páscoa, entendeu? São algumas coisas mais, assim, pontuais.
1: A Duda tá aqui com a gente, também faz parte do projeto. Bom dia, Duda.
3: Bom dia.
1: Conta pra mim uma coisa. E você, esse projeto, independente se é no GAAD, com formato recreação, ou no hospital, ele nasceu da faculdade, de vocês estudando tiveram essa ideia.
3: Isso, é um projeto de extensão da nossa faculdade. É, não fomos nós que demos que criamos o projeto, mas nós que estamos levando ele mais pra frente. Ele foi criado em 2024, só que não tinham tantas ações, não estava tão engajado.
1: E aí chegou uma mulherada louca, sempre tem que chegar. Gente, não desvalorizem mulheres doidas, porque a gente faz a coisa rodar. Não é verdade?
3: É isso aí.
1: Porque fala, ih, é doida, vai ficar pegando esse negócio. Ih, é doida, vai acordar 4 horas da manhã pra acordar 5, não vai dar certo isso. Tudo que parece que tem mulher doida, que não vai dar certo, dá uma atenção, porque vai rolar.
3: Vai rolar. E foi assim que a gente fez. A gente pegou, entrou eu, a Ana Flávia e a Natália. Ela é secretária, a Ana Flávia é presidente do projeto e eu sou vice.
1: Ah, vocês já têm uma diretoria.
3: Isso, sim, já.
2: A gente tem mais pessoas na gestão também e daí tem os membros.
1: Que graça isso!
3: Eu e a Ana Flávia, nós fazíamos parte da gestão do
2: fundadora.
3: Só que, como eu falei, não tinham ações, não estava tão engajado o projeto. Quando a gente subiu de cargo, a gente falou, não, agora vai acontecer.
1: Não quero ficar aqui no Mar Morto.
2: Vamos correr atrás, a gente vai dar a tapa à cara, vamos lá conversar com todo mundo, né? Sem vergonha nenhuma, e a gente conseguiu, graças a Deus.
1: Primeira coisa que eu quero falar pra vocês, eu quero que vocês sempre contem com a Super Difusora. Comigo,
3: obrigada.
1: Com os meus contatos, com o que precisar. Porque eu acho que a alegria, hoje é dia mundial da alegria.
3: Ai.
1: A alegria cura. A alegria entusiasma a gente pra vida. A alegria faz com que você... Ontem eu tive um desafio e quando eu coloquei ao invés do medo, coloquei alegria. A alegria me ajudou a achar a saída para essas coisas. Então, eu acho que quando vocês levam palhaços e as fantasias, seja para as crianças, como também para os adultos no hospital, isso ajuda muito a esse antídoto de tantas coisas difíceis do dia a dia, que é a alegria. A alegria realmente é um remédio. Vocês já estudam na faculdade que a alegria ou a disposição é realmente ajuda na cura.
3: Com certeza.
1: É isso e que foi o objetivo principal, vocês enxergarem isso?
3: É, a gente, na verdade, quando a gente tá no ambiente tanto hospitalar quanto lá no GAAD, a gente acaba deixando de lado um pouco o nosso lado estudante de medicina. Uhum. A gente tá ali com uma proposta diferente, de fazer algo mais humanizado, de além de ser alegria, ser ouvidos para aquele que precisa falar.
1: Sim.
3: Que tá no momento vulnerável. Então, é lógico que a alegria, poxa, como você falou, faz parte da cura.
1: É.
3: Mas a gente quer ser até além do que isso. Uhum. A gente quer acolher essa pessoa que tá no hospital, tá passando por um momento difícil. Então, como eu falei, a gente conversava antes. O projeto, na teoria, ele era muito lindo. Mas como a gente falou, ele não tava indo pra frente. Então a gente queria que ele acontecesse de verdade.
1: E agora vocês trabalham como? Vocês levam no GAAD, no Hospital da Unimed? E vocês fazem uma vez por semana? Como que funciona isso?
2: A gente vai na Galob também. Mas a gente quer expandir ainda os locais de estágio. A gente quer conversar com a PAI, a gente quer conversar com mais locais pra gente tentar ir mais pra frente. Só que assim, tem todo um processo, né? Tem uma quantidade limitada de membros, tem a capacitação, que assim, a importância da capacitação, o nosso professor é o Pércio Silva, ele dá o curso Doutor Palhaço pra gente, graças a ele a gente tá conseguindo desenvolver bem todas essas partes. E assim, a importância do curso é porque assim, a essência do palhaço é levar alegria.
1: É.
2: Só que, porém, como você disse, o hospital tem tanta coisa acontecendo, não é só a alegria que a gente precisa levar. Às vezes a gente entra no quarto e a criança tem medo de palhaço. E aí?
1: Verdade! Aí vocês têm que ter um jogo de cintura.
2: Sim, e aí a gente entra num quarto, um paciente acabou de morrer, a mãe tá chorando lá. Na beira do leito do filho. Às vezes você não tá pra levar alegria, às vezes você tem que saber lidar. Que nem ele fala, cada quarto é uma caixinha de surpresa. Você entra lá, você tem que ter um jogo de cintura pra saber lidar com cada situação. E ele mostra diversas situações pra gente durante o curso. Então isso prepara a gente, mas também não prepara pra tudo. A gente já se deparou com situações que a gente tava, ai meu Deus. E aí eu olhava pra Nath, a Nath olhava pra mim. A gente tava em várias.
1: Você falando assim, eu tô pensando no meu pai falando pra mim. Que eu também, eu fui treinando um desenvolvimento de inteligência emocional. A vida é assim, né, Ana?
2: Sim.
1: E que bom que vocês se propuseram a fazer esse projeto. E saber, abriu a porta, acordou no dia, sabe-se lá o que vai acontecer. Quais são os desafios. E vocês levarem isso e saber que abriu a porta, você não sabe o que vai acontecer lá dentro, mas que você quer ajudar, já vai mudar toda a vibe do que pode estar acontecendo. Uhum. Né? Você tá ali estendendo a mão. Às vezes com alegria, às vezes como um ombro, às vezes como uma escuta. É, vocês que vão adaptando conforme o feeling de vocês também, como é a vida, né? Exatamente. Isso é muito poderoso. Parabéns por esse projeto de vocês. Que bom que a Unimed se adaptou com vocês, já aceitou, vocês já estão fazendo esse trabalho. Estão lá dentro da Unimed há quanto tempo?
2: Foi nosso primeiro dia antes de ontem lá.
1: Que maravilhoso! Que legal! Gostaram?
2: Nossa, a gente amou.
3: Maravilhoso.
1: Ai,
2: e assim, tem mais uma coisa. É, cada palhaça tem o seu nome. Então, no curso a gente também vai desenvolvendo para achar esse nome de palhaço e ter as características. E é a Natália que dá essa aula de descubra seu palhaço.
1: Eu quero até a passar Natália a palavra aqui. De quem é esse narizinho aqui, ó?
3: Aqui, meu.
1: É seu. Uhum. Então ponha. A Duda se transforma em agora?
3: Doutora Tricolete.
1: Doutora Tricolete. E a
2: Natália.
3: Doutora Florzinha.
1: Bom dia, doutora Bom Florzinha. Dia. Agora você vai se transformar?
3: É.
1: Agora. Olha, pra quem tá assistindo a gente no YouTube, tá vendo as meninas colocarem o nariz. Que como a Duda falou, nem sempre é o nariz. Às vezes você tem que tirar e se adaptar Exatamente. A alguma ocasião. Os narizinhos são diferentes. Cada uma tem a sua personalidade Sim. da palhacinha. E a Ana também tá colocando o narizinho dela. Vocês vão adaptando conforme... E vocês criam, Natália, essas personalidades também?
3: Isso. Como que funciona? É, nós fizemos a capacitação com o Pércio, inicialmente. E, através disso, nós também vamos realizando algumas oficinas com o pessoal. É, porque o palhaço, ele tem que ser o seu eu. Uhum. Então, é o que muito se fala, que é expor o seu ridículo.
1: A caricatura.
3: Então, sim, então, e é uma constante construção. Então, não é porque a Florzinha hoje é assim que necessariamente ela vai ser assim pro resto da vida. Não, mas eu vou adaptando também algumas características minhas. Então, a Florzinha, ela tem o nariz um pouco mais empinadinho.
1: Isso.
3: Porque é uma característica dela, que é uma característica minha. Então,
1: que graça.
3: Por conta de... inclusive, uma das... Quando eu tava criando, a opção era ser narizinho. Então, são características que eu levo. O porquê do nome Florzinha? É, são como os meus pais me chamam, de Flor.
1: Ai, que graça!
3: Então, por isso, o nome Florzinha. Então,
1: e eu acho também... Posso estar errada? Você pode me corrigir se eu estiver errada? E também trazer mais pra personalidade de vocês remete coisas que vocês vão conseguir fazer com mais facilidade, porque é mais verdadeiro. Sim. Ninguém é atriz. Né? Então, se trouxer essa parte emocional, a parte humana que vocês vão levar é muito mais verdadeira. Talvez é isso?
3: Isso, e cada um tem sua característica. Então, a doutora Tricolete. Então, a Castelinha. Então, cada uma tem através do seu próprio eu. Então, é realmente expor isso. E a gente aprende muito que existem alguns tipos de palhaço. Uhum. E principalmente o branco e o Augusto. Então, o que é isso? O branco, ele é aquele palhaço que nós temos diversas características dentro do projeto, né? Das pessoas que têm suas próprias características. O branco é aquele palhaço que ele é mais reservado, ele é mais sério, ele é mais... todo robusto.
1: Tipo o Dedé dos Trapalhões.
3: E já tem
1: é que elas são muito novas, né, mãe?
3: O Augusto, que é o Didi.
1: Elas são muito novas, pra entender. Elas ficaram com uma dúvida assim, tipo, que década é essa?
3: Não, mas ó, o Didi...
1: É, o Didi...
3: Ele é o Augusto.
1: Que é mais... Espalhafatoso. Entenderam?
3: É mais atrapalhado.
1: Entendi.
3: E as personalidades, elas se completam. Então, realmente, a gente tem que ter todo esse trabalho na hora de fazer a curadoria dos participantes, dos membros, para poder entender quais serão as visitas, quem vai estar com quem e assim por diante.
1: E é muito legal, porque vocês trazem hoje aqui pra gente uma oportunidade de falar assim, não é só chegar maquiado ou com o narizinho de palhaço e fazer as coisas serem felizes. É, tem tudo um estudo, tem toda uma teoria, tem tudo um porquê. Sim. Por trás disso, né, Duda?
3: Tem toda uma preparação. E como a gente estava conversando ali atrás com o Fábio, a gente contou, antes da gente entrar no quarto, a Ana Flávia falou, é uma caixinha de surpresa.
1: É.
3: Um lema que é muito importante, que a gente aprendeu nas nossas aulas, é o olhar, sentir e agir.
1: Uhum.
3: Então, antes da gente entrar no quarto, a gente olha a situação em que aquele paciente está e a gente sente. Como que a gente vai poder agir dentro daquele quarto? Para entender onde vai o nosso limite ali. Sim. Dentro.
1: Gosto disso. E também, você falou uma coisa que eu gostei agora. Você entrar num ambiente e sentir tem que ser uma coisa muito rápida.
3: Sim.
1: Vocês têm que treinar isso em vocês também, né?
3: Sim.
1: Não é brincadeira você sentir um ambiente no hospital, né?
3: E por isso que existem as capacitações que a gente faz com os membros de visita hospitalar. Foram 3 encontros, inclusive. Então, tem toda uma preparação para podermos estar dentro do hospital.
1: Que legal isso, gente. Tô, assim, encantada de poder trazer essa oportunidade aqui para as pessoas entenderem o que é esse trabalho lindo que vocês fazem. Todos que estão envolvidos são voluntários?
3: Isso. Sim.
1: Vocês são em quantos a equipe do Itapalhaço?
3: 20.
1: 20 estudantes?
3: 20, isso, todos estudantes da Medicina USCS. A gente
1: que
3: tem
1: legal.
3: Os professores colaboradores.
1: Sim.
3: Também, que fazem parte do projeto.
1: Esses professores são brilhantes.
3: Sim.
1: Nesses projetos. É muito bonito de ver esse trabalho dos professores também ajudando. Quero agradecer muito vocês estarem aqui. E a PAI, qualquer outro lugar que vocês querem também?
3: No asilo.
1: Vocês têm o contato das pessoas?
3: Nós temos uma professora que já trabalha lá dentro.
1: Boa,
3: e
1: então
3: ela tá
1: bom.
3: Tentando esse esse contato.
1: A gente tem um presidente do asilo muito bom, o pessoal da APAI também muito bons. E a gente conta quando vocês estiverem aqui já com todos esses projetos envolvidos. Combinado?
3: Claro, a gente volta aqui conversar, contar mais do projeto. Mas a gente quer muito agradecer pela oportunidade de vir aqui e dar essa visibilidade para o nosso projeto, porque é muito importante.
1: Contem com a gente, sempre. A presidente tem mais alguma coisa para falar, presidente? Venha, Ana.
2: Acho que não, quero só agradecer o convite de vocês, porque quanto mais visibilidade a gente tiver, mais oportunidades a gente vai ter de levar alegria, de levar essa ação e do pessoal reconhecer a gente e poder ajudar também, porque às vezes a gente precisa de doação para levar no gás, para levar em algum lugar, então é muito importante essa ajuda.
1: Visibilidade, contem comigo. Eu sei aparecer, obrigada. Fiquem tranquilas. Quero agradecer a Ana, a mamãe.
2: Ana Paula,
1: por terem vindo lá de Itapeva hoje prestigiar a gente. E, gente, o que precisarem da gente, o que precisar de mim, é genuíno isso. Eu tô feliz que vocês estão dentro da Unimed. A Unimed cede esse espaço aqui hoje para vocês, por essa visibilidade. Mas o que precisar da gente para fazer acontecer, contem com a gente.
3: Muito obrigada.
1: A gente quer levar alegria para as pessoas, levar esse entendimento, que não é só levar alegria, mas é, o servir de uma maneira justa e orgânica, pra mim, me encanta. Então podem contar com a gente sempre. Parabéns pelo trabalho, viu?
3: Muito obrigada.
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1: Vamos lá, minha gente. Eu sei muito bem que a gente tá falando de doutora Hérnia desde antes da inauguração. Aí a gente já pensa assim, ah, se eu tiver hérnia de disco, ah, se eu tiver algum problema na coluna, ah, se eu tiver com alguma dor, eu vou lá e vou tratar. Já sei disso. Mas hoje a doutora Kézia tá aqui com a gente, fisioterapeuta do Dr. Hérnia, para falar de prevenção, Kézia. É isso mesmo? Bom dia.
2: Bom dia, Tuti, tudo bem?
1: Muito bem, você?
2: Ótimo, tô bem também.
1: Como assim? Doutora Hérnia, tem preventivo também?
2: Sim. Quando a gente fala de prevenção, a gente não pensa só em tratar, vamos pensar assim, para evitar uma hérnia de disco.
1: Sim.
2: Que é o que a gente costuma estar tratando na nossa clínica. Mas para evitar, assim, questões de perda de função, muita dor durante o dia. Às vezes a pessoa começa, acorda o dia com dor ou termina o dia com dor um pouco na coluna. Isso já é um sinal que o corpo está dando. Então o que, que a gente faz? A gente já atua tratando isso para que não piore.
1: Não piore.
2: Exatamente.
1: Então, por exemplo, se alguém está ouvindo a gente agora, a gente é bastante ouvido por uma faixa etária mais alta.
2: Sim.
1: Ótimo. Amo todo mundo que está ouvindo a gente. Eu quero que todo mundo tenha qualidade de vida. Então, se acordaram hoje e até para ir ao banheiro ou para fazer alguma coisa ou está com alguma mobilidade comprometida, já é um alerta, já é importante procurar a doutora Hérnia, é isso?
2: Sim, sim. É exatamente essas questões que é interessante estar procurando. Então, assim, uma dorzinha que está começando a sentir e ela fica por mais dias, por semanas. Então, assim, é interessante procurar a gente. Principalmente pessoas que ficam muito tempo sentada na mesma posição ou muito tempo em pé.
1: Então, não estamos falando só para quem está em casa mais velho.
2: Não.
1: Também quem está trabalhando sempre na mesma posição,
2: sim,
1: pode ter essas dores.
2: Sim, com certeza. E principalmente quem trabalha com muito sobrepeso. Então, assim, vamos pensar, carregando muito peso, fazendo muito movimento repetitivo com a coluna, com o corpo. Então, é indicado já procurar prevenção. Então, assim, a gente busca o que na prevenção? Evitar que o problema piore.
1: Kézia, tô pensando aqui, quem tem um pouquinho de dor, acorda aí umas duas vezes por semana com dor, ou uma vez por mês, não sei, já tá acostumado. Toma o analgésico e pronto.
2: O analgésico, ele cobre ali a dor, mas não trata o problema.
1: Exatamente, né? A gente tem que lembrar isso.
2: Tem que lembrar. E é interessante procurar ajuda nesses casos, porque é na prevenção que a gente evita a piora, fazendo o quê? Um trabalho de consciência, às vezes alguma mudança de hábito já pode melhorar essa questão da dor.
1: Você que é fisioterapeuta, eu vou perguntar uma coisinha mais a fundo. Por exemplo, antigamente, praticamente antes de você nascer, tinha um negócio que todo mundo fazia, que era RPG. Pra coluna, pra ter uma direção bem, bem colocada e tal. Mas parece que agora a coluna da gente piorou. O RPG já não é mais tão suficiente. Então é importante que a gente fique alerta pra não chegar a travar. É isso que o mundo de hoje, por causa de tela também, da posição que a gente fica, o corpo mudou mais ou menos isso, Kézia?
2: O entendimento de como o corpo funciona que mudou. Né? Hoje em dia a gente sabe que a coluna, ela permite movimentos, a coluna é para se movimentar. Então o que vai tratar a coluna não é só, vamos falar assim, a postura, mas a movimentação. Só que fazer o movimento da
1: corretamente
2: maneira adequada.
1: Se não, não fez corretamente, acostuma errado.
2: Exatamente.
1: Uma amiga minha esses dias estava falando assim, a gente de corrida é tudo doido, né? É, normal. Aí ela falou assim, você já percebeu uma coisa? Se a gente está com uma dor em algum lugar, vai, vamos supor, corredor, de joelho, vai. Você compensa no outro. Aí começa a desalinhar tudo. Aí pode ser um problema também que eu tenho que ir lá para prevenção para não desalinhar tudo de uma vez.
2: Isso. Assim, a gente só trata problemas da coluna. Mas no seu caso, como você falou, começou no joelho e isso foi desenvolvendo uma patologia na coluna. Aí sim, procura a gente. Por quê? Se não tratar esse problema da coluna, ele vai piorando. Pode subir, né, para a região do pescoço.
1: Aí pronto,
2: manter,
1: né,
2: ali tudo que pior, né?
1: Quando alguém vai lá no Dr. Erna, pensou em dor, tá ouvindo a gente agora, eu gostei dessa parte que você falou, é focado na coluna, isso. Mas às vezes não é só a coluna, vocês vão orientar, como que funciona isso? Eu acho que é legal a gente falar, porque como eu, muita gente não entende direito, tá, sim, com uma dor, mas às vezes não é a coluna, pode ser esse negócio da compensação do joelho, sabe-se lá, eu queria que você falasse um pouquinho dessa avaliação.
2: Certo. Na avaliação, a gente já consegue entender melhor da onde está vindo aquela dor, o porquê que essa dor está acontecendo. Uhum. E assim, por exemplo, já aconteceu o caso de pacientes virem para a gente com muito problema na coluna, então uma hérnia de disco já irradiada, mas a maior queixa da pessoa nem era a coluna, era o joelho.
1: Ah, mas, já tava a hérnia, mas o joelho que doía mais.
2: Assim, ela tinha um problema na coluna, mas o joelho tava afetando a qualidade de vida. Então, qual que é a nossa orientação? Nós tratamos o problema na coluna. Então, a gente faz o nosso papel ali atuando para melhorar a coluna. Mas o joelho tem que fazer um tratamento específico. Então, a gente indica que procure um profissional especializado no tratamento de joelho. Então, um fisioterapeuta que ele trata o joelho, trabalhar um fortalecimento específico para o joelho, né? Então, a nossa parte a gente faz e a gente encaminha dependendo da situação.
1: E daí você deixa isso tudo muito transparente e claro para o paciente,
2: isso,
1: também.
2: Isso, exatamente.
1: Porque a gente não sabe. Kézia, eu chego lá com uma dor, eu não sei se é da onde que vem, o do porquê que está acontecendo aquilo. Então, essa orientação é super importante, né? Vocês, sim, focam na coluna e orientam o que tem que fazer com qualquer outra parte do corpo.
2: Isso. Assim, na avaliação, a gente tem esse olhar amplo mesmo para o paciente. Porque a gente não tá tratando só coluna, a gente está tratando a pessoa. É. Então, às vezes, assim, a pessoa vem com uma queixa de coluna, mas a gente observa alguma outra questão. Pode até ser uma questão lá no pé, na mão. Então a gente observa o paciente como um todo. Então a gente já consegue dar essa orientação para ele.
1: Essa observação que você falou, ela acontece geralmente na avaliação ou pode acontecer no decorrer do tratamento?
2: Na avaliação, como é um contato mais rápido, a gente avalia todas as questões funcionais, a gente observa até o jeito que a pessoa caminha e tudo. Mas no dia a dia, a gente pode acontecer de observar alguma outra coisa também.
1: Porque você vai acompanhando a pessoa, né? E eu acho que é tão legal a gente dar uma dica aqui, né? Eu faço, por exemplo, a academia que eu faço é com fisioterapeuta. Sim. Eu não deixo de falar nenhuma dor que eu tô. Sempre eu falo, sempre eu troco ideia, porque eu acho que é tão importante um profissional saber o que está acontecendo com a gente no dia a dia. E tem gente lá que faz tratamento, a Beatriz teve semanas que foi 2-3 vezes na semana. Então é importante que fale, ó, hoje eu tô assim, ontem eu senti tal coisa. Essa troca de ideia vai ficando mais completa, igual você usou, é muito mais amplo quando a gente trabalha em equipe, né, Kézia?
2: Sim. Até inclusive é uma coisa que eu pontuo bastante com meus pacientes, o quê? Toda vez que eles chegam, eu pergunto, como que você está e como que foi a sua semana? Pra gente entender como que tá sendo, o que que a pessoa relata. Às vezes, uma coisinha que ela me fala, vamos dar essa atençãozinha pra esse ponto que você
1: que
2: falou.
1: Beleza.
2: Então, a gente vai tendo esse contato ao longo do tratamento também.
1: As pessoas têm muito medo de esquecer também. Pode até fazer um diário, fazer alguma coisa, escrever no celular. Mas não deixar de passar, né? Porque você vai observando e tendo mais conteúdo para fazer com que o tratamento seja mais eficiente ainda. Só eu que tenho problema de memória ou todo mundo?
2: Todo mundo.
1: Entendeu, gente? Entendeu? É um caso para todo mundo. Aí, mas sentiu alguma coisinha, vai e faz esse acompanhamento. Hoje a gente tá falando aqui que você não precisa travar. Claro que quando a doutora Erna chegou em Tapetininga, a gente já ia lá e falava assim, travei, cheguei travado. Teve uma senhora que falou, saí do hospital direto para cá, travada. Isso acontece muito, é claro. Mas o preventivo é um tratamento diferente? Ele é mais leve? Ele é mais curto? Como que funciona?
2: Sim, a gente pensa na prevenção no seguinte. O tratamento preventivo, ele é mais rápido e muitas vezes mais eficiente. Porque não causou problemas já no corpo da pessoa, né? É. E em relação ao tratamento, ele acaba sendo mais curto também. Por quê? Não teve tanta lesão, não teve tantos sintomas.
1: Estrago mesmo, né?
2: Exatamente.
1: Não foi feito um estrago.
2: Não ainda.
1: É.
2: Mas se não tratar durante a prevenção, pode piorar.
1: Quem tá com dores todos os dias, tá tratando só tomando um remedinho, um Adviozinho, um ibuprofeno, uma Novalgina, tem que ter o alerta aí ligado, tem que ir lá perguntar. Se é mais curto, se é mais simples, não é tão caro. Então pense nisso. Eu acho que é importante, doutora Erna, estar com a gente também no preventivo. Claro que no nosso caso, a gente vai fazer um vídeo disso falando que os jovens também, no caso da minha filha, também estava com muita dor, mas ela não começou a dor de um dia pro outro. Já estava antes. Então, eu acho que quando a gente fica mais alerta, as coisas são muito mais simples e os estragos da qualidade de vida são bem menores, né, Késia?
2: Sim. E o nosso corpo, ele dá sinais, né? É, quando ele não tá bem, ele avisa. É. Só que a gente ignora o aviso tomando remédio. É. Mas o problema continua lá.
1: Então, a responsabilidade de tomar um remédio é muito grande. É muito maior do que as pessoas pensam. Tomou um analgésico, não pare de observar. Não relaxe nisso, que pode vir alguma coisa pior. Né?
2: Sim.
1: Ó, a gente já anunciou inauguração da doutora Erna, a gente já anunciou horário estendido de doutora Erna, e agora, como todo mundo tá vendo, tá gostando, tá vendo os resultados acontecerem, doutora Erna vai logo, logo inaugurar uma nova sala, né? Como que vai funcionar?
2: Isso. Agora, no final do mês, a gente vai ter a inauguração da nova sala, né? A nossa fisioterapeuta, a terceira fisioterapeuta já está se preparando. E no final do mês, a gente já expande a nossa agenda.
1: Aí, viu? Mais horários, mais agenda, mais flexibilidade aí pra você. Poder agendar o mais rápido possível e poder viver com qualidade de vida. Eu sou quase uma cinquentona sem dor. E eu sei o quanto isso vale a pena pra vida. Pra disposição, pro dia a dia, pra gente correr atrás. Então, eu não quero dor pra ninguém. Eu sei que a doutora Erna tem ajudado, ajuda na minha família. Então, e essa simpatia, a Késia, a doutora, a outra doutora que tá lá?
2: Daniele.
1: A Daniele também, a Dani que atende a gente na recepção. Gente muito querida que vai te atender também. Tá com dor, não se limite a isso. Não se limite a tomar o remédio, a ficar arrastando isso. Vai lá, marca uma avaliação. Tô sem grana, mas eu posso marcar uma avaliação, pelo menos para saber o que eu tenho que buscar?
2: Então, o nosso tratamento, né, ele tem a gente faz um protocolo. A avaliação, a gente agenda, né, manda uma mensagem na recepção e lá ela já tira todas as dúvidas no início.
1: Boa.
2: Se realmente for, né, um caso pra gente avaliar, já marca e a gente consulta.
1: Viu? Tá? Ela vai tirar todas as suas dúvidas. Você tem o telefone de cor aí?
2: Tenho aqui no celular.
1: Ah, recepção da doutora Erna. Hoje a clínica tá fechada,
2: hoje,
1: né?
2: Hoje estamos fechados, né, por conta do feriado, mas amanhã já estaremos abertos.
1: Amanhã tá aberto e eu, aliás, enquanto ela procura o telefone, até eu quero agradecer imensamente aqui, doutora Erna, primeiro pela confiança na rádio, e a Késia de estar aqui, mesmo no feriado, veio aqui como um serviço mesmo para as pessoas saberem que não precisa ficar sofrendo com dor. Acostumar com dor não pode mais. Eu vi uma entrevista ontem da Carol Castro, uma atriz global, super famosa, e ela falou, imagina, antes de descobrir a fibromialgia, eu acostumei com a dor, e eu quero bater nisso na tecla o tempo inteiro, não acostume com dor. Sim. É importante que a gente tenha qualidade de vida.
2: Exatamente.
1: E a doutora Erna pode ajudar muito nisso, inclusive na prevenção.
2: Isso aí.
1: Qual que é o WhatsApp?
2: É 1598.
1: Aí, fala no microfone pra mim.
2: Aí. 15981130325.
1: E se precisar, pode pedir aqui na rádio que a gente encaminha aí pra vocês. Késia, muito obrigada por você estar aqui com a gente. Feriado. Agora você descansa, tá? Agora você curte seu feriado.
2: Eu que agradeço, Tuti.
1: Obrigada.
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Muito bom dia, caro ouvinte da Rádio Superdifusora de Itapetininga. Hoje, sábado, 11 de julho de 2026, estamos iniciando mais uma edição do programa O Terceiro Milênio, uma nova era para novos rumos da humanidade. E quando nos detemos para, juntos, oferecermos a você, ouvinte, uma visão espírita a respeito dos temas importantes da vida, especialmente na edição de nosso programa, falaremos a respeito de um sentimento que é de ordem divina e que Jesus nos trouxe como sendo a segunda revelação. O tema de nosso programa de hoje é Amai-vos uns aos outros como eu vos amo. E para que nós possamos desenvolver isto numa forma que a visão espírita nos traz, elucidando, esclarecendo, apresentando-nos e levando-nos a um raciocínio que deve tocar nossos sentimentos, nós contamos na mesa de som com o Rafa, com a sua competente e presente audiência, com você, ouvinte, e temos também a nossa companheira Ana Maria, que irá nos auxiliar a desenvolver esta ideia. E dessa forma, então, vamos à pauta do que seja aquilo que tentamos apresentar a você, ouvinte, também lembrando que é possível, através do telefone 3271-2000, ligar-nos e apresentar aqui a sua ideia, a sua questão, sempre relacionado ao tema que estamos tratando. E sendo assim, falarmos de amor é nos lembrarmos especialmente do Cristo, este que para nós é modelo e guia, mas acima de tudo, na visão espírita, ele é o governador da nossa humanidade. Cuida de cada um de nós e de todos nós, na coletividade humana, dos espíritos que se expressam e vivem no mundo, seja na matéria ou fora da matéria. O Cristo é aquele que nos tomou sob responsabilidade perante Deus para nos conduzir nesta que é a rota de evolução que todos estamos envolvidos e que caminhamos para um determinado objetivo, que é a própria redenção, a iluminação íntima, mas acima de tudo, a oportunidade de fixarmos em nossos sentimentos o amor nas suas mais diferentes formas de expressão. Dessa maneira,

0: Nós temos no Evangelho de Mateus, no capítulo 22, versículos de 34 a 40, um encontro de Jesus com aqueles que eram os religiosos da época, chamados também de fariseus, que eram os doutores da lei, os sacerdotes do templo de Jerusalém, que representava naquele momento histórico o orgulho da raça hebraica, pois ali havia, segundo a tradição, a chamada Arca da Aliança, aquela em que estaria contido os 10 mandamentos da tábua da lei que Moisés havia recebido no Monte Sinai. E, portanto, esta relíquia que ali está apresentada como uma tradição seria o documento que estabelecia a vinculação da escolha do povo israelita para governar o mundo, segundo pensavam. E dessa forma, e neste momento é que Jesus surge ali e vai dizer àqueles que o ouviam: eu não vim destruir a lei, ou seja, a lei de Moisés, mas vim dar-lhe cumprimento. E quando, então, nessa passagem citada do Evangelho de Mateus, Jesus havia calado a boca dos saduceus, e os fariseus então reuniram-se em conselho e, para o tentar, lhe perguntaram: qual é o maior mandamento da lei? Primeiramente, nós temos que entender que os saduceus faziam parte de um grupo que estava presente no Templo de Jerusalém, mas que tinha como característica não acreditar na imortalidade, e eles preservavam as tradições da lei de Moisés e dos profetas antigos, mas seriam hoje o que nós poderíamos situar como materialistas, sensualistas. E então Jesus havia feito que eles silenciassem, certamente com argumentos que nós não sabemos porque não estão apresentados aqui nos evangelhos. Mas agora os fariseus, que queriam perder a Jesus, vão até ele e fazem esta pergunta: qual é o maior mandamento da lei? E eles então se referiam à lei de Moisés. E a grande lei de Moisés é, de fato, os 10 mandamentos. Então esta pergunta embute uma armadilha, uma vez que, se Jesus escolhesse um dos mandamentos, ele poderia estar renegando os outros 9. E isto, por si só, já seria motivo para condená-lo, para levá-lo a um julgamento sobre a sua posição em relação àquilo que eles consideravam mais sagrado, que era a Torá, ou seja, todos os livros que Moisés escreveu. E Jesus, evidentemente, com a sua capacidade de penetrar consciências, ele sabia da intenção. E ele vai chamá-los de raça de víboras, né? De uma forma amorosa. Ele não tem, evidentemente, nenhum sentimento humano ou nenhuma emoção de raiva ou cólera. E ele começa a responder a esta pergunta, que era: qual é o maior mandamento? E ele diz: amareis a Deus sobre todas as coisas, com todo o vosso coração, com toda a vossa alma e com toda a vossa inteligência. Este é o primeiro mandamento. E o segundo, que é semelhante ao primeiro: amarás o teu próximo como a ti mesmo. Aí está resumida toda a lei e todos os profetas. Então Jesus acaba se safando de uma dificuldade, apresentando primeiramente aquilo que está no primeiro mandamento das 10 leis mosaicas, ou seja, o amor a Deus. Isto por si só já o colocava numa posição de tranquilidade, porque os fariseus não poderiam acusá-lo de que ele estava escolhendo alguma coisa que não fosse importante. Então, amar a Deus. Mas ele insere o amor ao próximo. E aqui está, certamente, a grande novidade deste cumprimento, desse desenvolvimento da lei de Moisés, porque até então, para o judeu, o próximo era somente quem fosse judeu. E dessa maneira, então, Jesus está ampliando e oferecendo uma nova maneira de pensar e de sentir em relação àquele que é o semelhante. E em toda a lei mosaica, somente no livro Levítico, no capítulo 19, no versículo 18, é que ali se faz uma recomendação de que os judeus não contendam entre eles. E ali está escrito então: amareis o teu próximo, aquele que é do teu povo, como se ama a si mesmo. Então, essa menção que está num dos livros de Moisés e que estava, portanto, muito esquecida, porque em outro momento vão dizer assim: amareis o vosso próximo, mas odiareis o vosso inimigo. Isso também estava na lei. Então Jesus vem para reformular. E dessa maneira, então, nós iniciamos o nosso programa falando sobre esse maior mandamento que Jesus estava trazendo com uma revelação, que é a lei do amor. Agora, eu me dirijo a Ana Maria para colocar a seguinte questão a você, Ana. Por que e para que Jesus apresenta a parábola do bom samaritano? Nessa passagem, como podemos entender a figura do próximo? Bom dia, Ana.
1: Bom dia, Miguel, Rafael. Bom dia aos ouvintes da rádio. É com muita alegria que nos encontramos aqui nesse sábado para falar sobre os ensinamentos de Jesus. Lembrando a todos que a doutrina espírita é uma doutrina cristã, né? Muitos ainda não compreendem. A gente ainda tem preconceitos em torno da nossa religião, mas vamos aqui renovar, né, as ponderações de que a doutrina espírita se fundamenta nos ensinamentos de Jesus. E só para rememorar, né, o conteúdo da parábola do bom samaritano, é uma parábola em que aparecem três personagens. É o cenário, é a estrada que liga Jerusalém a Jericó, né, e nesse cenário passam três personagens. Jesus sempre usava recursos de sua época. Então ele escolhe meticulosamente como personagens um sacerdote fariseu, um levita que fazia voto de pobreza e caridade, e um samaritano. E naquele caminho, era um caminho que havia assaltantes, e um homem foi assaltado, estava caído. Então, essas três personagens passam e têm as suas atitudes, né? Primeiramente, passa o sacerdote fariseu e julga que aquele poderia ser inclusive um criminoso que brigou com outro, que estava ali numa armadilha, e ele não para para socorrer o homem caído, machucado. E a mesma coisa faz o levita, que tinha voto de caridade, de pobreza, julga a condição daquele homem e passa a largo sem ajudá-lo. E vem então um samaritano, e é quem vai lavar as feridas deste homem, levá-lo até uma pousada, entregar algumas moedas e prometer que na volta da viagem passaria ali para fazer o final dos acertos, dos ajustes de contas com o dono daquela pousada. Então a pergunta é: por que a parábola do bom samaritano? Então, na minha interpretação, o porquê desses personagens é porque os samaritanos não adoravam a Deus no templo de Jerusalém. Eles faziam adoração a Deus num monte, que era o monte de Gerizim, e por isso eles eram considerados impuros, né, porque não seguiam, né, a crença dos judeus, que era para fazer a adoração a Deus no templo de Jerusalém. E para que Jesus escolhe justamente essa personagem do bom samaritano como personagem que se curva, que acolhe, que ajuda, que leva até um local onde ele vai ser melhor socorrido e depois volta para fazer ajustes de contas? Para quê? Para mostrar o amor incondicional. O amor não tem crença específica, não tem crédulos. O amor não se relaciona com ostentação. O amor é nós sermos tocados profundamente no coração e nos colocarmos no lugar da outra pessoa. Então, isso falta para a humanidade. Né? Quando nós somos surpreendidos por determinadas situações da nossa vida, a primeira coisa que nós deveríamos fazer é nos colocar no lugar do outro. Né? Nós estamos vivendo um planeta de provas e de expiações. E desde a época de Jesus era um planeta de provas e de expiações e a gente não entrou ainda num quadro de regeneração. Né? Então, se nós fizermos esse exercício, esse aprendizado de pensar, nossa, o que será que essa outra pessoa, né, de quem vem a ofensa, de quem vem essas palavras, de quem vem essa atitude, né, gostaria que eu fizesse, né, nesse momento, se eu estivesse na condição dessa pessoa, como que eu gostaria de ser tratado, como que eu gostaria de uma resposta, o que eu gostaria de ouvir, o que eu gostaria de ter enquanto socorro. Então, se nós fizermos esse exercício da alteridade, né, de sairmos de nós e nos colocarmos na condição do outro, com todas as imperfeições, com todo o quadro, né, de imperfeições que aquele outro tem e que nós também temos, as nossas imperfeições, as nossas condições limitantes, limitadas e relacionadas, inclusive, e talvez, sobretudo, às nossas vidas pregressas. Então, o que o outro tem a oferecer naquele momento é aquilo. E nós devemos, então, nos abstrair de nós mesmos e nos colocarmos exatamente naquela condição, que foi o que o samaritano fez. Sem questionar o merecimento do outro, sem questionar se ele foi o causador daquela dor que ele estava sentindo naquele momento, simplesmente foi, socorreu. E o próximo não é a pessoa com quem nós temos os vínculos e compromissos por conta dos laços consanguíneos. O próximo é aquela pessoa que está precisando naquele momento. É isso que Jesus vem nos ensinar. O próximo é aquela pessoa que atravessa o nosso caminho em dada circunstância das nossas vidas e que nós devemos ter a prontidão de socorrer. Fazendo esse exercício da alteridade. Precisamos verdadeiramente nos colocar nas condições do outro. Porque muitas vezes nós somos um pouco mais evoluídos no âmbito do conhecimento ou no âmbito de já termos vencido determinadas paixões, determinadas viciações. Então, se nós conseguimos nos distanciar de quem nós somos, sem julgar a condição do outro, mas procurando ser indulgente, entender a condição do outro, né, ter um pouco de compaixão, né, de nós termos misericórdia. O que é misericórdia? Colocar a miséria do outro, as imperfeições do outro, dentro do nosso coração e tratar com o nosso coração, com a nossa emoção. Se a humanidade fizesse isso, né, desde os ensinamentos de Jesus, nós já estaríamos na condição de um planeta regenerado. Mas, infelizmente, quando a dor nos atravessa o caminho, nós nos colocamos no centro de tudo e achamos que nós somos os infelizes, os maltratados, os injustiçados. Não aceitamos aquilo que vem do outro e acabamos nos comprometendo no sentido de ficarmos estacionados nas nossas imperfeições, sem aproveitar as oportunidades que vêm até nós como forma de progresso, de evolução, pela demonstração espontânea do amor.
0: Então, Ana, essa parábola, e você bem discorreu a respeito desse contexto e do sentido que Jesus queria oferecer, mas, mais uma vez, nós gostaríamos de reforçar a ideia de que essa parábola é uma resposta, né, a um doutor da lei que pergunta quem é o próximo.
1: Quem é o nosso próximo?
0: É. E exatamente por conta dessa colocação na paisagem da parábola que Jesus traz ali a figura do samaritano, que era considerado um herege, pelos judeus de Jerusalém. E ele vai apresentar, então, um sacerdote e um escriba, que eram ligados à religião, mas se postavam como inimigos dos samaritanos, aqueles que habitavam a região da Samaria. Então, mais uma vez, a figura do próximo, ela é interpretada por Jesus de uma maneira abrangente. Não existe limites de crença, de nacionalidade, de raça,
1: condições sociais,
0: condição social ou coisa alguma. Então, você bem disse que enquanto o nosso mundo é de provas e expiações, é um mundo que é composto pela humanidade, ou seja, pelos indivíduos e pela coletividade humana.
1: Em processo de provas e expiações.
0: Em processo de provas.
1: Com raríssimas exceções.
0: Exato, porque todos estamos num movimento de evolução, de aperfeiçoamento. E a doutrina espírita nos lembra que nós progredimos principalmente em duas vertentes principais e que são definitivas, que é a inteligência e que é o sentimento. Agora, na inteligência, nós estamos avançadíssimos.
1: O planeta Terra está.
0: É, nós percebemos os cientistas, as ciências, as tecnologias, todas elas facilitando a vida das pessoas e trazendo conforto. Logicamente que nem todos têm esse alcance, exatamente porque falta essa outra vertente da evolução, que é o progresso moral. E que aqui nós gostaríamos também de colocar para o ouvinte que em todas as obras básicas trazidas por Allan Kardec na doutrina espírita, nós veremos que a palavra moral não pode ser confundida com o sentido de regras de conduta, porque as regras de conduta elas se modificam tanto no tempo quanto na cultura, quando são assim consideradas. Mas nós poderíamos muito bem substituir a palavra moral ou as leis morais pela palavra amor. Então, o desenvolvimento do sentimento que nos leva e nos levará um dia a este amor mais abrangente, a um amor integral. Por conta disso, Ana, o amor, sendo um sentimento que tem origem na alma da criatura, o amor é um dom que Deus concede às pessoas, ou seja, uma dádiva, um presente. E como o Espiritismo entende o amor?
1: O amor não é uma dádiva que Deus nos concede, porque senão nós estaríamos vivendo num planeta em que reinaria a paz, não haveria, né, as desigualdades, não haveria as injustiças. Né? O amor é um destino traçado por Deus para todos nós, né? Sem exceção. Todos nós somos puros e imperfeitos, criados na mesma condição de espíritos puros e imperfeitos, e o nosso destino é o amor. Na doutrina espírita, né, a visão do amor, né, o espiritismo, ele é compreendido numa dimensão maior, através da reencarnação. É através das sucessivas reencarnações em que nós vamos aparando as pendências anteriores, as diferenças, e nos reencontramos através de laços familiares, e desta forma nós vamos lapidando esse sentimento, nós vamos aprendendo a desenvolver esse sentimento. Né? Quando nós lançamos um olhar para as pessoas que nós conhecemos, as pessoas com quem convivemos, e de quem ouvimos falar, né, através hoje dos meios de comunicação tão velozes, e nós começamos a nós passamos a ficar às vezes até indignados, como ainda falta amor, como ainda falta esse sentimento em determinadas criaturas. Mas Deus é paciente, ele sabe que o destino de todos é o amor, e com a sua paciência e generosidade ele certamente vem concedendo a nós as oportunidades das reencarnações e dos ajustes necessários para que nós possamos desenvolver esse sentimento, transformando mágoas, pendências, ódios, rancores em um sentimento nobre. E é justamente através da família, né? Então, quando nós recebemos um novo membro dentro da família, né, ele vem, chega de experiências de vidas pretéritas. Não sabemos, né, quem é essa criatura que vai se desenvolvendo, vai apresentando suas características, que são características que vêm de tendências daquele espírito eterno que é. E nós temos essa missão, né, de ajudarmos juntos, coletivamente, a transformar esses laços. Então, dentro da família, vamos transformando, né, as diferenças, as desigualdades em amenidades, e vamos aos poucos trabalhando sentimento. Fracassamos, muitos de nós fracassamos, muita humanidade ainda tem fracassado, né, pelas nossas próprias escolhas, pelo livre-arbítrio, pelas distrações. Né? Nós nos distraímos muito com as questões materiais, com as prioridades materiais. Mas, na verdade, é, a nossa grande causa em cada existência é galgar um ou dois degraus a mais no nosso processo evolutivo. Né? E como Jesus teria afirmado, só o amor apaga uma multidão de erros. Né? E no sentido mais profundo da interpretação do apagar uma multidão de erros, são os erros, os equívocos das escolhas da presente vida e também, por extensão, das vidas pregressas. Às vezes, né, muita dificuldade de os espíritos programarem e ajustarem uma oportunidade em que vamos reencontrar aqueles espíritos com quem necessitamos passar a trajetória. Né? Então, por esse motivo, né, nós devemos ficarmos muito atentos a essa oportunidade de converter em amor as nossas diferenças, as nossas dificuldades. Nós sabemos que não estamos aqui como um momento de lazer ou de passeio, mas nós estamos encarnados para necessários ajustes. E o amor deve ser o sentimento-chave, o sentimento maior, para que nós possamos vencer as batalhas, as dificuldades, as desigualdades que ainda estão presentes nos espíritos que aqui aportam.
0: Muito bem, Ana. Enquanto você apresentava essa linha de raciocínio, nós pensávamos aqui que o próximo não é somente aquele que está na família, mas é aquele com quem nós convivemos em algum núcleo das nossas relações sociais, seja no trabalho, seja na congregação de caráter religioso ou na convivência comum. Os laços de família, como são apresentados do ponto de vista humano, pela legislação vigente, dificultam muito a separatividade das pessoas. Então, por isso que na família, naquele núcleo, surgem os espíritos que certamente nós temos mais dificuldades e que, por estabelecerem as leis, a condição de restrições para uma separação ou para que aquele núcleo se desfaça, é que justamente surge ali na família, durante um tempo, especialmente na condição infantil, quando o espírito está mais afeito a receber ali o processo educativo, é que se faz certamente o período mais importante dessa convivência. Mas, indo além, né, das fronteiras das relações familiares, existe o nosso encontro com os nossos semelhantes, que são também o nosso próximo. E ali talvez existam as maiores dificuldades, porque quando se trata de uma relação de amizade e nós, porventura, tenhamos ali uma antipatia por aquela pessoa, nós simplesmente rompemos os laços de amizade, nos afastamos e
1: continuamos o nosso caminho.
0: Continuamos. Na família não é assim. Mas então esse olhar para as nossas relações fora da família também é muito importante, porque é ali que nós vamos perceber qual é o nível de antipatia e que muitas vezes se representa até por manifestações da emoção, da raiva, do ódio em relação ao semelhante. E nós aprendemos sempre por oposições. Nós aprendemos por uma via de comparação entre duas situações que são opostas, né? Por isso que amor e ódio andam muitas vezes muito próximos, porque as pessoas imaginavam que amavam e, em função de determinadas ocorrências, passam a odiar. Então, na verdade, não amavam, né? Porque não havia sido construído esse amor. E existe, no Evangelho de Jesus, uma proposta que eu entendo como sendo extremamente desafiadora, que Jesus recomenda amar os inimigos, né? Seja na família ou seja fora da família, aqueles que nós consideramos nossos adversários ou nossos inimigos. Eu gostaria que você comentasse brevemente a respeito de como o Espiritismo entende o que é amar os inimigos. Apesar de não estar no nosso roteiro.
1: Sim. De hoje. Amar os inimigos. A gente atravessa uma vida longa, né? Então, quanto mais longa a vida, maior a probabilidade de desenvolver inimizades, né? Mas a gente deve sempre pedir à espiritualidade amiga que não tenhamos os inimigos, porque às vezes os temos e nem sabemos. Né? Porque há pessoas que não nos veem com bons olhos e a gente nem sabe, mas elas se disfarçam muito bem, mas elas guardam em si, né, uma mágoa, um olhar negativo, um julgamento, né, e até fica mais difícil, porque quando alguém expõe aquilo que ela está sentindo, a gente toma consciência, então a gente tenta trabalhar para que aquela animosidade possa se desvanecer. Mas amar os inimigos não é fazer com o inimigo exatamente aquilo que fazemos pelas pessoas que amamos, pelas pessoas amigas, porque a gente não consegue agir da mesma forma, porque as vibrações, elas não são vibrações de sintonia, elas são vibrações de distonia. Né? Eu acho que o ouvinte pode até parar para refletir as vibrações que recebemos, às vezes, numa conversa de telefone ou numa mensagem de WhatsApp. Aquilo vem com uma carga tão pesada, tão negativa, que você, na hora, né, somatiza. Você tem essa impressão, essa carga vem para o seu corpo físico. Né? Então, amar os inimigos é desejar o bem forçosamente, porque para os amigos, para as pessoas com quem temos afeições, nós desejamos espontaneamente. Mas é desejar forçosamente, raciocinando. E uma forma de desejar forçosamente é através da nossa prece. Né? Nós devemos fazer preces e pedir, né, para a espiritualidade nos fortalecer. Porque quando do descanso do corpo físico, muitas vezes nós podemos nos deslocar em espírito até aquela pessoa com quem temos as diferenças e nos reconciliarmos. Né? E devemos nos reconciliar enquanto estamos a caminho, porque à luz da doutrina espírita, uma amizade não se desvanece quando acontece a morte do corpo físico. Muitas vezes nós passaremos a vivenciar quadros obsessivos, porque aquele outro não se desliga da matéria, do mundo material, está ali o tempo todo, próximo de nós, e a gente sente todas as vibrações, mas não conseguimos compreender exatamente. E essa advertência de nos ajustarmos enquanto estamos a caminho é para nós não projetarmos essa reconciliação para uma próxima existência. Porque pode ser que nessa próxima existência as condições fiquem mais difíceis, porque o ódio se desenvolve muito mais na erraticidade, na espiritualidade. Então, como promover o reencontro, porque um desencarnou, o outro vai desencarnar muitos e muitos anos depois, porque a programação daquela vida foi diferente. Então, de repente, quando nós voltamos à espiritualidade, o outro já está encarnado. Então, veja que dificuldade para a espiritualidade nos auxiliar, nos ajudar. Então, nós devemos estar atentos, procurar estarmos atentos às impressões, às vibrações, às conversas, na proximidade das pessoas e emanar, através da prece, o bem. Quando a gente começa a fazer preces pedindo auxílio dos benfeitores espirituais, quando que a gente vai perceber, né, que houve uma diferença em relação às pessoas com quem nós convivemos e quando identificamos, evidentemente, que ela nos tem inimizade? É através das impressões. As impressões se desvanecem. Aí você reencontra e você já não tem mais aquela sensação difícil, negativa, você tem uma sensação de serenidade, de bem-estar. E ainda assim, quando da parte do outro isso não acontece, né, o outro ainda ficou perdido na mágoa, muitas vezes ele vai ficar perdido na mágoa, perdido no tempo, porque nós vamos evoluir. Quantas vezes, né, em uma reunião mediúnica, nós sabemos dessa condição, aquele espírito está tão preso, marcado, aquela mágoa, aquele rancor, e o outro já avançou. Então, o que depende de nós estarmos bem é do nosso movimento. nós aprendemos a criar as barreiras de não permitir que aquela mágoa, aquele ódio, aquele rancor chegue até nós, porque a gente já não está mais naquela sintonia, naquela sensação de mal-estar. Então, para nós, aquilo já foi resolvido e não haverá uma necessidade de um ajuste posterior.
0: Exato, Ana. E sabe que tem um outro detalhe que eu imagino? Que muitas pessoas que têm uma vinculação com a religião e com a religiosidade, ao ler uma passagem como essa, ou uma recomendação do amar os inimigos, certamente que entram num estado conflitivo de alma.
1: Como amar?
0: É, porque não consegue amar um adversário como se ama uma pessoa com quem se tem uma afetividade. E o Espiritismo vem em nosso socorro exatamente para explicar que inicialmente existe uma repulsão fluídica, como você colocou. Né? Não é uma sintonia, mas é uma
1: sensação
0: distonia.
1: De mal-estar, né?
0: É. Então surge aquela sensação de mal-estar e aquilo nos choca a sensibilidade sem que nós possamos realmente identificar como aquilo ocorre. Então é uma questão de magnetismo humano. Agora, fazendo esse roteiro que você apresenta, de fato nós vamos diluindo aos poucos. E lá no Evangelho Segundo o Espiritismo, o Kardec vai escrever o seguinte: amar os inimigos não é ter para com eles a mesma afeição que se tem para com aquelas pessoas que nos simpatizam, mas é não desejar-lhes o mal, não regozijar-se quando o mal lhes alcança, não estabelecer barreiras para uma reconciliação e perdoar verdadeiramente com autenticidade e sem segunda intenção. Então, quem faz isso passa a amar os inimigos. Então, isso eu vejo que se trata de uma orientação espírita muito confortável para nós, porque resolve uma série de conflitos para aquelas pessoas que estão vivendo esta repulsão fluídica e se sentindo culpadas.
1: E os mais antigos falam que o tempo é um bom remédio. Né? O tempo também vai ajudando a desvanecer aquela mágoa. E a educação do pensamento também. Né? Quando nos vem um pensamento negativo, um pensamento ruim, nós temos que aprender a policiar os nossos pensamentos. Né? A educar os nossos pensamentos.
0: Ana, você tocou num ponto que fala da educação. E a educação é a sua área de atividade, de especialização. Você é pedagoga. Eu queria lhe perguntar o seguinte. Existe, no Evangelho Segundo o Espiritismo, lá no capítulo 6, no item 5, uma instrução espiritual que é do Espírito de Verdade. E diz assim: espíritas, amai-vos. Espíritas, instruí-vos. Como utilizar a instrução como base para uma educação saudável?
1: Olha, Jesus não coloca a instrução em primeiro lugar. Jesus coloca o amor em primeiro lugar. Né? E aqui eu vou falar como educadora. Né? Hoje, as famílias delegam à escola a tarefa da educação. A educação, juntamente com o amor, ela deve vir da casa, né? Da família, do lar. Quando nós recebemos um espírito, né? Reencarnado, um bebê, ele vem tão frágil para despertar em nós o amor. E ele vem tão bonitinho para despertar em nós o amor, né? E ele começa fazendo as gracinhas para despertar em nós o amor.
0: É uma armadilha,
1: e
0: né?
1: É uma armadilha. E com o tempo, as más tendências vão se manifestando. E aí vem o momento da instrução. Instrução o tempo todo, diuturnamente, o tempo todo. Ao observar as tendências, tentativa de correção, de diálogo, de dar responsabilidades. Então, a instrução e a educação moral, elas vêm, em primeiro lugar, dentro da própria casa. E ela é permanente. Ela é educação e instrução ao longo de toda a nossa vida. Então, cabe aos pais a orientação, mesmo depois que os filhos saíram da sua casa, né, que foram levar suas vidas, que estão, né, levando a condução de uma nova família. Tudo aquilo que nós observarmos que não vai bem, a gente tem obrigação moral, porque não vai ser o nosso mentor, não vai ser Deus, Jesus, que vai cobrar de nós quando nós vacilamos no processo de educação. Quem vai cobrar de nós é a nossa própria consciência, porque os resultados vêm para todos para toda a coletividade familiar, né? Vem para a família, vem para todos juntos. Então, é importantíssimo a gente manter, né, o diálogo. As pessoas vão se distanciando tanto dos filhos na medida que eles vão crescendo, acham que eles são independentes, que eles começam a ter as preferências com os amigos e acaba não tendo mais o diálogo, a observação, o tempo de estar juntos, de orientar, de abraçar, que abraço é troca de energias, é de amor. Às vezes o filho fica constrangido na presença dos outros, né? Porque, nossa, pagar mico na presença dos outros, conforme eles vão se desenvolvendo. Mas esse hábito, né, de abraçar, de sentar, de olhar nos olhos, de perguntar, de indagar, de acompanhar, de perceber as más tendências e o sofrimento, porque muitas vezes aquele espírito em marcha está descompensado, sem rumo, sem saber o que fazer, então cabe a nós essa orientação. Por extensão, a escola, ela cumpre também o seu papel de instrução, porque ela não ensina só o conhecimento científico. Na escola tem regras. Então, a escola é, sim, um complemento do processo educacional, porque prepara o indivíduo para a sociedade, entendendo que há regras, que há horários, que há determinações, e a vida funciona desta forma. Fica muito mais difícil para todos se não houver regras, se não houver um trabalho de busca de aperfeiçoamento intelectual e de aperfeiçoamento moral. Isso é tarefa do dia a dia, de todas as pessoas que são um pouco mais velhas, que chegaram antes do processo encarnatório. São avós, são professores, são tios, são pais, são mães. E, a nosso turno, nós vamos nos convertendo também em pais, em avós, e esse é o processo.
0: Então, Ana, você estabeleceu, né, essa linha de raciocínio, que dentro da família, evidentemente, os pais têm obrigação, dever, de dialogar, de ensinar, de instruir em todos os momentos. Mas, muitas vezes, as pessoas não conseguem transmutar de situação, ou seja, modificar a situação de uma forma adulta. Às vezes os filhos já estão com outras famílias, com seus filhos e, portanto, netos dos pais originais, e ainda tentam fazer o mesmo roteiro educativo de que quando faziam na época em que eles, os filhos, foram que criados. Agora são pais, eram crianças. Uhum. Então, nós precisamos ter essa sensibilidade de entender que ali agora está um adulto com maior independência e autonomia, mas que os vínculos afetivos permanecem. E que nós deveríamos, então, também adequar a nova situação à forma de educar. Seja por um diálogo mais adulto, mais maduro, mais efetivo para a situação atual, mas também, principalmente, com uma abertura que antes não havia. Porque quando nós educamos uma criança, logicamente que pela sua infantilidade, sua imaturidade, nós temos que usar um determinado arsenal de abordagens. Agora, quando o adulto, que foi o nosso filho e que agora está nessa fase, há uma outra forma de abordagem, né? Uma outra forma, agora, nós diríamos assim, quase que de igual para igual. Né? Uhum. Diferente. E muitas vezes isso não acontece. E as pessoas não conseguem identificar a nova situação e encontrar um método ou uma forma de poder se aproximar, né, daquele que é o seu filho, mas que ainda está vinculados pelas questões espirituais, né, da família consanguínea também e da família espiritual. E você abordou ainda agora a respeito da importância de se educar na família, né? E existe uma questão dentro da nossa pauta, que é a importância da família na educação, que você já discorreu bastante, mas a grande importância é a seguinte: a família é o núcleo primeiro daquilo que será no futuro a família universal. Então, nós temos que pensar também na educação dentro da família a respeito do amor universal. E o que existe em muitas situações familiares é um exclusivismo. como se fosse aquela e a nossa família a única e a mais importante. E muitas vezes, por passarmos essas impressões que não são formais, mas são de observação das crianças, nós vamos, essas crianças, na fase adulta, vão levar esse exclusivismo para fora da família e não consideram, portanto, as pessoas com quem elas convivem agora, fora da família, como sendo seu próximo. E entendem que a família é única e exclusiva. E não encontraram ainda uma maneira de expressar o amor universal na família humana. E foi exatamente isso a última instrução que Jesus oferece no momento da sua crucificação. Quando então ele se dirige à mãe e diz: mulher, aí está seu filho. E aponta para João, o evangelista. E, dirigindo-se a João: filho, aí está sua mãe. Então, é também a grande instrução para que nós possamos considerar a família universal. Dito isso, Ana, eu colocaria para você a outra questão do nosso roteiro, que diz assim: por que Jesus recomendou que nos reconciliássemos com os nossos adversários enquanto estivéssemos a caminho com ele? Agora, tratar dessa reconciliação em função dos processos obsessivos que o Espiritismo também nos explica.
1: Jesus faz essa recomendação enquanto nós estamos a caminho, considerando que na vida material, né, nós estamos visualizando, vislumbrando e convivendo com aquele que é o nosso inimigo, a pessoa que não nos vê com os bons olhos, que tem mágoas, ressentimentos, que nos culpa, talvez justa ou injustamente, por aquilo que fizemos. E Jesus, nessa advertência, demonstra que a vida não se encerra com a morte, né? Existe a passagem para a vida espiritual e depois, posteriormente, uma nova encarnação. E indo para a vida espiritual com diferenças, esse espírito, né, que se encontra livre da matéria como obstáculo, pode vir nos assediar, nos envolver, e nós recebermos as impressões e nem entendermos exatamente de onde vem. Então, o quadro se torna muito mais difícil de se resolver. Então, daí a necessidade de nós nos ajustarmos nas nossas diferenças enquanto estamos aqui. Não deixar, não adiar para uma próxima vida, para uma vida futura, a necessidade desse ajuste. É para o nosso próprio bem, não é só para o bem daquela pessoa que julgamos nesse momento o nosso adversário. E muitas vezes, esse adversário que se vê livre do invólucro físico, do corpo físico, ele pode ir, inclusive, ao encontro de outros espíritos que têm diferenças conosco e nos tornar a nossa vida um desajuste, um desequilíbrio total. Então, daí a importância de nós mentalizarmos, através da prece, nos fortalecermos e buscarmos uma oportunidade para o ajuste necessário. Olhar nos olhos, perdoar ou pedir o perdão, porque há situações em que nós não somos a pessoa que é alvo, do mal, mas nós que cometemos o mal. Então, é a necessidade de nos ajustarmos, de pedir o perdão, para que desta forma possamos caminhar. E se o outro não aceitar o nosso perdão, aí já passa a ser uma dificuldade, um problema do outro, quando nós encontramos, através das preces, da sintonia com o bem maior e dessa sensação de bem-estar, de estar tudo resolvido, então nós prosseguimos em paz, sem a necessidade de um ajuste futuro. Então, quando Jesus faz essa advertência, nos reconciliar enquanto estamos a caminho, é uma advertência para o nosso próprio bem, que normalmente, quando a gente pensa na questão do perdão, a gente pensa que nós estamos favorecendo o outro, quando, na verdade, os primeiros favorecidos somos nós mesmos.
0: Muito bem. Nós ainda gostaríamos de trazer ao ouvinte a seguinte consideração. Muitas vezes se imagina, e nós tratamos brevemente no nosso programa de hoje a respeito disso, de que o amor é um presente, uma dádiva que Deus concede, que é um dom. E muitas vezes quando nós observamos essas pessoas que amam muito e que nos causam admiração, né, nós temos uma tendência de santificá-las. Nós temos uma tendência de dar a ela todas as virtudes que foram oferecidas a ela por Deus, e não como uma conquista. Então isto implica em duas situações que nós imaginamos. A primeira é que nós estamos nos eximindo ou retirando de nós a responsabilidade de tentarmos nos tornarmos, em alguma medida, ainda que de uma forma muito discreta, como aquela pessoa, ou seja, como o sentimento que aquelas pessoas têm. Então, isso retira, muitas vezes, a oportunidade para que as pessoas se esforcem para se tornarem melhores, uma vez que elas estão dizendo que aquela figura histórica é santificada porque foi ungida pelo Senhor, e nós então passamos somente a louvá-la, mas não transferimos para nós aquilo que foi o esforço, aquilo que foi a construção, porque amor é construído. Uhum. E a doutrina espírita nos ensina que todos nós, quando fomos criados, Deus depositou nas profundezas da nossa consciência a semente, ou seja, o germe do amor. Então nós temos o amor em potencial dentro de nós. E nisso, a doutrina espírita nos tem favorecido muito, porque ela nos explica, principalmente através do livro O Evangelho Segundo o Espiritismo, que trata das leis morais ou das leis do amor, como que isso se dá. E ali há uma instrução, no capítulo número 11 do Evangelho Segundo o Espiritismo, que diz assim: o amor é a condição dos instintos elevados a um progresso realizado. Então tudo começa nos instintos, e que depois nós vamos aperfeiçoando. E mais à frente nós veremos um comentário assim: todos os homens possuem dentro de si, quando fala homens, é homens e mulheres, no sentido de humanidade, possuem dentro de si o amor. Alguns amam objetos, outros amam animais, outros amam seres humanos. Então nós vamos percebendo como...
1: E outros amam a humanidade.
0: E outros amam a humanidade, né? Em oferta desse sentimento. Então o sentimento de amor é um daqueles sentimentos dos mais difíceis de serem qualificados, nominados assim, ou explicados. Na realidade nós sentimos e pronto, porque isso está nas profundezas da nossa alma, especialmente onde nós temos grande dificuldade de alcançar. Mas para que nós venhamos a amar, existe somente uma receita: amar. Quem não se desafia a amar, não construirá dentro de si este sentimento do amor. E todas as oportunidades, especialmente aquelas que geram para nós as crises de relacionamento, as crises de dificuldade de estar com o outro ou de compreender o outro, são oportunidades que nós temos de trabalhar o amor. Então, quando nós estamos juntos a uma pessoa com quem temos afinidades, com quem temos empatia, com quem existe realmente vínculos espirituais que foram construídos ao longo de muito tempo e de muitas reencarnações, nós estamos tendo a oportunidade de expandir o amor em outros níveis, em outros âmbitos, em outras oportunidades. Porque o amor é a expressão do bem dirigido ao nosso semelhante. E aqui eu estou colocando o semelhante como tudo que existe na natureza, mas especial e principalmente o ser humano. Então, oferecer de nós este sentimento que reverbera em nossa alma e que produz uma vibração diferente quando nós estamos junto à pessoa amada, para que aquele sentimento seja o combustível para que nós possamos amar em outras situações com outras pessoas que são os nossos semelhantes. E assim, então, nós caminhamos nesse processo evolutivo que Lázaro Espírito nos lembrou a respeito dessa construção. Então que possamos todos nós estarmos construindo em cada momento, em cada oportunidade ou em cada crise de sentimentos, possamos trazer e abranger e fazer crescer o sentimento do amor. Porque foi por isso que Jesus veio à Terra, exatamente para doar amor e nos ensinar a amar. E ele exemplificou. Exemplificou o que é o amor. Compreendeu, perdoou, foi benévolo, foi indulgente e foi misericordioso. Então ali está o nosso modelo e guia, que possamos também amar como Jesus nos amou. Isso acontecerá um dia, inevitavelmente. Dessa maneira, então, nós terminamos mais um programa, o terceiro milênio para novos rumos da humanidade. E aqui deixamos a você, ouvinte, o desejo de um ótimo sábado e um excelente final de semana, e que possamos sempre considerar a oportunidade de amar em qualquer circunstância e sob as manifestações, as múltiplas e as diferentes formas que temos e podemos amar cada vez mais. A todos, até a próxima oportunidade e os desejos e votos de muita paz.

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5: 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Hoje é sábado, 11 de julho.
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5: E você vai conferir agora os destaques de hoje.
6: A Prefeitura de Itapetininga orienta empresários responsáveis por MEIs, profissionais autônomos e outros contribuintes para emissão 100% digital de guias e taxas.
5: Primeiro encontro regional de turismo rural será realizado em Itapetininga com atividades voltadas ao debate quanto ao potencial turístico da região e também visando construir políticas públicas para o setor.
6: Em Sarapuí, hoje tem mais uma edição da Feira da Lua, no Centro de Integração Comunitária.
5: Prepare sua moto, reúna os amigos, porque vem aí o segundo Moto Fest em Itapetininga, um evento beneficente em prol do Seprev.
6: Pesquisa revela que os brasileiros ficam em média 116 horas por semana conectados à internet.
5: Copa do Mundo de Futebol, dois jogos hoje definem os últimos semifinalistas.
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5: E aí, já pensou o que vai fazer neste fim de semana? Bom, muita coisa depende aí da temperatura, né? Usar um agasalho, dispensá-lo. Vamos saber mais informações então com o Antônio Rodrigo. Boa tarde, Xará.
6: Boa tarde, Antônio.
7: Boa tarde, Paulo Sérgio Evaristo. Boa tarde, Antônio Luiz. E uma excelente tarde de sábado para você, ouvinte do Jornal do Meio-Dia, ligado com a gente nesse fim de semana aqui na Superdifusora FM. E o sábado é de sol em Itapetininga e região. O clima deve permanecer assim durante toda a tarde, mas também com muitas nuvens no céu. À noite, o céu ainda fica com muita nebulosidade, mas não chove. A máxima hoje pode chegar aos 26 graus. Atenção.

0: atenção para a umidade relativa do ar, que hoje pode ficar em 51%, o que ainda está dentro de um nível aceitável. Essa semana, a Defesa Civil Estadual emitiu um alerta para baixa umidade e mudança no tempo durante o fim de semana. Segundo a Defesa Civil, a partir de hoje, a aproximação de uma frente fria traz aumento da nebulosidade, chuva fraca e isolada em parte do território paulista e queda nas temperaturas. Conforme a previsão do Instituto Nacional de Meteorologia, os dias devem amanhecer mais gelados, com o sol mais tímido, esquentando ao longo do dia em algumas regiões. A capital, Itapetininga e Sorocaba devem ter mudanças de temperaturas mais intensas, com variação de até 15 graus ao longo do dia, conforme o INMET. Em Itapetininga, a previsão de mudança de temperatura é mais intensa, com os dias amanhecendo mais gelados. No domingo, as temperaturas em Itapetininga voltam a cair, com a máxima podendo ficar em 23 graus e há chances de chuvas isoladas. E o frio deve aumentar ainda mais a partir de segunda-feira. Eu volto na segunda-feira com mais informações e atualizações sobre a previsão do tempo aqui no Jornal do Meio-Dia e eu desejo a você um excelente fim de semana. Por isso, continue ligado aqui na Superdifusora, a rádio que é feita para você.
1: Ok, muito obrigado, Antônio Rodrigo. Agora, 12:05.
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0: Muito bem, 12 horas e 6 minutos e meio. 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Bom, vem aí o segundo Moto Fest dos Botes do Asfalto. Então prepare sua moto, reúna seus amigos, faça a poeira levantar em um dos eventos mais esperados da região. Esse é um evento beneficente, né, em prol do CEPREV, que é o Centro de Pesquisa e Reabilitação Visual de Itapetininga. O segundo MotoFest vai ser realizado, então, aí nos próximos dias. Daqui a pouquinho eles vão falar para a gente dia, horário, quando começa, o que será e tudo mais, né? Então, para falar sobre isso, nós estamos recebendo hoje aqui o Sérgio Majewski. Ele é um dos organizadores desse evento, ele integra aí o grupo Bodes do Asfalto, né? Também aqui o Sidney Scheidt, advogado, atuante aqui, que preside o CEPREV em Itapetininga, e também o músico, né? O cantor, arranjador, o João Xodó, tá? Para falar um pouquinho então sobre esse grande evento que teremos aqui em Itapetininga. Sérgio, como eu cheguei aqui na rádio, você já estava aqui, eu quero começar então com você. O que é o Moto Fest? Onde vai ser? Quando? Boa tarde.
1: Boa tarde, Evaristo. Boa tarde, ouvintes da Rádio Difusora. Primeiramente, agradecer pela oportunidade que você está oferecendo a nós, pertencentes ao Bodes do Asfalto. Uhum. A entidade ela foi criada com um fim de, desde 2003, já mais de 23 anos fazendo, ela foi criada com o intuito de agregar e congregar os motociclistas da pertencente à Ordem. Okay. E nós estamos organizando anualmente, que já faz parte do nosso calendário anual, que é o MotoFest, né? Nós estamos no segundo MotoFest, que vai ser organizado lá na RT, uhum. 66, no próximo dia 18 de julho.
0: 18 de julho vai ser o quê? Um sábado?
1: Sábado, a partir das 10 horas. Esse evento ele tem o intuito também de, além de divulgar, fazer um trabalho social, para que a gente não fique só falando sobre motociclismo, uhum. Fazer, a gente pega uma entidade ou outra para fazer o trabalho social.
0: Certo. E vai ter também um bonde de motos? Como é que vai ser isso?
1: Então, há toda uma programação que a gente está divulgando nas mídias, em todos os meios de comunicação, de que nós temos o evento lá, começa a partir das 10 horas. Uhum. Só que nós vamos ter um bonde, que a gente chama de bonde, que é a saída lá do Poço Siqueleiro, lá uhum. às 10 horas da manhã.
0: Certo.
1: 10 e pouco, a gente vai sair de lá. Nós vamos passar com o apoio dos órgãos de segurança, da Polícia Rodoviária, a PM, na parte urbana, e também a Guarda Municipal, que vai estar acompanhando a proteção dos motociclistas que quiserem e desejarem estar presente lá.
0: Muito bem.
1: E né? Aí nós vamos passar, entrar pela cidade, uhum. passar pela Marginal, subir a 5 de novembro e ir até o local do evento na RT-166.
0: E aí todo mundo se encontra lá, aquela festa.
1: Sim.
0: Né? Bom, você falou, Sérgio, que o evento é beneficente, em prol aí, né, do CEPREV. E nós estamos aqui com a presença do presidente do CEPREV, Sidney Scheidt, que vai falar um pouquinho aí sobre as atividades, né, dessa instituição tão maravilhosa aqui em Itapetininga. Muito boa tarde, então, Sidney. Prazer tê-lo conosco aqui.
2: Boa tarde, Evaristo. Boa tarde, pessoal, os ouvintes aí da Rádio Difusora. Agradeço aí a oportunidade de estar participando aqui desse encontro aí, divulgando o segundo Moto Fest Bodes do Asfalto, que vai acontecer agora no dia 18 de julho, no sábado, a partir das 10 horas lá na RT.
0: Rapaz, parece que foi ontem, mas esse é o segundo evento. No primeiro, vocês já falaram, né, dos objetivos desse evento, né? E agora deu certo, tanto que o segundo já está aí. Essa questão aí da solidariedade, do apoio, do incentivo, como é que vai ser feita esse auxílio, já que a entrada lá é de graça?
2: Então, no primeiro Moto Fest, que foi organizado no ano passado, tivemos lá 720 pessoas, que foi feito um controle pela própria RT, que fazia a contagem. Então, mais ou menos 720 pessoas. Não todos no mesmo horário, mas é, como é o dia todo, né, vai até 7, 8 horas da noite o evento. Então, conforme o pessoal ia... conforme a banda ia tocando, ia chegando pessoas. Então, cada banda tem um horário. Quem vai falar é o xodó desses horários dessas bandas.
0: Claro, xodó, muito boa tarde, prazer tê-lo aqui conosco. Ó, ele tem a banda dele, né? E On The Rocks. Ah, que nome bonito, sugestivo, hein? O xodó, é você que está organizando toda essa parte artística aí, não?
3: Bom, eu faço parte da comissão, né? Que organizadora das bandas, das atividades dessa seara. Uhum. Nós contaremos esse ano com um locutor muito conhecido nesse meio do motociclismo, né? O Davi Reda. Depois, a minha banda, On The Rocks.
0: Certo.
3: Depois teremos a banda do Bando do Raul. É um cover do Raul Seixas, muito conhecido. Eles são excelentes. Da Lísio Moura, que é um intérprete, né, do Elvis Presley. É um cover do Elvis Presley. Participa sempre dos encontros das lojas. Já uma figura conhecida já no meio.
0: Uhum.
3: E por último, a banda Hells Bells, né, que é uma banda de fora também. São Miguel?
0: É, isso.
3: São Miguel. Ela tem como integrante o pessoal dos Insanos, né? Que é um motoclube numeroso no Brasil, né? Então, estarão lá. E como ano passado foi, como o Sidney comentou, 700 e poucas pessoas, nós esperamos ainda muito mais esse ano.
0: Uhum.
3: Então, é algo que vem crescendo, vem se tornando já de uma certa forma tradicional, né, em Itapetininga. Então, é um evento que traz... É um local aprazível, né? Um local que você pode levar família, pode levar crianças, até mais ou menos, né? Por conta dos horários, depende. Mas é um lugar muito bacana. Então, nós esperamos muita gente, né? Muitos motociclistas, um ambiente de confraternização, amizade. E também gostaria de agradecer o apoio, né, que vocês estão nos dando, um apoio também da Prefeitura através das Secretarias de Cultura, Trânsito e Guarda Municipal, que tem nos ajudado muito, que vai fazer esse acompanhamento do bonde, que vai nos trazer bastante segurança a nós, do motoclube, e aos que queiram participar também desse evento.
0: Muito bem. Então, um evento que realmente promete, né? Muitas bandas aí ótimas. Para quem é um pouquinho mais antigo, vai recordar aí o Raul Seixas, esse tributo também, né? A Elvis Presley, quer dizer, e a juventude também aí, os mais novos podendo conhecer, né? O que foi aí o nosso passado, o nosso rock, o sucesso e a maravilha que ele deixou historicamente, né? Para as futuras gerações também.
3: Isso mesmo.
0: Ao Sidney, você tem aí a grande responsabilidade, cara, de conduzir uma instituição que cuida de pessoas com deficiência. E como é que tem sido, como é que você tem notado o apoio, o incentivo, a colaboração da comunidade, da sociedade, enfim, em prol dessa instituição?
2: Então, o CEPREV é um centro de pesquisas, né, e faz a inserção do cego, baixa visão, primeiramente a inserção na família, que é o mais difícil.
0: É.
2: A família às vezes não aceita o cego trabalhar dentro da casa. E a gente faz esse trabalho lá no CEPREV. Uhum. Ensina o cego passar roupa, fazer um café, cozinhar, mexer, sabe? Então essa é a inserção. Inserção para andar na rua também, a inserção também no trabalho. A gente faz uma capacitação desse cego para trabalhar, para ele ganhar o seu sustento. Nós atuamos aí, ajudamos aí, nessa inserção, 8 cidades da nossa região. 8 cidades. E nós temos lá mais ou menos em torno de 140 cegos e baixa visão que a gente trabalha junto lá, com pessoal especializado nisso.
0: Você falou, a gente trabalha com eles. Esse pessoal que presta serviço aí de apoio ao CEPREV, como é que é? Eles são voluntários?
2: Não, somente a diretoria,
0: só a diretoria,
2: né? A diretoria. Tem o pessoal lá, tem assistente social, tem psicólogo, tem professores, tem cozinheiros.
0: Profissionais que
2: profissionais
0: têm remuneração.
2: Sim, esses sim têm e têm uma remuneração razoável pelo trabalho que vem. E outro, eles são capacitados para mexer com cego, isso aí lá no Rio de Janeiro, no Instituto Benjamin Constant. Até esse instituto, ele é patrocinado, quem mantém lá é o Roberto Carlos.
1: Puxa vida.
2: Então, eles fazem essa capacitação do pessoal que trabalha com cego no Brasil todo.
0: Capacitação. Você até fez uma breve abordagem, e eu também quero pegar carona nela. No passado, o cego era tinha aquele estigma de assim, ser isolado da família, da sociedade, escondido, enfim, um inútil. Na própria Bíblia a gente vê o cego como pedindo esmolas, né? Eu conheci aqui, inclusive aqui na rádio, alguns profissionais que passaram por aqui, muito competentes, realizando um trabalho maravilhoso. Agora, isso não seria possível se não houvesse alguém que os encaminhasse, que os valorizasse, que fizesse com que eles se sentissem pessoas e integrantes de uma comunidade, né, Alcide?
2: Então, o CEPREV veio para fazer isso, né? Para fazer essa inserção do cego na sociedade, em toda, família, trabalho, na rua, no comércio, restaurante, vai sozinho, sem problema nenhum. E essa capacitação, primeiramente, o profissional que vai trabalhar com o cego, ele tem que ter o coração bom, primeiramente. E aceitar essa capacitação, porque ele vai ter que lidar com o cego, as dificuldades do cego, né?
0: Tá certo. O Sérgio, há quanto tempo envolvido aí no mundo do motociclismo?
1: Eu faço parte do Bodes do Asfalto há 10 anos. A nossa facção aqui em Itapetininga, ela tem 6 anos. Ela foi fundada em 2020. Hoje nós estamos lá com 38 membros integrantes, né? Um amigo. E tem sua diretoria, que eu estou lá no momento, junto com mais o Djalma, o Tristão e o Jaime Tamura. E nós vamos deixar essa diretoria agora em julho.
0: Certo.
1: Então, volta ao Sérgio Garcia agora com a sua diretoria que vai formar e continuar o trabalho de agregação. Facções, a gente fala, tem a denominação que a gente denomina de facção, até facção de motociclismo, né, que nós temos no país em torno de mais de 400. E a nossa foi fundada aí em 2020, está com 6 anos, ela está indo dentro da normalidade, está indo muito bem. E a gente tem só a agradecer. Então, avanços, novas diretorias vêm aí e vão dar sequência ao trabalho de continuidade. O intuito nosso é congregar com os motociclistas ligados à ordem e também agregar as famílias e sobrinhos que nós temos na composição.
0: Coisas que deram certo são perpetuadas. Né? Pessoas passam, gestões passam, né? Mas o grupo fica, a instituição fica, até porque vem os filhos, sobrinhos, apaixonados. Né? E motociclismo é um negócio que apaixona mesmo.
1: Vale lembrar que nós não somos únicos. A gente compartilha com outras motoclubes da região, da cidade e da região, porque tem N. Só no MotoFest lá devem congregar lá em torno de 10 grupos de motociclistas. Em torno disso que vai estar lá. Então, nós não somos únicos. A gente faz parceria. Eu vou citar alguns para não ferir a totalidade dos 10. Em torno de 10 que vão estar lá presente, mas tem o caso dos Insanos que vão estar lá, que é o maior motoclube do país. Né? Os Abutres vão estar lá. Pode citar Bodinhos...
4: Cães
1: em Rose, tem aqui de Angatuba, Tatus, Capone. Então, uma variedade de motoclubes que a gente congrega. Então, não somos só nós.
0: Que bom.
1: Então, a gente faz isso, partilha lá e cada um representa, faz sua parte, seu papel, a gente se respeita. Cada uma tem seu regulamento e a gente faz, adota aquilo que cada um motociclista tem como cumprir.
0: Tá certo. E o Bodes do Asfalto promovendo, aí, ajudando a promover o segundo MotoFest, que mais do que um evento para motociclistas, é um evento para a comunidade e também, obviamente, com cunho de solidariedade, né, de apoio, de incentivo aí a ao CEPREV. Por que foi escolhido o CEPREV?
2: Então, o CEPREV foi escolhido porque eu também faço parte dos bodes
0: olha.
2: Do asfalto. Uhum. E lá teve uma reunião e o CEPREV se disponibilizou uhum. em receber esse auxílio. Por conta que a gente também vai fornecer o pessoal, os funcionários do CEPREV, para organizar no evento, no dia do evento. Tá. Certo? E aproveitando o gancho, falar que entre uma banda e outra vai ter distribuição de brindes, vários brindes. Uhum. É gratuito, mas vai ter a distribuição de brindes. Tá. Nós temos vários patrocinadores que estão bancando as bandas, bancando tudo, porque é um evento caro, né? Quatro bandas, né? E o locutor, e o Elvis Presley, uhum. né? E o pessoal não vai pagar nada, né? Falando de criança, lá no próprio espaço do RT, tem um local para as crianças brincarem. Tem um parquinho lá dentro da RT. Boa. Então, as famílias podem levar essas crianças lá. Uhum. É um ambiente totalmente familiar. Quem não conhece a RT, é um lugar muito bonito lá. E quem gosta de moto vai ver umas motos bem potentes lá.
0: Vai ter exposição de motos, hein?
2: Muita moto. Todos os... As revendas de motos aqui estão patrocinando o evento e vão apresentar as motos top.
0: As novidades.
2: As novidades.
0: Puxa vida, hein? Que legal.
1: Só complementando, hoje, este ano, ainda está sendo feito a entidade CEPREV, mas a intenção nossa é incluir novas entidades a partir do ano que vem. Porque esse projeto do MotoFest, o segundo que nós estamos realizando, ele vem em terceiro, quarto, ele vai dar sequência. Uhum. Nós temos uma parceria que a gente tem que agradecer lá com a entidade, lá com o estabelecimento da RT 166, e nós temos gratuidade, nós não pagamos nada pelo uso do estabelecimento lá. Uhum. Então, e a gente quer dar continuidade. Aí a gente tem a preocupação com relação à segurança, de que o evento corra bem, para que a gente possa dar continuidade nesse projeto aí. É de interesse deles e nosso, porque nós não temos que se preocupar com nada lá. Então, uhum. a gente chega lá, se beneficia do estabelecimento. E as entidades, no futuro, a partir do ano que vem, nos próximos projetos, da continuidade, a gente vai colocar novas entidades para beneficiar e, com certeza, aumentar o afluxo de pessoal lá dentro do evento.
0: Muito bem. O que é o Hellbells? Vamos lá. Vamos deixar com quem entende.
3: Bom, Hellbells é uma banda de São Miguel, né, com participantes do Motoclube Insanos, e eles tocam o Zé Nogueira, né, o responsável, o qual eu tive contato, né, e alinhamos toda essa participação. E eles têm, inicialmente, eles tocam covers do AC/DC e mais outros clássicos do rock. Uhum. Assim como a minha banda também, On The Rocks, ela também toca os clássicos do rock, né. Nós temos como participantes da banda, o Bruno Scheider, o Cantídio, que é um mestre da bateria, professor da Escola de Música, Paulo Massoni também, que é um professor do Instituto Federal, grande guitarrista, o Hélio Fontes, né, toca uma gaita tremenda, um grande irmão nosso, né, e eu também estou no meio. Mas e aí nós temos, também voltando a falar sobre o bando do Raul, né, um cover fantástico do Raul Seixas, e da Lísio Moura, o Elvis Presley é aqui, que todos já, muitos conhecem, é muito, muito bom, muito bom.
0: Vale então, a pena.
3: Vale muito a pena a participação de todos, aproveitem, presenciem esse evento que será muito, muito bacana.
0: Legal. Obrigado, então, pela sua presença aqui, Xodó, e sucesso.
3: Muito obrigado. Obrigado mesmo.
0: Ao Sidney, obrigado pela presença, mais uma vez, pela divulgação. Parabéns aí pelo envolvimento aí, né, com tantas atividades. Você continua divulgando?
2: Continuo.
0: Oh, que bem,
2: né? Mais ainda.
0: É, né?
2: Agora é home office, né? A gente fica atrás de um computador, então não tem horário. O trabalho continua, né? O nome forte. Uma equipe boa de advogados, né?
0: Uhum.
2: Tem uma equipe de 8 advogados lá, então tem que tocar o barco.
0: E dedicando seu tempo também aí, os cuidados com o CEPREV, né?
2: Agradeço aí, Varisto, oportunidade da divulgação do nosso segundo evento do Bodes do Asfalto, aí o MotoFest, que vai ser no próximo sábado, no outro sábado, no dia
0: sábado,
2: 18.
0: Aí no sábado, na sexta-feira, a gente dá mais uma divulgada aqui,
2: okay.
0: Avisando, né?
2: Então, tá. Deixa um abraço aí para toda a diretoria da rádio e também para a Tuti.
0: Legal, eu repasso o abraço a ela e ela está nos ouvindo também, né? Com certeza já recebeu. O Sérgio, valeu então e vamos reforçar o convite então, tomar aquela cervejinha geladinha, com moderação, claro, né? Mas fica então a oportunidade para você encerrar e reforçar o convite.
1: Tá bom, da mesma forma que o Sidney pontuou, a gente só tem que agradecer pela oportunidade e oferecer esse espaço e esse evento gratuitamente para a sociedade. Há uma contribuição pequena que vai ter lá para concorrer aos brindes, mas certo. É voluntária, não é obrigatória. E a gente aguarda que a sociedade aproveite esse evento e compartilhe disso, que nós estamos fazendo para a cidade, não temos interesse nenhum. Certo. A entidade Bodes do Asfalto não acolhe, não recebe absolutamente nada. Nós não temos recursos de ninguém entrando na entidade Bodes do Asfalto, até porque nem pode. Tá. E a gente conta com a presença das pessoas que vá lá prestigiar. É um evento, nem uns cover mais antigo, digamos, da minha faixa etária, mas a juventude tem muito jovem também que gosta desse tipo. E tem bandas de jovens lá, que é o On The Rock e o Elvis, já são mais jovens e tocam músicas mais da juventude, né? O intuito é congregar e oferecer para a sociedade a oportunidade de ela se divertir um pouquinho de forma gratuita.
0: Isso, 18 de julho, então, ali na RT 166, a realização do segundo MotoFest, promovido aí pelo Bodes do Asfalto. Agora, 12:27.
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0: Voltando com o Jornal do Meio-Dia, às 12h31.
13: E a Prefeitura de Itapetininga, por meio da Secretaria de Finanças, orienta os empresários responsáveis por MEIs, profissionais autônomos e outros contribuintes para a emissão 100% digital das guias de pagamento do ISS fixo e taxas mobiliárias.
0: Para a emissão da guia, o contribuinte deverá consultar o site da Prefeitura de Itapetininga e acessar serviços, portal do cidadão, ISS digital.
13: O contribuinte poderá fazer o pagamento à vista com 10% de desconto em parcela única, com vencimento em 31/7, ou ainda parcelar seus débitos em até 4 vezes, de acordo com o seguinte cronograma.
0: É, primeira parcela, 31/7, ou parcela única, com 10% de desconto.
13: Segunda parcela, em 31 de agosto.
0: A terceira parcela, em 30 de setembro.
13: E a quarta parcela, em 30 de outubro.
0: Os contribuintes que necessitarem de orientações ou que precisarem atualizar seu cadastro podem procurar uma das unidades do Atende Fácil.
13: Tem o Atende Fácil no Paço Municipal, ali na Praça dos Três Poderes, número 1000, no Jardim Marabá. O telefone é o 15-3376-9600.
0: E tem o Atende Fácil da Vila Rio Branco, que funciona na Avenida Padre Antônio Brunetti, 501. O telefone lá é o 3537-0242.
13: Ambas as unidades funcionam de segunda a sexta, das 9 da manhã às 5 da tarde, exceto nos feriados.
0: Meio-dia e 33.
13: O primeiro encontro regional de turismo rural será realizado em Itapetininga nos dias 28 e 29 de julho, com atividades voltadas para debater o potencial turístico da região e construir políticas públicas para o setor.
0: A região é conhecida como Veredas da Mata Atlântica.
13: As atividades, que vão contar com especialistas e profissionais da área, são promovidas pela Prefeitura de Itapetininga por meio da Secretaria de Agricultura e Fomento ao Agronegócio, e serão no prédio da CAT, que fica na rua Coronel Pedro Dias Batista, 1405, no centro, a partir das 7:30 da manhã.
0: É, e no segundo dia de atividades, os participantes também vão participar de um trabalho ali de campo.
13: O evento contará com as palestras de Márcio Isturaro, da Secretaria de Turismo de Sarapuí, da professora doutora Thelma Dernen, da UFSCar, além dos consultores Bernardo Ignarra, do SEBRAE, e Andressa Martins, do SENAC.
0: O primeiro encontro regional de turismo rural é realizado pela Prefeitura de Itapetininga em parceria com o Sindicato Rural, Serviço Nacional de Aprendizagem Rural, Sindicato Rural de Itapetininga, Coordenadoria de Assistência Técnica Integral, SEBRAE, SENAC e Conselho Municipal de Turismo.
13: O evento é gratuito.
0: Meio-dia e 34.
13: E a Prefeitura de Itapetininga, por meio do Centro Educacional Profissionalizante Municipal, CEPROM, em parceria com o SENAI, está com inscrições abertas para cursos profissionalizantes até o dia 15 de julho, com 573 vagas ao todo e certificação.
0: As vagas são limitadas e com data de início para o dia 3 de agosto.
13: Há vagas nas seguintes áreas: administrativa, beleza, tecnologia, informática, língua, idioma, mecânica automotiva e torno e instalação e manutenção.
0: Os cursos são gratuitos, presenciais e com vagas limitadas.
13: Os interessados devem comparecer ao CEPROM, que fica ali na rua Agenor Vieira de Moraes, 135, Jardim Vieira de Moraes, das 8 da manhã até as 9 da noite, com cópias dos documentos pessoais e comprovante de endereço.
0: Lembrando que menores de 18 anos deverão estar acompanhados de um maior responsável.
13: Umas observações gerais agora. Os cursos estão previstos com datas de início e término conforme mencionados no folheto e sujeito a alterações.
0: Matrículas realizadas por ordem de chegada através de senhas distribuídas a partir das 7 horas da manhã.
13: Matrículas serão realizadas perante cópia de RG, CPF e comprovante de endereço.
0: A escola poderá alterar a data da matrícula, inclusão e exclusão dos cursos se por motivo de força maior houver necessidade.
13: Mais informações então lá no CEPROM, que fica ali na rua Agenor Meira de Moraes, 135, no Jardim Vieira de Moraes.
0: É, o telefone, né, ligação via telefone fixo e WhatsApp é 3273-2929.
13: Tem ainda o e-mail cepron@itapetininga.sp.gov.br.
0: Jornal do Meio-Dia, agora 12:36.
13: E a Prefeitura de Itapetininga, por meio da Secretaria de Cultura e Turismo, vai realizar o Festeja Livro, uma semana inteira de programação literária, com contação de histórias e diversas atividades.
0: Essa ação será entre os dias 13 e 18 na Biblioteca Municipal Dr. Júlio Prestes de Albuquerque, que fica na área central da cidade.
13: A iniciativa conta com parceria da Secretaria da Cultura, Economia e Indústria Criativas do Estado de São Paulo, da Associação Paulista dos Amigos da Arte, e terá atividades distribuídas também em outros espaços culturais e públicos do município.
0: Serão 5 dias repletos de atividades na Biblioteca Municipal e ações culturais itinerantes em outros pontos da cidade, como, por exemplo, os centros culturais, pontos de cultura e instituições.
13: A Biblioteca Municipal promove, através dessas atividades, o gosto pela leitura utilizando a ludicidade para transformar narrativas em ferramentas de aprendizado, engajamento e conexão humana, mesclando contação de histórias, oficinas de ilustração, adaptações teatrais de obras literárias, conversa com escritores, rimas ao som da viola caipira, brincadeiras e muitos livros.
0: É, e a programação é extensa e começa na próxima segunda-feira, às 14 horas, com contação de histórias, lendas de Itapetininga.
13: Na sequência, às 14h30, tem oficina de ilustração e personagens, lendas de Itapetininga, com Geise Moraes.
0: As inscrições são gratuitas, mas as vagas são limitadas, podendo ser feitas pessoalmente na biblioteca ou através do WhatsApp. 996998659.
13: A biblioteca fica ali na rua Campos Salles, 175, no centro. O horário de funcionamento é de segunda a sexta, das 8 da manhã às 7 da noite.
0: Agora, 12:38.
13: E a Prefeitura Municipal de Sarapuí convida toda a população para participar de mais uma edição da Feira da Lua, que acontece hoje, 11 de julho, a partir das 18h, no Centro de Integração Comunitária.
0: É, a programação contará com artesanato, praça de alimentação e brinquedos gratuitos para crianças, além de atrações musicais.
13: As apresentações ficam por conta da banda marcial Benedito Cleto e do grupo Amigos da Viola.
0: Então, reúna a família, os amigos e participe.
13: A Prefeitura de Sarapuí informa que o evento poderá ser filmado e fotografado para divulgação nos canais de comunicação.
0: Ao comparecer ao evento, o participante declara concordância com a divulgação das imagens em que possa aparecer.
13: Caso não deseje ser fotografado ou filmado, o participante deve entrar em contato pelos canais de comunicação da Prefeitura ou procurar um membro da equipe municipal antes de entrar no evento.
0: 12:39.
13: Dos tradicionais doces ABC, símbolo da doçaria itatuiana, as novidades da confeitaria artesanal, como brigadeiros gourmet, gelatos, macarons, churros, canelones e opções para pessoas com restrições alimentares.
0: Bom, reconhecida como a maior feira de doces caseiros do estado de São Paulo, a 12ª Feira do Doce de Tatuí promete agradar todos os públicos até amanhã, 12 de julho, das 10 da manhã às 10 da noite, na Praça da Matriz, que também é palco da programação do Festival Capital da Música, Maestro Antônio Carlos Neves Campos.
13: Promovida pela Associação dos Produtores de Doces de Tatuí, em parceria com a Prefeitura da Estância Turística de Tatuí, a Feira do Doce tem como objetivo valorizar os produtores locais, preservar a tradição da doçaria artesanal e fortalecer a economia criativa do município.
0: É, e nesta edição, o público vai encontrar dezenas de expositores apresentando ali receitas preparadas com tradição, qualidade e criatividade.
13: O cardápio contempla desde os clássicos doces ABC, formado aí por abóbora, batata doce e cidra, bolos, tortas, chocolates, gelatos, bebidas e sobremesas, até novidades da confeitaria contemporânea, além de diversas opções sem lactose, sem açúcar, sem glúten e veganas.
0: Agora, 12:41.
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0: Meio-dia, 44 minutos e meio. Olha só esse dado aqui. Brasileiros ficam em média 116 horas por semana conectados à internet.
13: São quase 5 dias inteiros usando a rede mundial de computadores para trabalho, estudo e lazer.
0: É, considerando a expectativa de vida de 76 anos no país, dá para dizer que o brasileiro médio está ficando 52 anos, 9 meses e 16 dias na internet, portanto, mais de 2/3 da vida.
13: É o que mostra um levantamento internacional que analisou a jornada online diária de 20 mil internautas em 20 países.
0: No Brasil, foram 1.003 entrevistados com idades entre 18 e 74 anos.
13: Para comparação, no estudo anterior, feito em 2022, o brasileiro gastava 51 anos, 3 meses e 13 dias na internet.
0: Ainda de acordo com essa pesquisa, a internet é usada principalmente para atividades de entretenimento no Brasil.
13: As redes sociais consomem 12 horas e 19 minutos por semana. E o streaming de séries e filmes, 11 horas e 28 minutos.
0: Com vídeos online, os brasileiros gastam 10 horas e 49 minutos do total de 116 horas semanais. E são, em média, 8 horas e 32 minutos ouvindo música na internet.
13: Outro dado que vale destacar é a consolidação do uso da inteligência artificial. Os brasileiros já dedicam quase 3 horas por semana conversando com robôs de atendimento e chatbots.
0: Caramba, hein? Meio-dia e 46.
13: E mais de 90% da população global será afetada, direta ou indiretamente, pelo câncer, ao menos uma vez na vida, alerta a Organização Mundial da Saúde.
0: Quem traz mais informações é Milena Abreu.
19: Os novos casos de câncer no mundo devem saltar de 20 milhões para 35 milhões por ano até 2050, o que representa um aumento de quase 80% nas próximas 3 décadas. O alerta é da Organização Mundial da Saúde, que aponta a doença como a segunda principal causa de morte no planeta, atrás apenas das complicações cardiovasculares. A estimativa atual indica que uma em cada 5 pessoas desenvolverá algum tipo de tumor ao longo da vida. Quando também são considerados os impactos sobre familiares, próximos e cuidadores, as projeções indicam que cerca de 92% da população mundial será afetada direta ou indiretamente pela doença em algum momento. O estudo da OMS expõe um cenário de grave desigualdade no tratamento, mostrando que as chances de sobrevivência dependem diretamente da renda do paciente e do país onde ele vive. Enquanto nas nações desenvolvidas, o acesso aos medicamentos prioritários chega a 94% dos pacientes, nos países mais pobres, esse índice despenca para apenas 9%. Entre as principais causas para o avanço do câncer, os especialistas destacam as mudanças no estilo de vida da população global, impulsionadas pelo crescimento da obesidade, do sedentarismo, do tabagismo e da poluição do ar. O câncer de pulmão, inclusive, segue na liderança isolada em mortalidade global. Os tumores de mama e colo retal também aparecem entre os mais frequentes. Para conter a escalada da doença, a recomendação internacional é que os governos integrem o tratamento oncológico aos sistemas públicos de saúde universal e invistam em políticas de prevenção. Da Rádio 2, Milena Abreu.
0: Muito obrigado, então, Milena Abreu. Agora, meio-dia e 49.
13: E as férias escolares das redes pública e privada de todo o país vão mudar no ano que vem para coincidir com a realização da Copa do Mundo Feminina de 2027.
0: A determinação faz parte da lei federal sancionada para regulamentar a organização do torneio no Brasil, que funcionará como país sede da competição entre os dias 24 de junho e 25 de julho do próximo ano.
13: Normalmente, as férias do meio de ano ocorrem entre os dias 30 de julho entre os dias 1º e 30 de julho.
0: É, e além da alteração no recesso estudantil, a nova legislação autoriza o governo federal a decretar feriados nacionais nos dias de jogos da seleção brasileira.
13: De acordo com o texto aprovado, estados e municípios que abrigarão os confrontos também ganharão autonomia jurídica para decretar feriados locais ou pontos facultativos em seus territórios durante os dias de partida.
0: O comitê organizador da FIFA confirmou que o campeonato contará com 32 seleções e 64 jogos oficiais, distribuídos em 8 capitais brasileiras, como Belo Horizonte, Brasília, Fortaleza, Porto Alegre, Recife, Rio de Janeiro, Salvador e São Paulo.
13: Por ser o país anfitrião, o Brasil já está automaticamente classificado para o Mundial, que ocorre pela primeira vez em solo sul-americano.
0: Meio-dia e 50.
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13: Agora as notícias do esporte, a gente começa com o esporte local, está quase tudo pronto já para o primeiro festival de férias de futsal e voleibol, que será realizado para as categorias masculina e feminina de 10 a 13 anos e de 14 a 15 anos, organizado pela Prefeitura de Tapetininga por meio da Secretaria de Esporte, Lazer e Juventude, em parceria com a Escola Estadual Professor Alceu Gomes da Silva.
0: É, o primeiro festival de férias de futsal e voleibol será realizado entre os dias 14 e 23 de julho.
13: Todas as partidas serão na Escola Estadual Professor Alceu Gomes da Silva, que fica ali na Avenida Padre Antônio Brunetti, 1800, na Vila Rio Branco. O horário dos jogos será das 1h30 da tarde às 5 da tarde.
0: Confira então a programação. Dia 14 de julho, portanto uma terça-feira, o Congresso Técnico, reunião com os responsáveis das equipes para alinhamento das regras e orientações do festival.
13: Na quarta-feira, no dia seguinte, dia 15, abertura e início dos jogos. Cerimônia de abertura e início das partidas de futsal e voleibol.
0: É, e no dia 23 de julho, que será uma quinta-feira, aí o encerramento do festival e premiação, com a disputa das finais e entrega da premiação para equipes campeã e vice.
13: Jornal do Meio-Dia, agora meio-dia e 52 minutos.
0: É, e agora a gente muda de assunto, vamos falar de futebol internacional.
13: Edinei Beltrame já está preparado e chega com os destaques da Copa do Mundo, trazendo todos os detalhes do jogo de ontem, entre Bélgica e Espanha, e tudo sobre os dois jogos deste sábado pelas quartas de final. Boa tarde, Edinei!
20: Muito boa tarde, meu amigo Paulo Sérgio Evaristo, muito boa tarde, meu amigo Antônio Luiz e ouvinte ligado no Jornal do Meio-Dia. Na tarde de ontem, sexta-feira, a Superdifusora FM, através da Bandeirantes, transmitiu a classificação da Espanha para as semifinais da Copa do Mundo. Os espanhóis venceram a Bélgica por 2-1 em Los Angeles. Fabián Ruiz abriu o placar para a Fúria, mas De Cantaler empatou no único ataque dos Diabos Vermelhos no primeiro tempo. Na metade do segundo tempo, o excelente goleiro Courtois sentiu um problema na perna esquerda e precisou ser substituído. O reserva Lamens entrou em campo e acabou falhando, o que resultou no gol de Merino, o gol da classificação. Espanha e França, clássico europeu, já está definido como o primeiro jogo das semifinais do Mundial. A partida, com transmissão da Superdifusora FM, será na próxima terça-feira, dia 14, às 4 da tarde. E hoje, sabadão, é dia de conhecer os outros dois semifinalistas. Logo mais às 6 da tarde, Ulisses Costa assume o principal microfone esportivo do Brasil e traz todas as emoções de Noruega e Inglaterra. Leandro Quesada assina os comentários da partida. Já às 10 da noite, Rogério Assis narra Argentina e Suíça, com comentários de Léo James. Os vencedores de hoje se enfrentam na próxima quarta-feira, dia 15, 4 da tarde, também com transmissão aqui nos 94,5 FM. Vale destacar que a grande final da Copa do Mundo 2026 é no domingo, dia 19. Amigos, foi um prazer estar aqui com vocês, viu? Edinei Beltrame falando de futebol, de Copa do Mundo para o Jornal do Meio-Dia. E você já sabe, né? Roda a vinheta! Futebol é Copa!
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0: E assim a gente coloca um ponto final no Jornal do Meio-Dia de hoje, que teve oferecimento de Sicredi. 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
0: É, e a programação da Superdifusora FM segue cheia de atrações para você.
13: A seguir tem as músicas mais tocadas do momento.
0: Muito obrigado pela atenção dispensada, um excelente final de semana e a gente volta na segunda-feira. Boa tarde, um abraço e até lá.
13: Ótimo fim de semana, até segunda. Boa tarde.
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2: Elis Just, na sua versão Cowgirl.

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1: Eu acho que você tem que mandar aquela mensagem. 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
1: Aí, Júnior, o que será que tinha naquele áudio, hein, meu irmão?
2: César, eu também quero saber, viu?

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0: Na Copa do Mundo chegamos às quartas de final e a decisão já aparece no horizonte. Os obstáculos são cada vez maiores e ainda é impossível prever quem seguirá adiante. Até aqui foi um torneio que não obedeceu currículo. Mas as quartas de final não pedem explicações. Ninguém veio de favor. Nesse ponto do caminho, todos acreditam. Pela primeira vez, o topo aparece ao alcance dos 8 classificados e bem próximo das duas seleções que se enfrentam agora. Em campo, a potência da Noruega e a obstinação da Inglaterra.
1: Vai Inglaterra para o campo de ataque na ponta direita, saca, cruzou a segunda trave, o toque para o gol! Bellingham! Que tenta descer, Coutinho pelo setor de esquerda, aperta na marcação, tenta descer novamente a seleção da Noruega. Marquinhos na marcação, abertura para Haaland, dominou, bateu pro gol!

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1: Para você, torcedor brasileiro, a partir de agora, todas as emoções da Copa do Mundo, Inglaterra e Noruega, Noruega e Inglaterra. Eita, não, aí dói, hein? Não vou mentir para você, não, mas dói, viu? E como dói, hein? Como diz lá no interior, era para nós tá aí, mas nós não tá. Que coisa, hein? Inglaterra e Noruega, você imagina já Brasil e Inglaterra, que jogo seria esse, né? Mas enfim, coisas do futebol, dos omissos do futebol brasileiro que sumiram, né? Parece que acabou a Copa do Mundo, os caras entraram em férias, né? Os dirigentes, ninguém fala nada, é uma coisa de louco. Inglaterra e Noruega, mas eu não posso fazer nada. Daqui pra frente vou levar emoção pra você, torcedor brasileiro, na Copa do Mundo 2026, direto do Miami Stadium.

0: No futebol da Bandeirantes para você, Inglaterra e Noruega, quartas de final, Copa do Mundo. E daqui sai o vencedor, né, do Vale? De um joguinho que tem à noite, hein, Mequetrefe, nada, Argentina e Suíça. Quem vencer aqui pega Argentina e Suíça, porque Espanha e a seleção da França já fazem a outra semifinal. Para quê? Para ver quem vai chegar à decisão da Copa do Mundo. O destaque no futebol da Bandeirantes para você é da análise, é do comentário. É ao meu lado aqui, direto dos Estados Unidos, Leandro Quesada. Um abraço para você, boa tarde, Quesada.
1: Grande Ulisses Costa, empolgante a sua abertura, mas ao mesmo tempo uma abertura para a gente refletir o que aconteceu com o nosso futebol. Confesso a você que eu estou muito feliz de poder fazer um jogo ao seu lado e do PDV. Um grande jogo da Copa que vai ser essa Noruega e Inglaterra, por tudo que envolve a rivalidade, o Haaland que toda hora está sendo mostrado aí nos monitores, nas imagens oficiais, jogador que nasceu na Inglaterra, inclusive, né? Nasceu em Leeds. Imagine, hein? Hoje o inglês pode derrubar a Inglaterra, né? Para quem não sabe, o pai dele jogava na Inglaterra, o Alf, jogou a Copa de 94 e tal, jogava na Inglaterra naquela oportunidade, aí o garoto Haaland, o pequeno na época Haaland, hoje um grandalhão, um gigante, não é? Nasceu na Inglaterra, teve o poder de escolher, podia jogar pela Inglaterra, seria companheiro do Bellingham e do Kane na seleção inglesa, mas adotou o país do pai e também da mãe. Bem, o Haaland já pode fazer história, pode levar a Noruega para uma semifinal inédita, como do outro lado, o Kane pode também levar a Inglaterra para um momento incrível. Não vamos esquecer, a última vez que a Inglaterra foi campeã foi em 1966. Eu não sou muito bom de matemática, são 60 anos, certo, Ulisses? Então, se a Inglaterra chegar à final, ela estará chegando à final de Copa do Mundo depois de 60 anos. Então, dos pés do Kane pela Inglaterra e dos pés do Haaland pela Noruega, a chance dos dois times fazerem história. Mas eu tô com inveja, porque você poderia estar anunciando Inglaterra e Brasil em Miami. Vai ficar para 2030, Ulissesinho.
0: É, e olha lá, se não mexer em tudo que tem na CBF, tudo no futebol brasileiro, nem 2030 a gente vai chegar lá com condição de título, né? O futebol brasileiro ainda é respeitado. Poderia ser mais respeitado, mas vem de ingerências de cima até embaixo. Realmente é complicado, viu? Inglaterra e Noruega pra você, torcedor brasileiro. Quer falar alguma coisinha a mais, Quesada?
1: Ah, você falou, você me entristece quando você fala isso, porque apesar de todas as lambanças, e na época do Ricardo Teixeira, que você falou muito bem no Esporte em Debate, tinha um monte de lambança, mas os jogadores resolviam em campo, né? Acho que daria pra ter feito coisa melhor, não daria não?
0: Daria.
1: Vai, vamos ser sinceros.
0: A França hoje, gente, a França pra mim vai ser campeã do mundo, né? A França vive hoje o que o Brasil de 94, 98, 2002 viveu.
1: Perfeito.
0: É o reflexo. Um jogador excepcional, que é o Mbappé, e chega aos números do Ronaldo em termos de Copa do Mundo. Ultrapassa os números do Ronaldo em termos de Copa do Mundo. Mas chega num momento incrível. A França é o Brasil de 94, 98 e 2002. Entendeu? Nós somos campeões em 94 nos Estados Unidos, 98 vice na França.
1: Pra França.
0: E dois pra França, né? Depois de convulsionar o Ronaldinho Fenômeno. E 2002 nós voltamos, Coreia e Japão, fomos campeões. Acabou. Quer dizer, o Brasil vinha de três sequências de finais de Copa do Mundo. 2006 foi uma bagunça, uma vergonha. Jogadores não se cuidaram, principalmente o Ronaldo, que foi gordo, pesado, e os caras não estavam nem aí. Entendeu? É 2010, um desastre, que foi na África. O Elano machucou. Nossa, o Mick Jagger tá no estádio, torcendo pra Inglaterra. O Mick Jagger.
1: E o filho dele está com a Luciana Gimenez.
0: O filho dele com a Luciana está no estádio torcendo para a Inglaterra.
1: Moiou, então, né, pai?
0: Moiou para a Inglaterra, meu filho. O homem é um pé frio danado. Então é isso aí que a gente tem para falar.
1: Você parou em 2010 também, que não foi...
0: 2014,
1: 14
0: Brasil
1: passa.
0: Machuca o principal jogador, que era o Neymar. O Zúñiga dá uma joelhada e quebra a coluna do cara.
1: Colômbia e Brasil.
0: Colômbia e Brasil, né? Aí 2018, Rússia. Brasil também não foi bem, mas também foi de todo mal.
1: Mas chegava fortíssimo, hein?
0: 22, estava para ir já.
1: Fortíssimo
0: pra
1: também.
0: Para semifinal, estava para classificar, mas... Desculpa, erros de treinadores fez com que, do Tite principalmente, que mudou o time, que não precisava mudar, o time estava aguentando. Faltava 3 minutos para acabar a prorrogação. Não é mesmo? Para acabar o jogo da prorrogação. Ele mexe no time mal. Buraco no meio, o Fred foi atacar, o Neymar ficou desesperado no meio de campo, gritando para ele voltar, ele não voltou. O Brasil tomou o contra-golpe, tomou 1-1. E aí foi eliminado nos pênaltis. E agora, uma vergonha, perdendo para a fraca seleção da Noruega. Desculpa falar isso, mas é uma verdade. E só tinha uma jogada a ser marcada, que era do Haaland, mas eles foram muito mais inteligentes. Quando sai do campo de jogo o jogador que cobriu o Danilo,
1: era do Vasco.

0: Vasco, o ponta.
1: O Rayan.
0: O Rayan. É que ele sai, ele para de ser o escudo do Danilo. O que, que faz a seleção da Noruega? Joga todo o jogo em cima do Danilo. Né? Os dois lances saem de lá, dois gols do cara que tinha sido marcado, o Haaland. Se falou que era marcado, que era não sei quem, não foi. Uhum. Entendeu? Então, assim, esses erros que vão acontecendo. O Brasil perdeu pênalti, perdeu gols, que não poderia perder. Hendrick perdeu gol, o Brasil perdeu pênalti. O Neymar entra, faz pênalti, faz gol de pênalti facilmente, como se tivesse numa pelada no final do ano com os amigos, que ele bate pênalti com a categoria incrível.
1: Se fosse ele no lance do Bruno Guimarães.
0: Eu e o Neto falamos aqui que ele deveria ter saído jogando, que se ele tá lá, ele tem que sair jogando. Não, mas o técnico insistiu, fez a panelinha dele e a gente voltou pra casa. Mas é isso aí. Inglaterra e Noruega pra você, a bola vai rolar. Chegam, olha só. As quartas de final da Copa do Mundo. Você ligado no futebol da Bandeirantes, torcedor brasileiro, Ana Paula Rodrigues. Jornalismo Bandeirantes é com você. Boa tarde, Ana.
2: Oi, Ulisses, tudo bem? Boa tarde. Boa tarde a todo mundo que nos acompanha aqui na Bandeirantes. O sul do país segue até o fim de hoje sob alerta para mais temporais com vento forte e granizo, de acordo com o Instituto Nacional de Meteorologia. No começo deste sábado, um forte temporal destelhou mais de 100 casas e deixou pelo menos 400 pessoas desalojadas nas cidades de Eldorado do Sul e Canoas, região metropolitana de Porto Alegre. Os ventos registrados na região chegaram a 45 km por hora e provocaram também quedas de árvores. O tempo deve seguir instável no sul, com destaque para o Rio Grande do Sul e Santa Catarina ao longo do fim de semana. E a partir da segunda-feira, uma massa de ar polar deve derrubar as temperaturas na região, com mínimas próximas do zero grau e formação de geada. Amanhã será a vez do sudeste sentir a virada do tempo, também com queda de temperatura e chuva.
0: É o futebol da Bandeirantes pra você. Inglaterra e Noruega, Noruega e Inglaterra pra você, torcedor brasileiro. Lucas Bueno, QG Bandeirantes de Esportes. Alô, Lucas.
3: Boa noite, Ulisses, todos que nos acompanham na Bandeirantes. Além de Noruega e Inglaterra, Argentina e Suíça se encaram em Kansas às 10 horas da noite. Além disso, teremos França e Equador na próxima terça-feira, dia 16, confronto já válido pelas semifinais da Copa do Mundo. Uma notícia triste desse sábado foi que Jayden Adams, jogador que jogou pela seleção da África do Sul nesta Copa do Mundo, acabou falecendo neste sábado aos 25 anos. A causa da morte do atleta ainda não foi revelada. O Jürgen Klopp agora pode ser o novo técnico da Alemanha. A imprensa alemã já garante que ele e a imprensa e a seleção da Alemanha já estão em acordo para que o treinador treine a seleção na próxima Eurocopa e, consequentemente, na Copa do Mundo. Notícia de última hora também porque a Itália anunciou Maldini como novo diretor técnico e Leonardo como conselheiro, visando a participação na Copa do Mundo de 2030.
0: Futebol da Bandeirantes em campo para você, torcedor brasileiro. O futebol da Bandeirantes traz já Inglaterra e Noruega. Jogo válido pelas quartas de final da Copa do Mundo no Miami Stadium. A bola vai rolar já para você. Timaço da Bandeirantes, mesa de som, Vitória Vermiglio e Michel Lopes. Central técnica, Rafael Palmeira, Roberto Dias e Beto Rebeque. No Twitter, Carlos Amaral Digital, Alessandra Awadi. Timaço de externa com Marcelo Cruz. Em New Jersey, Renato Peranton. Na cidade de Dallas, Marcos Mesquita em Miami. E o comando de Jean Pierre, o futebol da Bandeirantes em campo, coordenação de Ricardo Capriotti, já, Inglaterra e Noruega, você sabe, vem pra cá, imagem tua, som nosso, Copa do Mundo é aqui!
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Tempo de volta, Bandeirantes, para você. Copa do Mundo, Inglaterra e Noruega. A bola vai rolar já já. Bandeirantes escala as seleções, começando pela seleção inglesa. Manda pro bar do Vale.

0: defesa definida e escalada por Thomas Tuchel, o alemão, que coloca Pickford no gol. 1, 2, Konsa, 5, Stones, meia dúzia, Gueye, 3, O'Reilly. Meio de campo tem Anderson, 8, Declan Rice, camisa 4, Bellingham, 10. Mais à frente, Gordon, 18, Madueke, camisa 20, e ele, o furacão, Harry Kane, veste a 9.
1: No futebol, tapa penaltis para você, torcedor brasileiro, escalando o banco da seleção da Inglaterra.
0: Henderson, Trafford e os goleiros, Chalobah, Burn, James, Spence, Mainu, Rodgers, Eze, Saka, Rashford, Watkins e Toney.
1: Escalando a Noruega.
0: Star Solbakken escala a Noruega com Nyland no gol. 1, Ryerson, 26, Ager, 3, Hagen, 17, Møller-Wolf, número 5, Berg, meia dúzia, Berge, 8, Odegaard, veste a 10. A novidade do time com a 21, Schelderup, 7, Sorlotte e 9, Erling Haaland.
1: O banco
0: à disposição do técnico Solbakken: Tangevik, Selvik, os goleiros, Ostigar, Bjorkan, Holgrin, Langas, Falchener, Horby, Aursnes, Torst Vedit, Nusa, Asgard, Larsen, Bob e Rausch.
1: Quem apita o jogo?
0: Arbitragem francesa de Clément Turpin, auxiliado por Nicolas Danos e Benjamin Pages. No VAR, Jérôme Brisard.
1: É o futebol da Bandeirantes para você, Inglaterra e Noruega. Futebol da Bandeirantes vem já já.
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13: Leandro Quezada, espera o que desse jogo, Quezada?
14: Ah, eu espero, acima de tudo, um jogo com gols, né? Porque quando você tem de um lado Kane e do outro Bellingham, esses caras são o chama-gol, né? Os homens-gol das duas equipes. Tava dando uma olhadinha aqui, que coisa impressionante, Ulisses, PDV e ouvintes e amigos da Bandeirantes. O Haaland já marcou 62 gols com a camisa da Noruega. Ele é o maior artilheiro da história da Noruega. Só nas eliminatórias ele fez 16 gols. Esse cara é um demônio, né? E do outro lado, com mais jogos, é verdade, o Kane marcou 82 vezes em jogos oficiais. Tem um número um pouquinho maior de 85, mas os jogos oficiais, 82 gols com a camisa do English Team. Então, isso dá a dimensão da importância desses caras para as respectivas equipes. Aí você, só no recorte dessa Copa do Mundo, o Haaland, inclusive o diretor de imagens está apaixonado pelo Haaland, hein? Porque a cada dois, três takes, um é no Haaland, impressionante, toda hora em cima do Haaland. O Haaland tem sido decisivo, já marcou 7 vezes aqui, não é? Tem feito gols em todos os jogos da equipe da Noruega, só não fez contra a seleção da França quando o Solbakken resolveu, né, colocar o time em reserva, porque já sabia que ia ser difícil encarar a França, e para não gastar muita gasolina, vou lá, vamos ficar tranquilo aqui, já tem uma segunda posição, depois a gente vê o que acontece mais adiante. E do lado da Inglaterra, o Kane também arrebentando a boca do balão, né? Marcou 2 contra a Croácia, depois marcou contra o Panamá, passou em branco contra a Gana, é verdade. Marcou contra a Congo num jogo dificílimo, né? Quase que a Inglaterra tropeça. E no último duelo, um duelo histórico lá no Azteca contra o México, ele novamente deixou a grande marca. Maior artilheiro da Inglaterra em Copas do Mundo. Então todos esses números, né, para quem gosta de números, comprovação realmente de que esses caras serão importantes. Mas assim, a gente não pode só falar dos dois, né? O Ødegaard está fazendo uma grande Copa do Mundo, um cara importantíssimo do lado da equipe da Noruega. E do outro lado, um Bellingham, que é um cara que é o cara da assistência, mas também é o cara de fazer gols, já fez 3 nessa Copa do Mundo. Então, muita gente importante nas duas equipes, noruegueses que jogam na Inglaterra, isso também é muito interessante, né? Não estamos falando só aí do Bellingham, você pega o time aí, tem o Ayer que joga no Brentford, tem o Ødegaard que joga no Arsenal, tem o Sanderberg que joga no Fulham, né? Então, o Wolverhampton, o Müller-Wolf, que é o lateral esquerdo, jogadores que estão acostumados a encarar esses caras que daqui a pouco estarão em campo vestindo a camisa do English Team. Eu tô sentindo, Ulisses, que você tá triste com o fato do Brasil não estar nesse jogo, Ulisses. Eu tô sacando, cara, isso.
13: É um absurdo, é uma falta de competência, e criamos, né? Se não tivesse criado nada, tudo bem. Muita gente critica o resultado, mas criou, teve pênalti, não fez gol. Teve chance de fazer gol também, não fez. Pois não, Duvali.
10: Não, detalhe também, essa questão Inglaterra e Noruega. Muito norueguês aqui no Miami Stadium cantando o hino da Inglaterra, o God Save the King, porque as famílias, né, tanto a família real norueguesa quanto a família real da Inglaterra, elas têm laços familiares de alguma forma próximos, né? E, bom, os países também têm a questão da pesca, né? São separados aí pelo mar, mas sempre tiveram o Mar do Norte, né? Mas sempre tiveram uma relação marítima muito próxima um dos outros. Neste momento é respeitado 1 minuto de silêncio aqui no Miami Stadium.
13: Muito bem, pelo jogador sul-africano, o Adams. O Jaiden Adams, né? Que acabou morrendo. Jogou os 3 jogos pela seleção sul-africana. Ninguém sabe se suicidou. Tem informação já?
14: Existe uma suposição
13: sobre possível suicídio, que é uma coisa muito triste, né? E olha o silêncio, para você ter ideia como é que é. Ó. Acabou agora o silêncio. É 1 minuto de silêncio.
14: Super respeito.
13: É um super respeito com o som ambiente aberto. Isso é muito legal.
14: Se é no Brasil,
13: educação,
14: hein?
13: De uma educação cultural. No Brasil também teria. Né? Então acho que teria tranquilamente 1 minuto de silêncio. Infelizmente são coisas que acontecem aí no mundo. Fala-se em depressão, né? Que o jogador sul-africano teria se suicidado num banheiro, enfim. Mas está sendo apurado ainda aqui para saber o que aconteceu realmente, né, Kessada?
14: Inclusive tem uma imagem que viralizou aí, uma comemoração dentro do vestiário e tal, e estava todo mundo ali numa vibe legal, e ele num canto, cabisbaixo, meio que isolado, né? E ali quem é especialista já identifica que alguma coisa realmente estava acontecendo com o meio-campista do Mamelodi Sundowns, e infelizmente perdeu a vida na cidade do Cabo, cidade sul-africana. Quase tudo pronto no Hard Rock Stadium. Estivemos lá, hein, Ulisses? Tudo pronto para Inglaterra e Noruega.
13: Vai começar o jogo, tudo pronto para a bola rolar para você, ligado no futebol da Bandeirantes, torcedor 20 no Brasil. Apito o árbitro, toca na bola, Noruega, ela rola, se ela rola, deixa ela rolar. Você quer emoção? Vem comigo, torcedor brasileiro, aqui na Bandeirantes, Copa do Mundo é aqui. Já está paralisado o jogo, lateral para a seleção da Inglaterra, batendo pelo setor de esquerda, campo de defesa. Vem Urilli vem para repor a bola em jogo, lateral para a seleção da Inglaterra, batendo pelo setor de esquerda, campo de retaguarda. Começo do jogo, vale vaga para a semifinal da Copa do Mundo. 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

0: Seleção da Inglaterra bater. Lateral cobrado, vem Pickford. Pickford domina no campo de defesa, está jogando para a seleção inglesa, o seu goleiro. Ele já aprende o lance no campo de retaguarda, vai tentar levantamento à frente, vem para o toque, levada pelo setor de esquerda, busca a jogada Orili. Orili dominou, girou, jogada contigo no meio de campo com Anderson. Anderson prende o lance, tentou inverter pelo setor de direita do campo de ataque. Bom passe de bola no setor de direita, campo de ataque, desce, vem para o toque de bola. Madueki dominou, bateu pro gol. O Madueki abriu com passo, bateu, mas subiu demais, linha de fundo, tiro de meta para a seleção da Noruega bater da chegada primeira inglesa.
1: Para cima do Roller Wolf por ali, né? Madueki volta a equipe da Inglaterra no lugar do Saka, eles vêm se revezando ao longo dessa Copa do Mundo, opção do técnico Thomas Tuchel.
0: Tentou, ele pegou muito embaixo dessa bola. Ela volta no toque de bola, tenta apertar Haaland para ganhar a jogada, não consegue o Haaland. Ele vem pro toque de bola, contigo no setor intermediário, rasga a seleção da Inglaterra, dá um bico de qualquer maneira na bola para tirar dali. Recolhe do campo de defesa, aguarda um tiro. A bola volta, volta com a seleção da Noruega para ser o jogador do campo de defesa. Aí não tem brincadeira no campo de jogo, vem para rasgar Ayer. Ayer, camisa 3, põe para fora, tá parado o jogo, marcador lateral. Lateral pelo setor de esquerda, campo de ataque. Já vem para marcação, Madueki pedia a jogada lá do outro lado pelo setor de direita, a bola volta no toque. Ele vai contigo novamente. Recolhe Orili. Orili domina. Vira a jogada para o meio de campo. Solta com Stones. Stones tem Gary. Recolhe no campo de retaguarda para ser jogando. Prende a jogada mais atrás. Gary. Abertura vem para ele. Domina pelo campo de retaguarda para a seleção da Inglaterra. Abre pelo setor de esquerda. Cabre ataque com Gordon. Gordon dominou. Balança em frente à marcação. Vai para o toque de bola. Volta curtinho pelo setor intermediário. Abriu com Anderson. Anderson já prende nesse curtinho com Rice. Rice recolhe a jogada. Tenta o levantamento pelo comando de ataque. Soltou novamente a jogada com Madueki. Madueki domina. Madueki prende. Solta pela direita. Abriu com Consa prende o lance curtinho, recomeça a seleção inglesa, já sai tocando no seu campo de defesa, lá atrás Consa com Stones tem Gary aberto, já recolhe a jogada, domina pelo seu campo de defesa com Gary recolhe no campo de defesa, sai jogando com Pickford domina para a seleção da Inglaterra, dentro da meia lua da grande área, ele vem pro toque de bola, sai jogando curtinho de lado novamente para Stones domina, sobe a marcação a seleção da Noruega, quartas de final Copa do Mundo, Inglaterra e Noruega para você, abertura vem pelo setor de direito do campo de defesa, prende o lance curto, recolhe a seleção da Noruega, já sai jogando o campo de defesa com Stones abre a jogada com Gary recolhe pelo setor de esquerda do campo de defesa, estica a jogada pelo setor de ponta, vem pra finta, tenta o toque, Gordon balança, prefere voltar na jogada com Reese domina pelo campo de defesa, deixa pra Anderson já aprendeu, girou jogada, abriu lá do outro lado pro Stones desce, vem pro apoio, solta com Consa, ele tenta o domínio pelo setor de direito do campo de ataque, vem pro toque de bola, recolhe novamente a seleção, no toque curtinho, novamente a seleção inglesa, vem pro toque curtinho, Anderson já aprende a jogada pelo campo de ataque, vai para a finta da marcação, recolhe pelo setor de direita, prendeu Stones, lança a jogada no comando de ataque, Madueki prende o lance, Madueki tenta o toque, volta na direita com Consa recolheu novamente no meio para Anderson, balança Anderson, vem para a finta, solta a jogada no comando de ataque, se fecha a seleção da Noruega, a Inglaterra tenta descer, não consegue, domina a seleção inglesa na intermediária do seu campo de ataque, vem para o toque, levada pelo setor de esquerda, campo de ataque, levantamento, vem à frente pelo setor de direita, vem para tirar de qualquer maneira, Rierson tira a bola, sai, é lateral, Inglaterra esquerda, ataque.
1: A cabeçada do Rierson, né? Ali pela linha lateral, a Inglaterra toca a bola, tenta encontrar espaços para atacar a Noruega.
0: E vem pro jogo tentando ser a seleção da Inglaterra, muito forte o passe. Domina no campo de defesa, sai jogando. Rice vem para a marcação, tenta chegar na bola, não consegue novamente. A bola falta no toque de bola curtinho pelo setor de meio de campo. Já prende curtinho pelo setor de esquerda. Recupera novamente a seleção da Noruega. Tenta ser o jogador do seu campo de defesa. Abertura com Ayer. Ayer vem o toque de bola novamente. Hagen recolhe pelo setor de direita. Vai para a finta, vai jogada pelo setor de ponta direita no campo de ataque. Já vai para o toque curtinho novamente. E Emerson, ele tentou o toque, não consegue. A bola volta. Falta no toque de bola novamente de Rice. Rice sai jogando pelo seu campo de defesa. Vem para a finta em cima da marcação no primeiro tento, toque de bola perto da seleção para ganhar novamente a seleção norueguesa. A abertura foi feita à frente, o passe errado. O Sorlotte, ele tentou buscar a rala, mas passou mais para o zagueiro da seleção da Inglaterra, o Gary, que chegou para tirar do vale, seria um contragolpe mortal.
1: E foi no vacilo do Anthony Gordon, né? Porque o Rierson ficou por ali, beliscando, roubou a bola, o Sorlotte avançou. Na falha do camisa 18 inglês, a Noruega desce pela primeira vez.
0: E domina do campo de defesa, Rice tenta ser jogado no campo de defesa com Stones já prende no campo de retaguarda, Gary pede mais atrás, a abertura vem para Gary recolhe no campo de defesa para ser jogado para a seleção da Inglaterra, 0-0 o começo de jogo, tempo não para, Bandeirantes marca. Jogados para você conferir, 6 minutos de bola rolando, é o primeiro tempo de jogo, girando o placar, quartas de final, Copa do Mundo.

0: Continua para você, Inglaterra e Noruega, início de jogo 0-0, vale vaga para a semifinal da Copa do Mundo, Lucas Bueno.
1: Além de Noruega e Inglaterra, mais tarde teremos Argentina e Suíça em Kansas, às 10 horas da noite. 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
0: E vem pro jogo a seleção inglesa, a bola foi solta. Orly, ele domina do comando de ataque, vem pra finta. Orly, ele prende o lance, vai pro toque de bala, soltou contigo na intermediária, abriu com o Anderson. Anderson tornou levantamento à frente. Madueck prende, tenta a finta, vai pro toque, mas o Bandeira marcou o impedimento do Madueck. Tá parado o jogo, marcado impedimento pra seleção da Noruega, bater do vale.
2: É, depois da abertura de bola do Anderson, né? Ele mete um efeito por ali, pega o Madueck, mas a arbitragem acaba parando no momento que ele fazia o drible e tentava achar espaço. A Inglaterra vai tentando, por enquanto, tudo igual, 0-0.
3: É, comparando com o Brasil, Noruega e Brasil, né? A Noruega tava um pouquinho mais soltinha, vou usar esse termo, tá? Ela tava querendo encarar o Brasil. Hoje não tá assim, né? Ela tá numa postura mais reativa, esperando a Inglaterra para tentar encaixar e de repente um contragolpe, e a defesa da Inglaterra muito bem até o momento, olha aí.
0: E vem pro jogo do Brasil, campo de ataque, a abertura foi feita no toque de bola contigo do meio, Haaland ganhou, tentou o passe, errou. A bola volta novamente com a seleção da Inglaterra, que tenta ser o jogador do campo de defesa, aperta no toque de bola, recolhe contigo novamente a seleção inglesa, mas houve a falta. Tá parado o jogo, campo de defesa, falta para a Inglaterra bater em cima do Bellingham.
2: É, o detalhe, Ulisses, é que essa bola perigosa veio lá de trás, né? Num chutão, num lançamento, e quase pegou ali o time inglês no contrapé, né? O Haaland estava sozinho na grande área, mas não estava bem para finalizar. Ele tenta fazer o passe por ali e depois a Inglaterra se recupera e tem a bola no campo de defesa.
0: A bola volta, campo de defesa para ser jogando. Anderson prende a jogada para a seleção inglesa. Vem para o toque curto no setor intermediário com Rice. Rice recolhe pelo seu campo de retaguarda, pelo setor de direita. Vai soltar com Stones para Rice. Rice recolhe novamente pela circunferência central do gramado. Rice abre a jogada pelo setor de esquerda. Urili prendeu novamente com Gordon. Gordon tenta finta em cima da marcação. A bola volta com a seleção da Inglaterra, que já está jogando no campo de defesa. 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Já prendeu o lance curtinho no setor intermediário. Recolhe novamente no toque de bola, Stones domina para o time inglês, vem para o toque, solta curtinho, recolhe pelo comando de ataque, abriu novamente para Anderson, para Stones recolhe a jogada pelo seu campo de retaguarda com Gary dominou novamente, camisa meia dúzia, vai surgindo em cima da marcação, volta para Stones tem Consa, aberto pelo setor de direita, abriu para Consa domina, enfia a jogada, boa bola na frente com Rice recolheu pelo setor de direito do campo de ataque, deu para o toque de bola curtinho de Madueck domina, ele volta, jogada na zaga central, Stones sai jogando, tenta esticar, jogada para Gordon subiu de cabeça, evitou saída, mas deu de graça para a seleção. Tenta descer a seleção da Noruega em velocidade. Sorlot dominou 1, 2, 3 para marcar o tento a finta. Ele perde o lance. A bola volta. Eu não me conformo, cara. Juro, eu vou falar um negócio para vocês aqui. Eu peço desculpa para você que está ouvindo a transmissão. A gente tenta ser profissional ao máximo, mas assim, é inadmissível que a seleção brasileira perdeu por um time tão ruim como esse da Noruega, velho. É um negócio assim louco, é absurdo. Parece um sonho, um pesadelo.
3: É, o Sorlotti não é o exemplo clássico de um bom jogador, né? Ele é um cara de muita força física, é um maluco que corre, às vezes apronta algumas, mas realmente o Brasil, apesar de todos os problemas, tinha jogadores tecnicamente melhores do que esse Sorlotti, né? A proposta da Noruega teve 65% de posse de bola contra o Brasil. Hoje ela mal pega na bola, negócio impressionante. O jogo é todo da Inglaterra até aqui, Ulisses.
0: No futebol da Bandeirantes para você. E domina a seleção da Inglaterra pelo setor de direita. Tentou dominar novamente. Madueck, ele tentou dominar, bateu no braço dele. O árbitro está marcando falta. Campo de defesa para a seleção da Noruega bater.
2: É, o detalhe é que quem abre essa bola é o Harry Kane, né? Porque ele faz também essa função, às vezes, de armador. Ele já abriu e correu para a área, mas a arbitragem acaba anulando o lance. Marca falta por parte do Madueck, que agora mostra ali o Infantino, presidente da FIFA, todo felizão.
0: Isso é uma vergonha. O tempo não para, Bandeirantes. Marca. Jogados para você conferir exatamente, torcedor brasileiro, 10 minutos e 40 de bola rolando. Primeiro tempo de jogo, girando o placar, Copa do Mundo 2026. Continua para você. Inglaterra 0, Noruega também 0. Na Bandeirantes, quem fala é você, alô, Lucas Bueno.
1: Na próxima terça-feira, dia 16, às 4 horas da tarde, França e Espanha se enfrentam pela primeira semifinal da Copa do Mundo.
4: Oh, oh, oh, oh, Ulisses Costa.
0: no futebol. Tá, Bandeirantes, para você, torcedor brasileiro, obrigado pelo carinho da sua sintonia. E do meio do campo de defesa, sai jogando a seleção da Noruega. Abertura foi feita pelo setor de direito do campo de defesa. Tenta o toque de bala contigo no setor intermediário. Levantamento vai ser feito à frente. Tenta descer a seleção norueguesa. Obrigado a você, torcedor, pelo carinho com a Bandeirantes na Copa do Mundo. 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Já domina pelo seu campo de defesa para ser para o jogo. Recolhe a jogada contigo no campo de reta, guarda na sua zaga central. Vem para o domínio novamente. Patrick Berg prende o lance e volta a jogada pelo seu campo de defesa. Recomeça novamente no meio de campo. Vai para o toque. Ayer tenta o levantamento do comando de ataque. A Noruega prende jogada no campo de retaguarda para ser jogando. A Noruega tenta fazer o que fez com o Brasil, ou seja, tocar a bola para trás, segurar o jogo, ditar o ritmo de jogo, não ter pressa, administrar e ficar com posse de bola. É o que eles fazem e fizeram contra o Brasil e tentar achar um gol para conseguir a classificação, Leandro Quezada.
3: Contra o Brasil um pouquinho mais de posse, mas realmente você tem razão. Eles tentaram cozinhar o jogo em alguns momentos, agora está enfrentando um adversário que é melhor que o Brasil, pelo menos na organização tática. A Inglaterra tem um conjunto, né? Com todo respeito ao seu Ancelotti e à turma, a Inglaterra é um time mais organizado que a seleção do Brasil. Então, até entendo essa postura inicial aí do time da Noruega.
0: No futebol da Bandeirantes, para você, torcedor brasileiro, obrigado pelo carinho da sintonia. E do meio do campo de defesa, tenta ser jogando a seleção da Noruega. Recolhe do campo de retaguarda na sua zaga central. Domina Hegen tem Ayer. Recolhe a jogada, Hegen vem para o toque de bola. Aparece na marcação, aperta a seleção da Inglaterra para ganhar a jogada, não consegue. A bola volta pelo setor de esquerda, campo de defesa. Domina curtinho novamente, Sorlot partiu com uma bola no ataque. Desceu pela direita. Ele parou e voltou para a zaga.
3: Impressionante. Isso é inexplicável, né? É por isso que você fica bravo pelo fato do Brasil ter perdido para a seleção da Noruega. Realmente uma seleção que ela é indecifrável nesse sentido, né? Vamos ser sinceros, é Haaland e mais 10, né? Se a bola pintar ali na frente do Haaland, aí é outra história, porque o cara é do City, fez muitos gols e é um cara de um nível internacional inigualável.
0: Você ligado no futebol da Bandeirantes, a Bandeirantes com você. Já domina do toque de bala curtinha pelo setor de direita, tenta descer a seleção da Inglaterra. Durante curto com Gary domina pelo campo de retaguarda, sai jogando novamente um toque de bala de Stones para Rice abriu pelo setor de direita para Anderson prende para a seleção da Inglaterra, vem para o tapa de bola novamente. Anderson dominou, balançou, tentou o toque curtinho pelo setor de esquerda, era uma jogada com Gary, ele recolhe novamente, ele toque de bola novamente, Gary para Anderson para Gary, ele gira, jogador com mão de ataque, vem para o toque de bola, Madueke domina, Madueke prende o lance, Madueke vai para a finta, Madueke solta a jogada para a direita com Consa já domina pelo seu campo de retaguarda para ser para o jogo. Você ligado na Bandeirantes, a Bandeirantes com você, já domina do campo de ataque, a abertura vem pelo setor de esquerda, já tenta arrancar do comando, desce do toque de bola contigo novamente, recolheu pelo comando de retaguarda, vai para a finta, prende a jogada contigo no meio de campo, recomeça novamente, sai jogando a seleção, tenta o toque de bola curto pelo setor de esquerda. Obrigado, torcedor, pelo carinho da sintonia. Você ligado na Bandeirantes, a Bandeirantes com você, a abertura vem pelo setor de direito do campo de ataque, aperta na marcação, já tenta descer novamente a seleção da Inglaterra, abertura vem pela direita, tenta o toque de bola, Consa volta para Stones, domina pelo meio de campo curtinho para Anderson, ele recolhe a jogada curta com Rice, domina, recolhe pelo campo de retaguarda, vai para finta, tocou para Stones domina no campo de defesa, Consa prende a jogada para ele, recomeça Stones para ser jogando no seu campo de retaguarda, já prende o lance, domina no campo de retaguarda para partir novamente, recolhe a jogada curtinho no meio de campo, domina Gary prende o lance, abre a jogada pelo setor de meio direito no campo de ataque, deu para Rice abriu novamente, Madueke prende o lance pelo setor de direita, vem para finta para Rice prende a jogada curtinho pelo campo de retaguarda, volta a jogada na circunferência central do gramado, abriu pelo setor de ponta esquerda, campo de ataque, desce e vem para o jogo a seleção da Inglaterra, bom drible, passou de passagem, cruzamento do Gordon travado, Ayer chega na cobertura, põe para a linha de fundo, escanteio para a seleção inglesa bater.
2: O primeiro do jogo para as duas seleções e sempre ele, Declan Rice, que era dúvida para a partida, teve uma virose ao longo da semana, recuperado um dos principais jogadores ingleses. Quando o telão mostra, o David Beckham, que fazia barbaridade na bola parada.
0: Pra você ligado no futebol da Bandeirantes, torcedor brasileiro, obrigado pelo carinho da sintonia. E já vem pro jogo, tenta descer curtinho novamente a seleção da Inglaterra. Tem escanteio a ser cobrado. Rice vem pra cobrança. Rice pra bater o escanteio pra seleção da Inglaterra. Escanteio pra seleção inglesa bater. Levantamento vem na boca do gol. Tira o zagueiro. Afasta dali de qualquer maneira a lateral pra seleção da Noruega bater.
2: É pressão agora inglesa por ali, né? Vem o Anderson para fazer o arremesso lateral e manter o time inglês no ataque.
0: do futebol da Bandeirantes pra você, torcedor brasileiro. Obrigado pelo carinho da sua sintonia. A bola já volta no toque de bola, recolhe só da Inglaterra no jogo com posse de bola. Já domina pelo seu campo de ataque. A abertura foi feita pelo setor de esquerda para Andy Rice. Ele abre a jogada pela ponta, soltou um bom lance à frente, domina Gordon. Gordon prendeu, abriu o compasso, vai pro cruzamento, gira a jogada, tenta o toque de bola curtinho. Rice. Rice abre o lance curto pelo meio de campo. Bellingham, ele prende a jogada, tentou descer curtinho na intermediária, soltou para Anderson. Anderson volta novamente no toque de bola de Gary. Gary abriu pelo setor de direito do campo de ataque. Boa bola na frente. Madueck. Madueck prende, vem pra tabela. Afasta, vem pra tirar novamente a seleção da Noruega. Bola volta no campo de defesa. E o Haaland tá aqui no campo de defesa ajudando a marcação, hein, Queçada?
3: É, porque o time tá tão retraído, né, que se ele ficar lá na frente, ele pode estar em posição até de impedimento, dependendo do que acontecer. Mas, assim, inexiste a Noruega quando a gente fala de termos ofensivos, né? Impressionante ter um cara do tamanho do Haaland e não trabalhar pra ele.
0: A bola volta com a seleção da Inglaterra. O cruzamento na grande área, tendo novamente ganhar a jogada Gordon. Ela volta, volta no toque de bola, afasta a seleção da Noruega. Mas a Inglaterra agora domina, pega a bola e joga. É o que faz a seleção inglesa numa pressão em cima gigante da Noruega. Domina pelo campo de ataque, tenta descer a seleção da Inglaterra. A abertura vem pelo setor de esquerda com Gordon. Gordon domina, abre a jogada pelo setor de ponta, solta, boa jogada para Anderson. Anderson domina o curtinho na intermediária, voltou com Gary. Gary recolhe, vem para finta, solta a jogada curta com Bellingham. Bellingham dominou no comando de ataque, abriu jogada pelo setor de ponta, solta novamente Madueck. Madueck tenta, finto, Madueck tentou o drible, ganha lateral. Paralisado o jogo, está lateral para a seleção da Inglaterra bater. Lateral já foi cobrado pelo setor de direito do campo de defesa. Prende o lance a seleção inglesa para ser jogando. Recolhe pelo setor de esquerda, campo de retaguarda no intermediário, vem para o domínio novamente. Prende o lance Gary. Gary prende a jogada, abre a jogada no comando com Anderson. Anderson vem para a tabela, já solta no meio de campo. Harry Kane pede. Bellingham, Bellingham dominou, soltou pelo setor de direita, abre a jogada novamente, recolhe no toque de bola curtinho. Bellingham recomeça a seleção inglesa com Stones. Stones já prende o lance e tenta soltar a jogada pelo comando de ataque. Ele vai para a finta, tenta o toque de bola pela direita para Gordon. Gordon dominou, abriu pelo setor de ponta, solta, boa jogada com Orili. Orili prendeu a jogada, recolheu na esquerda, tem Gordon livre de marcação, soltou curtinho para Anderson. Anderson prendeu e enfiou agora sim para Gordon, levou para a linha de fundo, vai tentar a finta na marcação, limpou, puxou, não cruzou, voltou para Anderson. Anderson prendeu, levantou. Gol, toque de cabeça, vai pra fora. E fica na reclamação, Bellingham. Ela vai embora. O Kane ficou olhando, tá marcado o tiro de meta pra Noruega bater.
2: É, e foi depois do cruzamento do Anderson, né? Que é um jogador de marcação, mas que ao longo da Copa do Mundo também vem se soltando. Fez por ali o cruzamento, agora a imagem até fica mostrando aqui um possível agarrão ali pra cima do Madueck, mas a gente sabe que na Copa do Mundo esse tipo de lance é ignorado pela arbitragem.
0: Pois não, Queçada.
3: O Bellingham também ficou reclamando do encontrão ali com 17 regra, né? Tô com o PDV, acho que não foi nada, né? Lance normal, os dois lances, né? Envolvendo o jogador inglês com o norueguês e depois na sequência, né? O Hagen com o Bellingham. E a Inglaterra, incrível, né? A Inglaterra tem uma posse de bola impressionante, mas por enquanto a Noruega também bem fechadinha, não dá nenhuma chance pra Inglaterra. Qual foi o único lance perigoso do jogo? Nenhum até agora, né? Nenhum, até agora nada, nada. Estamos com quase 20 minutos. Por enquanto, Inglaterra domina, mas nenhum lance perigoso do lado do time inglês também.
0: É, mas o que chama a atenção é o seguinte, cara. Olha só a Inglaterra chegando. Dominou Harry Kane. A bola escapou. É o seguinte, a Inglaterra pelo menos domina o jogo. Tem posse de bola. Okay. Rouba a bola, toca, trabalha. Não deixa a Noruega crescer no jogo, né, Queçada?
3: É, a culpa não é dela se ela tá enfrentando o adversário que colocou um ônibus lá atrás, né? Uma hora vai dar esse espaço aí. E o Kane tá fazendo um movimento muito legal, porque ele sai mais perto da área, para trás, para puxar a marcação. Isso daí pode facilitar uma entrada do Bellingham, uma abertura lá na outra ponta com o Madueck, o Gordon aqui na esquerda. Realmente o Kane é um jogador... um baita do jogador, tem uma consciência tática incrível. Vai Inglaterra aí, Ulisses.
0: E vem pro jogo da seleção da Inglaterra, a bola foi chuta com Gary. Gary domina novamente o zagueiro da seleção inglesa que tenta descer para apoio. Ele prende a jogada, volta a jogada contigo novamente com Stones. Stones já recolhe pelo seu campo de defesa. Ameaça levantamento à frente. Você ligado na Bandeirantes, a Bandeirantes com você. Já prendeu no curtigo no setor intermediário. Obrigado ao torcedor pelo carinho da sua sintonia. Levantamento vem pelo setor de esquerda, campo de defesa. Recomeça a jogada, tenta descer pelo setor de ponta, aperta na marcação. Já domina novamente a seleção inglesa. inglesa. Abertura vem pelo meio de campo, curte pelo setor intermediário, domina pelo setor de esquerda, campo de retaguarda. Obrigado, torcedor, pelo carinho da sintonia. 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Obrigado, torcedor, pelo carinho da audiência. Abertura vem pelo campo de retaguarda, vai tentar o toque de bola curto novamente. Domínio do comando da seleção inglesa. Já tem posse de bola curtinha pelo meio de campo. Urilli. Urilli já aprendeu, ergueu a cabeça, ameaça tocar à frente. Prefere voltar a jogar a curtinha novamente com Stones. Stones ganha o lance, abre a jogada com conta. Aprendeu. Perfeito, pelo meio de
4: campo. 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